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0: Aí sim, hein? Que coisa mais linda, né?
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0: 22 horas.
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0: 23 horas.
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0: zero hora.
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2: 7:00. 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
0: 11:02.
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3: Alô, amigos, muito bom dia. Agora são 11 horas mais 3 minutos. Está no ar Cidade em Revista, na edição do dia 12 de agosto de 2026. Eu sou Luiz Carlos de Freitas e, junto com toda a nossa equipe, vamos levar até você os principais fatos, informações, reportagens que são destaque no nosso município e também na região. Acompanhe o trabalho de entrevistas e reportagens de Graziela Mello, Elison Gonçalves e Zezinho Rodrigues, trazendo os assuntos que movimentam a nossa cidade. E nas notícias do Complexo Policial, a apuração é com Donizete de Almeida. Fique conosco, se informe, participe. O Cidade em Revista está no ar. Aniversariantes de hoje, nessa data do dia 12 de agosto, Luciene Mafra, nativo na Fazenda Pessegueiro, Carlos Santana, o Dídio, como é conhecido no Cinturão Verde, e Maria Luísa Pereira, na Vila Lima. Votos de muitas felicidades e ótimas comemorações.
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3: Vamos conferindo agora a previsão de tempo para Três Corações nesta quarta-feira, dia 12 de agosto. Para quem está começando o dia e também para quem acompanha o Cidade Revista a partir das 11 da manhã, a previsão indica condições parecidas como as registradas ontem. O sol aparece entre muitas nuvens no céu durante boa parte do dia, com períodos de céu mais nublado. A temperatura máxima prevista para hoje é de 26 graus. Ao longo da noite, a tendência é de diminuição de nebulosidade com poucas nuvens no céu. E um destaque importante para quem vai sair de casa: a umidade relativa do ar deve permanecer em níveis mais adequados, sem previsão de condições que favoreçam o ressecamento excessivo da pele ou desconforto causado pelo ar seco. A qualidade do ar também está prevista como boa, o que mantém condições favoráveis para as atividades ao ar livre, inclusive caminhadas. Para outro lado, a recomendação é de atenção à exposição ao sol, já que os índices de radiação ultravioleta estão elevados, mesmo com a presença de nuvens. É importante salientar isso: evite a exposição direta prolongada e, sempre que possível, procure locais com sombra. E agosto continua sendo um mês de pouca chuva em Três Corações. A média histórica mensal é de 25 milímetros. Até esta quarta-feira, dia 12, a cidade acumulou apenas 1 milímetro de chuva em agosto, o equivalente a 4% da média esperada para todo o mês. A previsão é baseada em dados combinados de estações meteorológicas e satélites do Centro de Previsão de Tempo e Estudos Climáticos. Manchetes de hoje. Vacinação contra dengue, campanha para crianças e adolescentes de 10 a 14 anos, seguem até 14 de agosto em Três Corações. Saiba onde e quando vacinar. Motoclube Vorazes inicia uma campanha de arrecadação de leite para o Hospital do Amor, em Barretos. Doações podem ser feitas até o dia 5 de setembro e a meta é levar um caminhão de solidariedade até o hospital. Nova lei limita gastos públicos com shows e amplia espaço para artistas locais em Três Corações. Prefeitura esclarece problema no abastecimento de água na escola Cândida Junqueira, o CAIC. Campanha antirrábica continua em Três Corações. Vigilância e Saúde quer vacinar 21 mil cães e gatos e reforça a importância da participação dos tutores. No quadro Rádio Notícia, pedido feito pelas ondas do rádio é atendido. Cães do Canil São Lázaro recebem vacina contra a raiva e Rose Fontana vem agradecer. No Giro do Esporte, Bairrinho de Futsal 2026 está confirmado em Três Corações. Competições começam no fim de agosto. Reunião técnica será realizada no dia 21 e edição terá participação feminina na categoria sub-15. E ao final desta edição, acompanhe as notícias do Complexo Policial com o repórter Donizete de Almeida. Fique atento, fique ligado. O Cidade em Revista está começando.
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3: Oportunidades no mercado de trabalho? Então, atento, ouvido, atento aí aos conselhos e às vagas do Cine. Vamos lá.
0: Bom dia, ouvintes da Rádio Tropical. Eu sou Alex Andrade, responsável pelo Cine de Três Corações. O Cine está com novas oportunidades de emprego abertas em Três Corações e região. Entre as vagas disponíveis, temos oportunidades para ajudante de montagem, auxiliar de produção, professor infantil e motorista entregador. Também seguem disponíveis outras oportunidades em diferentes áreas, como operador de loja, servente de pedreiro, motorista categorias B, D ou E, padeiro, açougueiro, auxiliar de logística, auxiliar de salgadeira, cozinheiro, serralheiro industrial, vendedor de recapagem, além de vagas para recepcionista, camareira, vendedor interno, trabalhador rural, entre outras funções. Atenção também para o mutirão de empregos da empresa Vigor, que será realizado na quinta-feira, dia 13, das 9 às 15 horas, na UAI de Três Corações, onde funciona o Cine. A oportunidade é para auxiliar de produção. Os interessados devem comparecer levando currículo e documentos pessoais. O Cine reforça também a importância da qualificação profissional. Muitas vezes, um curso simples pode melhorar o currículo, aumentar as chances de encaminhamento e ajudar o trabalhador a disputar melhores vagas no mercado de trabalho. Por isso, o Cine de Três Corações irá divulgar, junto com as postagens de vagas no Instagram, uma lista com plataformas que oferecem cursos gratuitos ou opções gratuitas, como ENAP, Fundação Bradesco, Sebrae, FGV, IFRS, Microsoft, Learner, Santander, Open Academy, entre outras. Também destacamos as oportunidades de qualificação oferecidas por instituições parceiras, como SENAC e Instituto Federal, que são importantes para preparar melhor os trabalhadores de Três Corações e região. Quem estiver procurando emprego deve manter o cadastro atualizado no Cine e acompanhar as vagas pelo Instagram, @vagasdocinetc. O atendimento acontece na UAI de Três Corações, localizado na Avenida Rei Pelé, número 1048, no bairro Nossa Senhora Aparecida. Cine de Três Corações, aproximando trabalhadores das oportunidades e fortalecendo a empregabilidade no município.
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3: Momento Saúde, 11 horas e 10. A vacinação contra a dengue é uma importante aliada na prevenção e na proteção da saúde de crianças e adolescentes. Em Três Corações, segue até o dia 14 de agosto a campanha de imunização para o público de 10 a 14 anos. Os pais responsáveis devem ficar atentos aos horários e locais de atendimento para garantir que os filhos completem o esquema vacinal. A coordenadora de imunização municipal, Maria Vanessa, nos traz todas as orientações sobre a campanha e também vem explicar as mudanças temporárias no atendimento do posto de saúde central nesta semana. A reportagem que segue é de Graziela Mello.
2: A vacinação é uma das principais formas de prevenção e proteção contra doenças que podem trazer complicações à saúde. No caso da dengue, manter o esquema vacinal em dia é uma medida importante para reduzir os riscos e ampliar a proteção de crianças e adolescentes. Em Três Corações, a campanha de imunização contra a dengue segue até o dia 14 de agosto, voltada para crianças e adolescentes de 10 a 14 anos. A coordenadora da imunização municipal, Maria Vanessa, reforça a importância da adesão do público-alvo e orienta os pais e responsáveis a aproveitarem este período para garantir que os filhos estejam com a vacinação completa.
4: Olá, ouvintes da Rádio Tropical. Hoje eu venho trazer uma informação importante sobre a vacinação aqui em nosso município. Entre os dias 10 a 14 de agosto, estaremos realizando a vacinação contra a dengue para crianças e adolescentes de 10 a 14 anos. As crianças e adolescentes que receberam a primeira dose da vacina Qdenga nos meses de fevereiro e março, e as segundas doses estavam agendadas para o mês de maio e junho, deverão comparecer à unidade de saúde do Triângulo nos horários das 13 às 15 ou das 17 às 19 horas para completar o esquema vacinal contra a dengue, que é um esquema vacinal de duas doses. Já as crianças de 10 a 14 anos que ainda não receberam nenhuma dose da vacina contra a dengue também poderão ser vacinadas. É muito importante estar importando cartão de vacina e um documento de identidade e estarem acompanhados dos pais ou responsáveis.
2: E para facilitar o atendimento durante a campanha, Maria Vanessa também informa uma alteração temporária no funcionamento do posto de saúde central nesta semana. A unidade estará realizando a vacinação de rotina no período da manhã, das 8 ao meio-dia. A mudança acontece porque durante a tarde a equipe estará concentrada nas ações da campanha de vacinação contra a dengue na unidade de saúde do Triângulo.
4: Durante o período de 10 a 14 de agosto, o atendimento no posto central acontecerá no horário das 8 às 12 horas para vacinação de rotina, porque no período da tarde a equipe estará na unidade de saúde do Triângulo, conforme o horário já informado, para administração da vacina Qdenga.
2: Por isso, fica o reforço do convite aos pais e responsáveis. Crianças e adolescentes de 10 a 14 anos que ainda precisam completar o esquema vacinal contra a dengue devem comparecer ao posto de saúde do bairro Triângulo. O atendimento para a campanha acontece das 13 às 15 horas e também das 17 às 19 horas. É importante levar o cartão de vacinação, documento de identidade e que a criança ou adolescente esteja acompanhado pelos pais ou responsável. O posto de saúde do bairro Triângulo está localizado na rua Luciano Andrade Peixoto, número 291. A campanha segue até 14 de agosto. A orientação é para que as famílias não deixem para a última hora. Vacinar é um ato de cuidado e prevenção. E a participação dos pais e responsáveis é fundamental para ampliar a proteção das crianças e adolescentes contra a dengue. Graziela Mello para o Cidade em Revista.
3: Muito obrigado, Graziela Mello, pelas informações. O Momento Saúde também, continuando aqui, traz também nessa edição informações e esclarecimentos sobre os serviços de diagnóstico por imagem oferecidos pela Rede Municipal de Saúde aqui de Três Corações. O secretário municipal de saúde, Rachid Gadben, explica a situação do aparelho de raio-x utilizado atualmente na Policlínica Municipal. Segundo o secretário, trata-se de um equipamento antigo que exige manutenção constante para continuar funcionando de forma adequada e garantindo a realização dos exames aos pacientes. Neste momento, o aparelho passa novamente por uma revisão e o Rachid aproveita para atualizar a população sobre os investimentos que estão sendo realizados para modernizar a estrutura da saúde municipal. Entre as novidades aí, está o serviço de raio-x que começou a funcionar nesta semana na cidade da saúde, na Colônia Santa Fé, equipado com um novo aparelho de tecnologia digital, adquirindo para ampliar e qualificar o atendimento oferecido à população. A chegada de novos equipamentos representa um avanço importante para o SUS no município e contribuindo para melhorar a qualidade dos exames

0: os realizados pelo SUS. Então vamos ouvir essas informações e os devidos esclarecimentos do secretário municipal de saúde, Rachid Gasbem.
1: A respeito do aparelho de raio-x da prefeitura, né, o aparelho utilizado lá na policlínica, é um aparelho antigo, um aparelho com quase 30 anos de uso. Então, e até mesmo pela quantidade de exames que são realizados, que são muitos exames, o aparelho está sempre dando manutenção. Às vezes uma manutenção mais rápida, mais ágil pela empresa que ganhou a licitação, às vezes é um problema mais complexo e demanda mais tempo, certo? Só que, além de sempre estar dando problema, já é um aparelho analógico, consequentemente é um aparelho que já está até um pouco ultrapassado, né? Mas ele já está na revisão dele, na empresa. Mas a excelente notícia que nós temos para dar para a população de Três Corações, né, e fazendo parte já do projeto Cidade da Saúde, lá na antiga colônia Santa Fé, é que na última segunda-feira, dia 10 de agosto, nós iniciamos o serviço nosso de raio-x lá na Cidade da Saúde, com um aparelho novinho, zero, um aparelho totalmente digital, que o resultado das radiografias, a imagem, é uma nitidez perfeita, consequentemente os resultados são muito mais confiáveis, né? Até para o profissional, para o médico, no caso, facilita ainda mais a detecção de alguma normalidade, de alguma patologia. Iniciamos lá na Cidade da Saúde a utilização desse aparelho de raio-x 100% digital, tá, Zezinho? Isso faz parte da criação do nosso centro de imagem e diagnóstico lá na Cidade da Saúde. Começamos com o raio-x 100% digital. Muito em breve, agora mesmo no mês de agosto, retornaremos com os exames de colonoscopia e endoscopia sendo feitos pela Prefeitura Municipal de Três Corações, com os nossos médicos. Outros serviços serão implantados ali. Então, o mais aguardado é a instalação do mamógrafo, né? O Dimas e a Flávia conseguiram esse mamógrafo para Três Corações, o dinheiro já está em conta, está sendo adaptada a sala, né, para a colocação desse mamógrafo, porque tem que ser uma sala especial, baritada, né, que a gente fala, devido à radiação. Mas muito em breve, se Deus quiser, nós teremos um mamógrafo para atender a população de Três Corações. A gente vai sempre buscar o melhor, né? Como eu disse, um aparelho que já estava obsoleto, sempre dando manutenção, e agora iniciamos na última segunda-feira esse aparelho zerinho, esse aparelho totalmente digital, para atender da melhor maneira possível, com mais segurança, com mais confiabilidade nos exames, a nossa população de Três Corações. Então já é mais um grande avanço no SUS de Três Corações. Estamos à disposição. Um grande abraço e fiquem com Deus.
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9: Cidade em Revista, 11:25. A falta de água na Escola Municipal Professora Cândida Junqueira, conhecido como Caíque, gerou questionamentos de pais de alunos e também foi tema de discussão na Câmara Municipal. Diante da repercussão, a Secretaria Municipal de Educação encaminhou uma nota oficial, explicando o que de fato aconteceu e informando quais providências estão sendo tomadas para normalizar o abastecimento. A nossa reportagem procurou então a prefeitura e o repórter Elison Gonçalves tem mais detalhes.
10: Bom dia, Luiz Carlos, bom dia também para você que acompanha a nossa programação. Pois é, Luiz, a gente começa trazendo aí uma atualização sobre uma situação que gerou vários questionamentos nos últimos dias. A falta de água na Escola Municipal Professora Cândida Junqueira, o Caíque, aqui em Três Corações. É que pais de alunos procuraram a nossa equipe e também circularam mensagens relatando que a escola estaria enfrentando problemas no abastecimento de água. As informações que chegaram até nós, no entanto, eram desencontradas, principalmente em relação ao tempo em que o problema vinha acontecendo. O assunto também foi levado para a Câmara Municipal durante a última sessão realizada na noite de segunda-feira. O vereador Fred Costa chamou a atenção para a situação e falou sobre a falta d'água na escola. Vamos ouvir um trecho da manifestação do parlamentar.
11: Muito obrigado, Vinícius. Palavra franca, mais alguém?
12: Pela ordem, presidente.
11: Com a palavra, vereador Fred.
12: Vou trazer aqui um relato de alguns pais de alunos lá da escola Caíque, onde os mesmos vêm relatando a falta de água na escola. Então isso durante esse ano aí, eu acho que já aconteceu outras vezes, e onde foi feito somente paliativos lá nas bombas que utilizam para levar a água na caixa d'água lá. Parece que essa falta de água não é somente na escola, mas também no PSF. Então a gente vai estar passando, informando essa demanda aí para o secretário de Educação, Daniel, que todas as demandas nossas foram atendidas com excelência, que vem fazendo um excelente trabalho frente à Secretaria de Educação. Então vamos levar até eles mais essa demanda aí, para que ao invés de fazer esse paliativo nessa bomba, que já aconteceu outras 3 ou 4 vezes durante esse ano, que façam a troca da mesma, que leva até o senhor prefeito, ao secretário de governo, para que esse problema seja resolvido definitivamente lá na Escola Caique. Por hoje é só, presidente.
10: Diante da repercussão e dos questionamentos, a nossa reportagem procurou a Secretaria Municipal de Educação para saber o que de fato aconteceu e quais providências estavam sendo tomadas. A Prefeitura de Três Corações encaminhou uma nota oficial assinada pelo secretário municipal de Educação, Daniel Santos Ribeiro. Inclusive, né, foi com ele que eu conversei. Segundo a Secretaria de Educação, a Escola Municipal Professora Cândida da Junqueira possui um sistema de abastecimento formado por uma caixa d'água elevada de grande capacidade, além de um reservatório complementar. O funcionamento desse sistema depende de bombas elétricas. Ainda de acordo com a Prefeitura, nesta terça-feira, foi identificado um problema técnico nos equipamentos e a equipe de manutenção foi acionada para realizar os reparos necessários. A Secretaria de Educação informou também que as Secretarias de Educação e Obras, junto com a Copasa, identificaram o problema e avaliaram medidas para garantir o abastecimento da escola durante o período de manutenção. E aqui tem uma informação importante. Segundo a nota, enquanto os reparos são realizados, a cozinha da escola está recebendo água mineral para o preparo dos alimentos. A prefeitura afirma ainda que as torneiras da unidade e o sistema de esgotamento sanitário já voltaram a funcionar e que o atendimento aos alunos segue normalmente. A Secretaria Municipal de Educação informou que continua acompanhando a situação até a conclusão dos reparos e a normalização completa do sistema de abastecimento. Luiz Carlos, a gente vai continuar acompanhando essa manutenção e principalmente a normalização completa do abastecimento na escola. Afinal, estamos falando de uma unidade que atende um número significativo de alunos e que precisa ter uma estrutura adequada para garantir o funcionamento das atividades. Assim que tivermos novas informações sobre a conclusão dos reparos, a gente traz aqui para você que acompanha o Cidade Revista. Luiz Carlos, por enquanto essas são as informações. Eu volto com você no estúdio.
9: Muito obrigado, Elison Gonçalves. Continuaremos aguardando mais atualizações com você, né? Muito obrigado. Bom, Caminhada da Fé mantém viva a tradição das Romarias. A fé que atravessa gerações continua mantendo viva uma das tradições religiosas de Três Corações, as Romarias. É movido pela devoção, pelas orações, pelos pedidos de fé que devotos de Inhá Chica se preparam para mais uma caminhada até Baipendi. No dia 4 de setembro, acontece a 12ª edição da Romaria, com saída da Igreja Nossa Senhora das Graças, lá no bairro Vila Lima. Ao longo dos anos, o número de participantes vem diminuindo, mas isso não diminui a fé daqueles que permanecem firmes no propósito de caminhar até a cidade, Baipendi. São pessoas que enfrentam o percurso levando consigo suas orações, agradecimentos, pedidos e principalmente a devoção a Inhá Chica. Uma tradição que mesmo diante das dificuldades continua sendo preservada por quem acredita na força da fé e faz questão de mantê-la viva. Hoje, o jornal está abrindo esse espaço para esse convite especial. O João Batista, o popular Dão, assim como é conhecido, fala sobre a 12ª edição da Romaria, relembra essa caminhada de fé e faz um convite aos devotos a participarem e ajudarem a manter viva essa tradição aqui de Três Corações. Vamos ouvir essas informações e o convite para participar.
13: Bom dia a todos aí que estão nos ouvindo. A Romaria vai sair dia 4 de setembro. É, a Romaria já é tradicional, já vai para 12 anos de Romaria. E nós pretendemos sair no dia 4 e chegar lá no dia 6. A missa lá vai ser às 9 horas da manhã, lá na Catedral de Inhá Chica. Então, tá todos convidados aí que quiser participar da Romaria lá. Estamos com as inscrições já abertas. Aqueles que tiverem, que quiserem participar com nós, será bem-vindo. Então, nós faz um convite aí para todos que gostam de fazer sua caminhada de fé, sua caminhada para Inhá Chica, porque é a nossa santa do sul de Minas. Então eu gostaria que todos participassem e fica aí o convite a todos. Aqueles que quiserem participar, estamos lá, tá bom? A Romaria vai sair lá da igreja Nossa Senhora das Graças às 9 horas da manhã.
14: E essa Romaria, então você disse, bastante tradicional, mais de 12 anos, né? E vai para todas as pessoas, mulheres e homens e crianças, tudo junto?
13: Isso, Zezinho, a Romaria é mista e todo ano é assim, né? Ela é mista, é feminina e masculina.
14: Odão, essa Romaria tem assim uma tradição e a gente vê que gasta quantos dias para poder chegar até lá?
13: É, Zezinho, nós saímos aqui na sexta-feira, dia 4, dormimos na sexta no Bom Jardim, no sábado nós chegamos em Águas de Contenda e no domingo às 9 horas da manhã nós chegamos lá na Catedral de Inhaxica às 9 horas da manhã, que vai ser a nossa missa. Então, estão todos convidados para participar com nós aí, beleza? Esse é o trajeto da Romaria que já é tradicional, né, Zezinho? Então, tem que ser assim, tá bom?
14: E mais ou menos, quantas pessoas costumam participar da Romaria?
13: É, Zezinho, caiu bem porque nós já teve 100 romeiros. E hoje nós estamos indo com 40, 30, 60. Então, mas fica aí o convite àqueles que quiserem participar da tradicional Romaria para Inhaxica, lá da saída da... no bairro da Vila Lima, paróquia Nossa Senhora das Graças.
14: A gente vê que tem muitos devotos ainda, né? Você diz, mas algumas pessoas já vai fazendo os pedidos no caminho, nas orações?
13: Isso, Zezinho, terço, rezando, pedindo para ela amenizar a situação de todos nós, né, Zezinho? Porque o homem sem fé é um homem válido e a mulher também, né? Mas a mulher reza muito mais que o homem.
14: E as pessoas já conseguiram ser alguma graça? Você, por exemplo, que é o realizador dessa Romaria?
13: É, Zezinho, conforme nós estamos correndo atrás do segundo milagre de Inhaxica, né, Zezinho? Ainda não chegou esse segundo milagre para se transformar realmente em santa. Mas se Deus quiser, Inhaxica vai abençoar um milagre aí para nós ter a santa do sul de Minas.
14: Hoje o pessoal pede mais saúde, emprego, né? E é difícil, né?
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9: Agora são 11:39, nós continuamos a enviar aqui as notícias, as informações, para você que está conectado conosco, para você que está nos ouvindo desde as 11 horas e para quem está chegando agora. São 11:40, seja bem-vindo para quem está sintonizando a Tropical nesse momento. Continuemos com o jornal Cidade em Revista. Já está em vigor em Minas Gerais a lei que estabelece novas regras para a contratação de artistas e a realização de eventos culturais com dinheiro público. A medida fixa limite para gastos exige mais transparência nos contratos e determina a participação de artistas locais, regionais ou os mineiros na programação ou nas programações. Em Três Corações, a prefeitura terá que adequar as próximas contratações de shows e festas a essas novas regras. A gente explica agora o que muda na prática e como a legislação pode impactar os eventos realizados com recursos públicos no município.
10: Uma nova regra já está em vigor em Minas Gerais e muda os critérios para a realização de shows, rodeios, festividades e outros eventos culturais que utilizem recursos públicos. A medida interessa diretamente a Três Corações, porque a Lei Estadual número 26.040 foi sancionada e publicada no Diário Oficial de Minas Gerais no dia 7 de agosto. A partir de agora, as próximas contratações feitas com dinheiro público terão que seguir limites de gastos, regras de transparência e também exigências relacionadas à participação de artistas locais e regionais. Um dos principais pontos da legislação é o limite para a contratação de artistas por prefeituras. Para os municípios, o teto inicial é de R$500 mil por apresentação, mas esse não é um valor que poderá ser utilizado automaticamente. A contratação também precisa respeitar os limites estabelecidos em relação à receita corrente líquida do município. A regra determina que prevaleça o limite mais restritivo, e não é somente o cachê do artista que entra nessa conta. A legislação considera as despesas relacionadas à contratação e à realização da apresentação, incluindo músicos, equipe, produção, transporte, equipamentos, cenografia, tributos e encargos, Ou seja, a prefeitura terá que avaliar o custo total envolvido no evento antes de fechar uma contratação. Outro ponto importante para Três Corações é a participação da produção cultural local. A lei determina que os eventos abrangidos pela norma tenham participação de artistas ou manifestações culturais locais, regionais ou mineiras. Para isso, deverá ser reservado um valor mínimo equivalente a 5% do maior cachê contratado para essa participação. Na prática, isso pode abrir espaço para músicos, bandas, coletivos e outros artistas tricordianos dentro das programações financiadas com recursos públicos. A legislação também estabelece regras sobre o acesso do público. Quando o evento for totalmente financiado com dinheiro público, o acesso deverá ser gratuito. Já nos eventos que têm apenas parte dos custos bancados pelo poder público, a cobrança do ingresso poderá acontecer, mas será necessária uma contrapartida gratuita ou social para a população. Outro ponto é a transparência. Os contratos e os detalhes dos gastos deverão ser publicados no portal da transparência com antecedência mínima de 30 dias da realização do evento. A população poderá ter acesso a informações sobre a contratação, os valores envolvidos, a origem dos recursos e as demais despesas relacionadas à realização da programação. A nova legislação também prevê consequências para o descumprimento das regras, incluindo devolução de recursos utilizados de forma irregular, aplicação de multa e responsabilização dos gestores conforme o caso. Mas é importante deixar claro que a lei não proíbe as prefeituras de realizarem festas, shows ou eventos culturais. O objetivo é estabelecer parâmetros para que o dinheiro público seja utilizado de acordo com a capacidade financeira de cada município e com maior transparência. Para Três Corações, a principal mudança estará nas próximas contratações. A prefeitura terá que considerar os novos limites, publicar previamente as informações dos contratos e garantir a participação da cultura local e regional nas programações que utilizarem recursos públicos. E é um detalhe importante, os contratos firmados antes da entrada em vigor da lei ficam preservados. As novas exigências passam a valer para as contratações realizadas sobre a vigência da nova legislação. Portanto, para os próximos eventos públicos em Três Corações, a contratação de uma atração artística terá que seguir não apenas critérios de programação, mas também regras específicas para o uso do dinheiro público. A lei já está valendo em Minas Gerais. Com informações da redação para o Cidade em Revista, repórter Elson Gonçalves.
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9: 11:45. O Rádio Notícia de hoje traz um pedido especial de solidariedade em favor do Hospital do Amor em Barretos. Referência no atendimento a tratamentos de pacientes com câncer. O Motoclube Vorazes de Três Corações já iniciou uma campanha de arrecadação de leite que será destinado ao hospital, e a participação da comunidade é fundamental para que essa corrente de solidariedade possa alcançar a meta de levar um caminhão carregado de doações até Barretos. A campanha segue até o dia 5 de setembro e as orientações é para que as pessoas possam doar caixinhas de leite, sempre observando a data de validade do produto na hora da compra. As doações podem ser entregues nos pontos de arrecadação ou diretamente na sede do Motoclube Vorazes. O pedido ganha ainda mais importância diante do aumento do número de pessoas aqui da cidade tricordiana que precisam dos atendimentos oferecidos pelo Hospital do Amor. Quem fala sobre essa mobilização é Kerley Ferreira, o que é que é, assim que é conhecido, no Motoclube Vorazes de Três Corações. Fala, que é que é.
20: Estamos iniciando uma ação social, uma campanha de arrecadação de leite longa vida para o Hospital de Amor, o Hospital de Santa Cidade de Barreto. Tendo a conhecimento dessa necessidade lá, nós estamos, então, providenciando essa campanha, iniciando ela essa semana, previsão de carregar esse material para lá daqui 30 dias.
21: E você já tem assim, já estou estudando assim os pontos que vão ser recebidos aí, os leitos, vão receber os leitos?
20: E já tem alguns pontos em setembro já, eu vou falar alguns aqui, Na página do Voraz Motoclube vão ter todas as publicações com todos os pontos de arrecadação. É, e nós vamos estar providenciando outros pontos de arrecadação, vou estar entrando em contato com o pessoal da prefeitura para a gente também viabilizar lá o leilão para estar recebendo essas doações, né? A prefeitura sempre foi uma parceira dessas campanhas. As escolas estão aderindo também, o SENAC, o Instituto Federal. Como ano passado nós tivemos aí bastante instituições, bastante empresas que se juntaram a nós nessa campanha tão importante, que a gente precisa ajudar o Hospital de Barreiras, tendo em vista a quantidade de psicodianos que são atendidos lá. E essa campanha não é só local. Nós estamos aí trabalhando com outras cidades da região, Lavras, Varginha, Cambuquira, Campanha, Lambari. Esse final de semana vai ter um evento em Lambari, que vai ser arrecadado leite também para a nossa campanha. Se Deus quiser, nós vamos ter um sucesso de campanha, se Deus
21: quiser. É uma meta para se cumprir? Quantos leites de vocês precisa arrecadar?
20: A primeira meta é um caminhão inteiro, mais ou menos 15 mil litros, que dá a carga de um caminhão, mas nós já temos caminhões disponíveis para levar mais que isso. Então, Deus abençoar, de arrecadar mais que isso, nós já temos transporte pronto para levar mais doações para lá. A primeira meta é essa de 15 mil litros, para a gente poder estar atendendo lá. Só para a população ter essa informação, o consumo mensal do Hospital de Barreiras é 12 mil litros. Então, a gente fazendo uma campanha, a gente ajuda, é muito bem recebido as doações lá. A gente depois transmite tudo pelo Instagram, para as pessoas terem conhecimento da idoneidade da campanha. E nós contamos aí com a população, ajudar, levar nesses pontos de arrecadação. Eu sei que nós somos mais fortes, né? Então nós precisamos do leite de longa vida, tendo em vista a durabilidade dele, né? Até eu peço essa observação, as pessoas observarem o leite que foram comprar para doar, a data de validade não ser tão em cima agora, descendo por esses dias, porque a gente tem aí esses 30 dias de campanha para poder estar embarcando essa mercadoria para levar até a cidade de Barreiras. Então o leite natura, ele não permite esse tempo, né? É um hospital tão importante, tem um tratamento tão excelente, são referências já no mundo inteiro, pela qualidade, pela humanidade que eles tratam os pacientes e acompanhantes. E isso é nos pontos de arrecadação, as pessoas vão deixando lá, depois a gente vai fazer essa coleta e vai estar fazendo o carregamento também, provavelmente lá para o dia 5 de setembro, mais ou menos, é a previsão de carregamento. 35-984-16-7999. Eu vou repetir, 35-984-16-7999. Pode falar comigo mesmo, quem quer tirar alguma informação de ponto de interação, alguma coisa, estou à disposição. As empresas que quiserem participar, né, todo mundo é muito bem-vindo à campanha.
9: Vamos reforçar o número aqui que ele disse agora no finalzinho. Então anota aí, 35-9-8416-7999. Marcou? 35-9-8416-7999. O pedido feito pelas ondas do rádio tem retorno positivo. Olha só que legal. Rádio Notícia acompanha de perto as demandas apresentadas pela comunidade quando tem pedido chega pelas nossas ondas. Também fazemos questão de acompanhar o desfecho em uma das nossas edições. A responsável pelo Canil São Lázaro, Rose Fontana, esteve conosco para pedir um apoio da vacina contra a raiva dos cães mantidos no abrigo. Na ocasião, são mais de 100 animais aguardavam a imunização e Rose relatava que já havia procurado o setor responsável pela campanha, mas até naquele momento não tinha uma confirmação sobre quando a equipe realizaria a vacinação. Hoje, ela está de volta ao Rádio Notícia agora para trazer uma boa notícia. O pedido feito através das nossas ondas foi ouvido e a equipe esteve no Canil São Lázaro e os cães finalmente foram vacinados contra a raiva. Um retorno positivo que mostra a importância da participação das comunidades e também do rádio como espaço para dar voz às necessidades da população. Aliás, a Rose Fontana fez questão de gravar e para agradecer a todos que contribuíram que essa solicitação foi atendida, não é mesmo, Rose? Que boa notícia, fala conosco aí.
0: Bom dia aos ouvintes da Rádio Tropical, aqui é a Rose Fontana, proprietária do Canil São Lázaro. Eu venho aqui hoje agradecer a rádio, o apoio da Rádio Tropical e também do senhor Darley, que entrou em contato comigo ontem, falando que ia mandar uma equipe aqui para vacinar hoje. Eu só tenho a agradecer, foram vacinados. A vacina de raiva é muito importante que a gente dê nos nossos cães. Graças a Deus e pela equipe maravilhosa que veio aqui vacinar os cães tudo. E que a gente continue com mais parcerias, apoio para os cães do Canil São Lázaro e os cães de rua, os cães dos protetores também. Eu agradeço muito e continuamos com aquela campanha. Quem puder ajudar o Canil doando ração, material de limpeza, podem deixar no estacionamento do Hotel Macarena, que eu agradeço muito. Muito obrigado por tudo que estão fazendo pelos cães do Canil São Lázaro. Eu só tenho a agradecer. Meu muito obrigado e que Deus abençoe a todos.
9: Amém. Muito obrigado, Rose Fontana. Um abraço para você pela tua luta aí. Bom, daqui a pouco eu falo mais sobre a vacinação antirrábica, após o intervalo. Fique atento, fique ligado, por aqui termina o Boletim Rádio Notícia.
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9: 11:54, eu volto já. Cidade Revista, quarta-feira, 12 de agosto.
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9: Agora faltam 4 minutos para o meio-dia. A vacinação antirrábica continua em Três Corações e a participação dos tutores é fundamental para que a meta de imunizar 21 mil cães e gatos seja alcançada, certo? Depois do dia D, realizado no último dia 1º de agosto, quando cerca de 600 animais foram vacinados, as equipes de vigilância em saúde seguem agora percorrendo bairros da cidade e também a zona rural. O diretor da Vigilância em Saúde, Darley Proc, reforça a importância da imunização e faz um alerta aos tutores sobre os cuidados necessários para levar os animais com segurança até os locais de vacinação. A reportagem que segue é com Graziela Mello.
27: A vacinação contra a raiva é uma medida fundamental para proteger cães e gatos e também para preservar a saúde de toda a população. A raiva é uma doença grave, de evolução rápida, e que pode levar à morte. Por isso, manter os animais imunizados é uma responsabilidade dos tutores e uma importante ação de saúde pública. Em Três Corações, a campanha de vacinação antirrábica teve o dia D realizado no último dia 1º de agosto, quando cerca de 600 cães e gatos foram imunizados. Mas a campanha continua, com equipes percorrendo diferentes pontos da cidade e também atendendo a zona rural. A meta da Vigilância em Saúde é vacinar 21 mil animais e, para alcançar esse número, é fundamental a participação dos tutores, levando seus cães e gatos aos locais de vacinação. O diretor da Vigilância em Saúde, Darley Proc, destaca que o município está fazendo sua parte e agora conta com a colaboração da população para garantir que os animais sejam protegidos.
2: Bom dia, ouvintes da Rádio Tropical. Dia 1º de agosto, realizamos o dia D, marcando o início da vacinação contra a raiva em cães e gatos em nossa cidade. A vacina antirrábica é aplicada em pets acima de 3 meses e uma vez a cada ano. Lembrando que raiva não tem cura, por isso a importância de levar seu pet para vacinar. Somente no dia D, vacinamos mais de 600 cães e gatos. E a campanha de vacinação continua durante o mês de agosto até 12 de setembro, de segunda a sábado, em vários pontos de nossa cidade, abrangendo todos os bairros e também cobrindo toda a área rural. Nossa meta é superar os 21 mil cães e gatos vacinados no ano passado. Um grande resultado conseguimos. Os cães de nosso canil municipal e de nossas ONGs são agendados os dias para serem vacinados. Tentamos vacinar o máximo possível de cães e gatos, principalmente os de rua. A nossa meta é de imunizar mais de 80% da população de pets da nossa cidade. Pedimos o apoio de toda a população. Estamos fazendo a nossa parte. Faça a sua também. Leve seus pets para vacinar e proteja você, sua família e seu grande amigo pet. Qualquer dúvida, pode estar ligando na Vigilância Ambiental pelo número Zap 98821-8538 ou na própria Vigilância, que está localizada na rua Coronel Alfredo Silva, número 57, antigo prédio da Prefeitura. Obrigado a todos. Todos contra a raiva.
27: E o alerta é importante. A vacinação não deve ser deixada para depois. A raiva mata. E a imunização dos animais é uma das principais formas de prevenção. Os tutores também precisam ter atenção no momento de levar os pets para a vacinação. Cães devem ser conduzidos com coleira e guia, enquanto os animais que possam oferecer algum risco precisam ser transportados de maneira segura e adequada, evitando fugas, acidentes ou qualquer situação que possa colocar outras pessoas e animais em perigo. Nesta quarta e quinta-feira, a vacinação acontece nos bairros Vila Resende e Bela Vista. Já na sexta-feira, dia 14, e no sábado, dia 15, as equipes estarão nos bairros Odilon Resende, Jardim Califórnia e Jardim Alterosa. A orientação é clara. Quem tem cão ou gato deve participar da campanha, procurar o ponto de vacinação mais próximo e garantir a proteção do seu animal. A Vigilância em Saúde está fazendo sua parte, mas o sucesso da campanha depende também da responsabilidade e da participação de cada tutor.
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4: 12:01.
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1: No episódio de hoje do Em Tramitação, vamos atualizar um projeto de lei que está avançando na Câmara de Três Corações e que trata de um assunto bastante importante: informação e prevenção da violência contra a mulher. A proposta é de autoria do vereador do Caragorda e cria no município o Programa Municipal de Orientação e Informação para Mulheres sobre Defesa Pessoal, Prevenção à Violência e Uso Responsável de Aerosol de Extratos Vegetais. Mas você talvez não se lembre exatamente do que trata esse projeto. Mas calma, que eu te lembro. A ideia principal desse projeto é criar ações educativas para orientar as mulheres sobre a prevenção, a violência, defesa pessoal, sobre o uso responsável dos aerossóis de extratos vegetais autorizados pela legislação federal. E aqui tem uma diferença importante. O projeto não dá à prefeitura poder para regulamentar ou fiscalizar a venda desses produtos. A fabricação, comercialização, aquisição, posse e demais regras relacionadas ao produto continuam sendo responsabilidade da União e dos órgãos federais competentes. O papel do município, caso esse projeto vire lei, será principalmente informar e orientar. Entre as ações previstas estão campanhas educativas, cartilhas, materiais digitais, palestras, seminários, rodas de conversa e divulgação de informações pelos canais oficiais da prefeitura. Também poderá haver parcerias com órgãos públicos, instituições de ensino e organizações da sociedade civil. Outro ponto previsto é orientação sobre os limites da legítima defesa, ou seja, explicar que um instrumento de defesa pessoal não significa autorização para qualquer tipo de reação. A proposta busca justamente trabalhar conceitos como necessidade, moderação e proporcionalidade. O programa também pretende divulgar informações sobre o ciclo da violência doméstica e familiar e apresentar os serviços e canais oficiais que podem ser procurados pelas mulheres em situação de violência. E existe ainda uma preocupação com a segurança no uso desses dispositivos. O projeto prevê informações sobre armazenamento, conservação, validade, transporte e prevenção de acidentes, inclusive para evitar que as crianças, adolescentes ou pessoas não autorizadas tenham acesso. Mas atenção para outro detalhe. O texto determina que qualquer atividade prática envolvendo o manuseio do aerosol somente poderá acontecer depois da regulamentação federal aplicável e seguindo as normas técnicas e de segurança estabelecidas pelos órgãos competentes. As atividades também poderão atender diferentes públicos, como mulheres acompanhadas pela rede de proteção e assistência social, mulheres em situação de violência, servidoras e trabalhadoras dos órgãos municipais e mulheres que trabalham no período noturno ou em locais considerados de maior vulnerabilidade.
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1: Agora vamos à atualização da tramitação. O projeto recebeu parecer favorável de 3 comissões da Câmara. Na Comissão de Saúde, Assistência Social, Segurança Pública e Direitos Humanos, o relator foi o vereador Fred Costa. Na Comissão de Orçamento, Controle, Finanças e Tributação, a relatora foi a vereadora Mônica Lemes. E na Comissão de Constituição, Redação, Justiça e Cidadania, o relator foi o vereador Elias do projeto. Todos eles deram parecer favorável ao projeto. Depois dessa análise pelas comissões, o projeto foi para a votação em primeiro turno nesta segunda-feira. O resultado foi de 11 votos favoráveis e uma abstenção. Votaram a favor do Caragorda, Mônica Lemes, Denísio Gambá, Elias do Projeto, Fred Costa, Vinícius Dutra, Tom Tom, Léo Vilela, Verbinho, Ricardinho do Gás e Christian Timbó. O vereador Léo Fará se absteve. O presidente da Câmara não participa da votação conforme as regras aplicáveis à função. E o projeto ainda não virou lei. Agora ele passa por uma segunda votação no plenário e, se for aprovado novamente, segue para o prefeito, que poderá sancionar a proposta e transformar em lei municipal ou apresentar veto total ou parcial. Caso haja veto, os vereadores ainda poderão analisá-lo e decidir pela manutenção ou derrubada do veto conforme o processo legislativo. Esse foi a tramitação de hoje.
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3: Pois é, a garotada.

0: que estava esperando por uma notícia já pode ficar de olho, porque o Bairrinho de Futsal 2026 está confirmado em Três Corações. Você sabia disso? A competição que movimenta categorias de base e reúne jovens atletas de diferentes bairros do município começa a ganhar forma com as reuniões preliminares e os preparativos para mais uma edição. E nessa quarta-feira, aqui no Giro do Esporte, o repórter Zezinho Rodrigues traz informações em primeira mão com o secretário municipal de esportes, André Ribeiro, que confirma realmente a realização do evento e vem adiantar detalhes importantes da programação. A previsão é de que essas competições tenham início ainda no final do mês de agosto, tá? André também informa sobre a reunião técnica marcada para o dia 21 de agosto, que dará início à estruturação da competição com o congresso técnico, né? O horário ainda será definido. Durante a entrevista, ele explica ainda como será organizada a arbitragem, quais categorias poderão participar, e traz uma novidade importante para essa edição: a participação feminina na categoria sub-15, ampliando assim o espaço para as meninas dentro da competição. A expectativa aumenta e agora é hora de conferir todas as informações para quem quer participar e acompanhar o Bairrinho de Futsal 2026. Vamos ouvir o repórter Zezinho Rodrigues e o secretário André Ribeiro todos os detalhes dessa competição que promete movimentar o esporte de base em Três Corações. Segue daí, Zezinho Rodrigues.
1: E com o secretário municipal de esporte de Três Corações, com o secretário André Ribeiro, ele vai falar sobre o esporte de Três Corações que está se movimentando, e o esporte especializado em diversos esportes. Secretário, agora é o Bairrinho que está chegando, né? Qual a expectativa, como que estão aí os trabalhos para ter esse evento?
2: Bom dia, Zezinho. Muito obrigado pela presença marxista de toda a comunidade mais uma vez. Isso aí, estamos nas reuniões preliminares do Bairrinho, juntamente com todos os dirigentes, todos os responsáveis dos respectivos times, também conectando a Liga Esportiva Tricordiana, as equipes sociais, as equipes, as instituições também, vamos convidar as instituições privadas que fazem o trabalho dentro da formação esportiva também. E agora são as primeiras informações para que a gente possa moldar a estrutura técnica do Bairrinho. Uma competição muito aclamada aqui pelas Três Corações, que os pais gostam muito, que as famílias gostam muito, e que a gente tem todo o cuidado e o respeito para que a gente possa entregar um evento digno, um evento bem profissional.
1: Você que tem sido contado já alguns responsáveis, quantos times deverão participar daí?
2: Ainda estamos nas reuniões preliminares, né? São primeiras reuniões onde a gente tem a participação maciça desses times tradicionais da cidade de Três Corações, dessas escolas tradicionais que já também representam Três Corações com bastante significância. Mas assim, como são apenas reuniões preliminares para modelar a ideia do projeto, a ideia da competição, nós vamos trabalhar praticamente com em torno de 10, 15 equipes.
1: E foi dando tudo certo, é preciso começar quando?
2: A previsão é para começar no fim de agosto. Nós vamos realizar um Bairrinho provavelmente em duas esferas, em duas linhas de desenvolvimento de trabalho. Um Bairrinho dentro de um viés ao processo social, com todos os times voltados a projetos sociais, que desenvolvem projetos sociais, e o outro viés são as outras instituições que desenvolvem atividades privadas de forma mais ampla, de forma mais genérica.
1: E vocês estão definindo também sobre o horário dos jogos, os dias dos jogos?
2: Isso. Provavelmente os jogos vão acontecer mesmo no turno da noite, às 19 horas, para que os pais possam comparecer. E as informações mais detalhadas serão definidas, eu já faço um convite aqui já para todos os dirigentes, tanto de projetos sociais quanto das escolas ou das instituições privadas, para o dia 21, para a definição do congresso técnico, para um alinhamento técnico do campeonato. Então, no dia 21, será realizado mais uma reunião na qual eu convido todos, impreterivelmente, a participarem para já estruturação, para esse arcabouço técnico ficar todo redondo também.
1: O horário.
2: Nós vamos definir, vamos passar essa comunicação. Possivelmente vai ser 19h30 do dia 21 de agosto, mas a gente vai passar essas informações na página da Prefeitura Municipal dos Corações, também na página da Leste, na rede social da Leste, para que a gente possa orientar todas essas pessoas.
1: O secretário, estou falando também sobre a arbitragem. Como ser criança com seus anos velhos?
2: Os árbitros serão árbitros que já são acostumados a trabalharem com esse tipo de projeto, tá? São pessoas que possuem qualificação necessária para atuarem de forma técnica, disciplinar, mas fundamentalmente de forma educativa.
1: Os árbitros podem ser tidos trabalhar no bairro, ou serão aproveitados aqui da cidade?
2: Não, nós temos uma gama de opções para serem utilizados. Nós temos aqui das corações, inclusive nós já fizemos uma capacitação e o nosso objetivo é treinar as pessoas, capacitar tanto os treinadores quanto os árbitros que vão apitar, para que possam apresentar uma arbitragem responsável, uma arbitragem didática, uma arbitragem coerente com essa classe que a gente tem muito carinho, que são as crianças.
1: Para terminar, e já foi definido também as idades?
2: As idades. Sub-7, sub-9, sub-11, sub-13, sub-15. O sub-15 também feminino, apenas o sub-15 feminino e o sub-17. De sub-7 até o sub-17.
1: Então, isso aí é bom dar oportunidade para todo mundo, né?
2: Oportunidade para a gente poder priorizar e oportunizar o mais, a gama mais ampla possível de pessoas, de projetos, de cidadãos, de jovens, de atletas. Esse é o nosso maior objetivo, e promover uma festa, e a gente vai pedir a colaboração da comunidade, para que a comunidade também faça a sua festa e contribua para que o evento seja rico, para que o evento seja produtivo, e que quem ganha é a sociedade, a nossa comunidade.
0: Ok, concluído então aqui o Giro Esportivo, meio-dia 14, da minha parte eu estou terminando aqui, né? Da minha parte eu estou terminando, porque quem finaliza de fato o Cidade Revista, está chegando o repórter policial Donizete de Almeida. As ocorrências policiais já estão prontas, preparadas para sair no ar. Vamos saber de fato o que aconteceu nas últimas 24 horas. Tenham todos uma ótima tarde de quarta-feira. Amanhã, quinta, de volta às 11 horas em Cidade Revista. E hoje à noite, às 19 horas, tem Flash Hits. A gente se encontra mais tarde. Um grande abraço e até mais.
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3: Morre o idoso que teve sua casa destruída por vazamento de gás em Varginha. Bebê de 11 meses é internado em Poços de Caldas após ingerir maconha. Preso homem que usava o WhatsApp para alertar criminosos sobre o patrulhamento da Polícia Militar em Três Pontas. Polícia Militar evita furto de café em fazenda no município de Ouro Fino e recupera duas caminhonetes furtadas.
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3: Morre o idoso que teve sua casa destruída por vazamento de gás em Varginha. Foi sepultado ontem no cemitério municipal de Paraguaçu. O idoso Marcelo Passos, de 81 anos, vítima de uma explosão seguida de incêndio em sua residência no bairro Santana, em Varginha. O fato aconteceu no último dia 4 de agosto, provocado por um vazamento de gás de cozinha que causou o desabamento do imóvel. O idoso foi levado em estado grave para o Hospital Bom Pastor, transferido posteriormente para a ala de queimados da Santa Casa de São Sebastião do Paraíso, mas não resistiu aos ferimentos e faleceu na segunda-feira. Bebê de 11 meses é internado em Poços de Caldas após ingerir maconha. A Polícia Civil de Poços de Caldas abriu um inquérito para investigar o caso de um bebê de 11 meses que deu entrada na UPA após ingerir maconha. Segundo a mãe, uma jovem de 24 anos que levou o filho à unidade de saúde, o cigarro da droga estava em um cinzeiro debaixo da cama. A equipe médica internou a criança para avaliações clínicas e acionou a Polícia Militar, que registrou o caso inicialmente como acidente doméstico por negligência. O Conselho Tutelar também foi acionado e acompanha o caso. Preso homem que usava o WhatsApp para alertar criminosos sobre o patrulhamento da Polícia Militar em Três Pontas. A Polícia Militar prendeu um motoboy de 27 anos por ter seguido uma viatura policial e compartilhado em um grupo de WhatsApp.

0: áudios com ofensas injuriosas direcionadas a um sargento e a um cabo que estavam trabalhando. Ele também teria repassado a localização da equipe para um grupo de suspeitos. Durante a abordagem, os policiais apreenderam o celular do motoboy para ser periciado. Polícia Militar evita furto de café em uma fazenda no município de Ouro Fino e recupera duas caminhonetes furtadas. Criminosos em dois veículos tentaram furtar sacas de café em uma fazenda em Ouro Fino. Acionada, a Polícia Militar chegou rapidamente ao local, o que fez com que os ladrões fugissem. Eles deixaram para trás duas caminhonetes furtadas, uma Nissan Frontier e uma Toyota Hilux. Dentro dos veículos foram encontrados rádios de comunicação, ferramentas para cortar vergalhões e uma carabina de pressão. As caminhonetes recuperadas e os materiais apreendidos foram encaminhados à delegacia de plantão. E assim nós encerramos o programa Cidade em Revista desta quarta-feira. Muito obrigado pela sua audiência.
1: 1:23. 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

0: 1:57.
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0: 24 horas.
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0: 6 horas.
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1: Quinta-feira, 13 de agosto de 2026. Já passou por aqui grandes sucessos também, como Sonho de Amor, abrindo aqui a sequência. Sonho de Amor, Patrícia Marx. Também Wicked Game, Chris Isaac. E agora Roupa Nova também, Dona. Grande sucesso aí de Roupa Nova também. Phil Collins também tem espaço aqui no nosso Manhã da Tropical. 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

com essa cara lata sua não, viu? Tá escuro aí. Muito bem, gente. Olha, bom dia pra você que iniciou o dia aqui na Tropical. Olha, tem vaga aberta pra você. 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Agora são 6 horas e 26 minutos da manhã. 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

mais ouvida, mais querida, essa aqui é a Tropical, rapaz. 6:25 da manhã, bom dia. É, Crosby, você não convenceu não, porque tá escuro ainda, viu? Tá escuro ainda, você não

0: Muito bom dia, agora 6h31 da manhã. Tropical 6h31, bom dia.
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0: 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Tudo bem, vamos lá então, gente. O dia começando, ó, 6h31. Que novidade bacana, hein? 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
1: Bom, ontem foi maravilhoso, algumas pessoas já gravando também, né? Já o eclipse, né? O solar. Ontem do Brasil não teve jeito, né? Mas a gente aí também da Europa, da Espanha, acabou gravando aí. É o fenômeno de ontem, que foi aí a lua passando na frente do sol, o dia virando a noite. Só no Brasil, assim, é muito raro, né, isso acontecer. No Brasil aí é difícil, né? Mas ficou visível para o outro lado do planeta, né? Nós estamos de cá do sol. Nós estamos de cá, tá refletindo o outro lado do sol aqui. É, mas foi bacana, né? Deu pra acompanhar aí nas redes sociais, muita gente gravando aí. É o eclipse solar que aconteceu no dia de ontem, né? 6:31 da manhã, quinta-feira, 13 de agosto já, hein? Dia do ano de número 225. 33 semanas já se foi, em 66,6% do ano concluído. Hoje é lua crescente. Dia do economista, você é da área também. Dia também de São Ponciano e também Santo Hipólito. Dia também do canhoto. Você que escreve aí com falta a mão, né? Dia do canhoto. Hoje é seu dia, viu? Hoje também é dia do médico psiquiatra. Parabéns aí a todos os médicos da área, né? Da psiquiatria. Fundamental aí também, né? Pra sanidade mental, né? Isso é muito bom. 6:35 da manhã. Se caso você faz aniversário, já pode encaminhar também pro nosso WhatsApp 3239-3602. Hoje você também, só pra velhinha, 13 de agosto, quero saber quem é você, hein? E mais do que isso, quero comemorar junto contigo também, né, nesse dia. Vamos lá, então, manda aí no nosso WhatsApp 3239-3602. O aclamado cineasta britânico Alfred Hitchcock nasceu em 1899 e faleceu em 1980. O líder cubano Fidel Castro faria aniversário também nesse dia 13 de agosto, nasceu em 1926 e faleceu em 2016. Também hoje é aniversário do compositor, cantor e compositor Beto Guedes, nasceu em 1951. E olha aí, para finalizar, até o dia 31 de dezembro, falta 141 dias. 4 meses, 2 semanas e 5 dias. Assusta não, viu? 96 dias úteis e 6 feriadão. Que ainda resta para finalizar o ano. Segundo clima-tempo, não tem previsão de chuva aqui para Três Corações. Algumas nuvens durante o dia e períodos de céu nublado. Noite com mais nuvens, mas não chove. Termômetro marcando a mínima de 15 e a máxima de 29. Ventos de 5 km por hora. Se caso houver rajada de vento, de até 28 km por hora. Hoje é lua nova. Um bom dia para você. Tem os fatos que narram também esse dia 13 de agosto.
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1: Bom, nesse mesmo dia morre o grande pintor romântico e francês também, né? Eugène Delacroix. Nasceu em 1798, faleceu em 1863. Político brasileiro Eduardo Campos, em trágico acidente aéreo, também morreu nesse mesmo dia 13 de agosto de 2014. Nasceu em 1965, faleceu em 2014. A Alemanha Oriental fecha as fronteiras e inicia o levantamento do Muro de Berlim nesse mesmo dia 13 de agosto do ano de 1961. Bom, nosso dia tá aí, né? Bom dia pra você que iniciou já o dia, começou bem. Bom dia, viu? Bom dia.

para você, ontem ninguém ganhou. É a grande verdade. Ninguém ganhou. Não vai subir ninguém. Tá tudo certo. Quinta-feira, 13 de agosto. Bom dia. Toma um café aí que melhora o humor, viu, Crossaber? Você vai do banco do ônibus, eu sei que você leva uma garrafa de café. Item muito valioso, diga-se passagem, né? É bem valioso uma garrafa de café. Você leva aí uma garrafa de cuidado, porque é muito perigoso você ficar andando com a garrafa de café pra cima e pra baixo aí. Tá? Itens de valor altíssimo assim, rapaz, tem que tomar muito cuidado, hein? Então, segurança é tudo. Então, guarda as 7 chaves aí, essa garrafa de café, viu? E para de falar da vida dos outros. Eu falo isso mesmo. 6:38 da manhã.

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1: Hoje é dia de relembrar e celebrar um dos grandes nomes da música brasileira, né? Principalmente, gente, um dos grandes representantes da música mineira. Beto Guedes completando seus 75 anos, nascido em Montes Claros, aqui de Minas, norte de Minas. Alberto de Castro Guedes nasceu cercado pela música, né? Filho de músico, compositor Godofredo Guedes, teve dentro da sua casa a primeira grande inspiração e influência, né, musical. Ainda criança já tocava pandeiro e na adolescência começou a participar das bandas, né? Foi em Belo Horizonte que começou a sua história. Ganhou novos capítulos, inclusive, porque Beto se aproximou de nomes que fariam história na música brasileira. Lô Borges, Milton Nascimento, olha de quem que ele aproximou, né? Fernando Brandt e outros artistas que ajudaram a formar o lendário Clube da Esquina. 1972. Beto participou das grandes gravações do primeiro álbum Clube da Esquina, tocando baixo, guitarra, percussão e, além de tudo, além de cantar, né? Aquele disco mudaria para sempre a história da música brasileira. Beto Guedes também tinha sua própria história para contar. Em 1977, lançou seu primeiro álbum solo, a página do Relâmpago Elétrico. No ano seguinte veio Amor de Índio, isso que sucesso aqui, ó. E trouxe uma das músicas mais conhecidas de toda a sua carreira. Depois vieram outros clássicos, né, que atravessaram gerações, Sol de Primavera, O Sal da Terra e outros sucessos. Beto Guedes construiu uma carreira marcada por melodias delicadas, grandes parcerias e uma identidade musical única. Rodolfo Bastos, Fernando Brandt, Márcio Borges, também Murilo Antunes, Lô Borges, Milton Nascimento, estão nos nomes que fizeram parte dessa trajetória. Ó, talvez seja justamente isso que faz a música de Beto Guedes continuar tão viva, né? Que algumas canções não envelheceram e algumas canções que passam o tempo e elas continuam aí, viva. Viva na memória de quem, quando escuta o primeiro arranjo, já tem aquela nostalgia, né? Hoje a nossa homenagem vai para esse mineiro que ajudou a colocar a música de Minas no coração do Brasil. Beto Guedes, parabéns, 75 anos. Agora no Manhã da Tropical, você curtindo aí também. Grande sucesso de Beto Guedes.

0: 7:01.
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4: Falta de água na escola municipal, professora Cândida Junqueira, o CAIC, gerou muito questionamento de pais e alunos e também foi tema de discussão na Câmara Municipal. Diante da repercussão, a Secretaria Municipal da Educação encaminhou uma nota oficial explicando o que aconteceu e informando quais providências estão sendo tomadas para normalizar o abastecimento. A nossa reportagem procurou a prefeitura e tem os detalhes. Só havia um trecho nesse boletim. A reportagem completa está no nosso site radiotropical.net.
5: A Prefeitura de Três Corações encaminhou uma nota oficial assinada pelo secretário municipal de educação, Daniel Santos Ribeiro. Segundo a Secretaria de Educação, a escola municipal professora Cândida da Junqueira possui um sistema de abastecimento formado por uma caixa d'água elevada de grande capacidade, além de um reservatório complementar. O funcionamento desse sistema depende de bombas elétricas. Foi identificado um problema técnico nos equipamentos e a equipe de manutenção foi acionada para realizar os reparos necessários. A Secretaria de Educação informou também que as Secretarias de Educação e Obras, junto com a Copasa, identificaram o problema e avaliaram medidas para garantir o abastecimento da escola durante o período de manutenção. Segundo a nota, enquanto os reparos são realizados, a cozinha da escola está recebendo água mineral para o preparo dos alimentos. A prefeitura afirma ainda que as torneiras da unidade e o sistema de esgotamento sanitário já voltaram a funcionar e que o atendimento aos alunos segue normalmente.

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3: E pensar no INSS, né, em si, o pessoal comum mesmo, e olhar no benefício de aposentadoria. Então, hoje eu trabalho, recolho, meu empregador recolhe a minha contribuição para o INSS para eu poder me aposentar um dia. E não é só isso. O INSS, o Instituto Nacional do Seguro Social, ele segura a pessoa, é um seguro que você está contratando. Então não é só para o momento de aposentadoria, ele é para o momento de que você mais precisa. A gestante precisa, o acidentado precisa, fiz uma cirurgia, ele ficou doente, ele precisa e ele pode acionar o INSS.
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0: Filó. Bom dia.
1: Bom dia, bom dia. Aqui é a Filomena.
0: Tudo bem, Filomena?
1: Que Deus anuncie o aniversário da Alice Augusto Andrade, na Alterosa, rua... Da...
0: Rua...
1: É rua, esqueci o nome da rua
0: esqueci
1: agora. É. Alterosa, Rua dos IP.
0: Respira fundo.
1: Por favor. Seis aninhos dela. Tá bom? Tá jóia, obrigado.
0: Esquece não, meu amigo, beijo. Não esquece aí o nome da rua, não. Bom dia pra você. Ai, Filó, tá tudo bem aí? Excelente dia pra você, minha querida. Valeu pela audiência aí e pela companhia também. Deixa eu lá e dar bom dia pra turma também que tá no busão. Alô, a turma do busão, bom dia.
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0: Bom dia, você do busão. Cruz Alberto acorda como, cuidando da vida do planeta, né? É brincadeira um negócio desse. Bom dia, seu motorista, outro motorista aí também, né? Outros motoristas aí ouvindo aí a Tropical. Bom trabalho, vamos seguindo em frente aí, você que vai, né, vir pro centro aqui, tá indo pro Distrito Industrial, já aguentou a falação da criançada aí na cabeça, você? Não é fácil a vida não, né? Bom dia e bom trabalho pra você aí. Bom, tá no dia, tá no corre-corre aí, baixa o aplicativo da Tropical pra você e no busão, curtindo a Tropical no aplicativo, hein? Que maravilha. Aplicativo novo, tá de cara nova aí, né? A Tropical agora com o aplicativo, tá enjoado, hein? Novinho, zero bala o nosso aplicativo. 7h23 da manhã, tem Juan, Leandro, Danilo e Davi. Aquela fofoca do ano, né?

0: Aí sim, hein? Que coisa mais linda, né?
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0: Muito bem, agora são 7:52 da nossa manhã, chegando próximo aí das eleições. E os ministros do TSE vão se reunir nessa quinta-feira e avaliar a proibição do uso de deepfake na campanha eleitoral. Os ministros devem debater nessa quinta-feira a ação do PT, que questiona o vídeo do Bolsonaro gerado pela inteligência artificial e foi exibido aí na convenção de Flávio Bolsonaro. Eles vão se reunir nessa quinta-feira, deve discutir o julgamento da ação, inclusive, né? A deepfake é uma técnica que permite alterar um vídeo ou foto com a ajuda da inteligência artificial. Com ele, por exemplo, o rosto da pessoa que está em cena pode ser trocado pela outra. Ou aquilo que a pessoa fala pode ser também modificado. Lembrando que a reunião será fechada e deve ocorrer após a sessão dos julgamentos no plenário. O encontro foi marcado pelo presidente do TSE, o ministro Cássio Nunes Marques. Bom, o saque do FGTS, trabalhador que não consegue sacar, tem novo caminho na justiça. A mudança busca encerrar a divergência entre tribunais e dar mais segurança jurídica a trabalhadores que precisam recorrer à justiça para sacar recursos do Fundo de Garantia. O Discord admite falha em sistema de alerta em live que vitimou a menina de 13 anos. A plataforma relata que, em documento, que a transmissão ficou no ar por quase 2 horas e que, inicialmente, o sistema de proteção não detectou a atitude violadora. Bom, o Senado aprova projeto que reduz um preço do combustível, tanto amplia, né, os gastos do teto para 2026 e prevê ajuste fiscal em 2027. A proposta permite o uso da receita de petróleo para reduzir o preço do combustível receita. O projeto também concede subsídios para indústrias e de fertilizantes do setor de minerais críticos e também estratégicos. Bom, para finalizar, a Copasa registra uma receita líquida de 2 bilhões de reais nesse segundo trimestre, um aumento de quase 9%. Os dados fazem parte do balanço divulgado pela empresa de saneamento aqui de Minas, que foi divulgado já nessa quinta-feira, dia 12, né? Foi divulgado na quinta-feira, né? Que já nessas primeiras horas do dia. Agora na Tropical são 7:54.
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0: 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Eu cuidar da vida de alguém, jamais faria isso, né? Você começou falando aí, você começou enchendo as paciências, viu, Cruzeiro?
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0: Fazendinha.
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0: Cara, isso aí é 7:55 da manhã, cara.
3: 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Deu uma conferida? É, deu? Hã? Tá no jeitinho? Pelo amor de Deus, né?
0: Começou cedo já. Em
3: 2026, você com subaqueira pra baixo da época.
0: Ah, não, é, pelo amor de Deus. No ônibus aí me ajuda.
3: Oh, Jesus.
0: Baixa a asa.
3: Amado. Rapaz, tava conversando com uma cliente aqui, ela falou pra mim assim, Nando, eu comecei a fazer academia, e eu reparei uma coisa.
0: Que?
3: O quê? Esse povo que faz academia, que é marombeira, esse cheiro esquisito.
0: Que observação. Isso tá tudo cedo, cheiro, né?
3: É tanta porcaria que é estômago que começa a exalar assim, nos poros. Você vê que cheira remédio. É, não adianta não. Você que é marombeiro, você cheira farmácia. É, o que adianta? Tá saradão
0: assim,
3: andando aí cheirando de perona? Ah, não.
0: Cheirando de perona.
3: Eu preferi ser o gordinho.
0: As conversas cedo.
3: Ei, lasqueira. Bom dia, meus lindos. Bom dia, Raiz Thundercat, esse dia tia Neuza, bença. Bora, o Bruninho tá dormindo, o compadre lá na Fazenda do Lobo, bora. Cadê as comadres lá de Três Pontos, acorda. Vambora, meu povo. Rapaz, engraçado, né? Agora você chega no comércio, tá lá um papelzinho, facilite o troco. Ah, eu sou obrigado a pagar, patrão. O troco é problema teu, você que lute, viu? Facilite o troco.
0: Pô, ajuda a troco das meninas aí, cara. ajuda o troco das meninas aí, pelo amor de Deus. Pode ser munheca, rapaz. Ajuda o troco das meninas aí, tá doido. Isso cedo, né?
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5: Hoje, para esclarecer as principais dúvidas sobre aposentadoria, planejamento previdenciário, benefícios do INSS, além de mostrar os cuidados que todo trabalhador precisa ter para proteger os seus direitos, vamos bater um papo com um advogado especialista em direito previdenciário, doutor Danilo.
6: Aí, nesse caso, você está me passando uma situação, um exemplo de um CLT que tem a carteira assinada, tem o seu desconto em folha, normalzinho, padrão, né? Que é o brasileiro médio hoje. Ele pode sim fazer, se, claro, né? Se não atingir o teto limite de contribuição, ele pode sim contribuir por fora e complementar essas contribuições dele previdenciárias mensais. E isso, lá na frente, na hora dele fazer a solicitação do benefício, ele vai pedir para unificar essa contribuição e aí sim vai valer. Se contribui com 500, ele contribui por fora com mais 200, vai ser aglutinado, vai virar uma contribuição de 700, que vai melhorar a sua aposentadoria, o seu benefício futuro.
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7: 7:58.
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de volta com mais uma rodada de previsões. É hora de saber o que os astros prepararam para quem é dos signos de Câncer, Leão e Virgem.

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1: Ideal para focar em tarefas profissionais a sua quinta-feira, com energia, com disciplina, bom humor e também diplomacia, que favorece seus relacionamentos, especialmente na tarde, na parte da tarde, né? Os momentos especiais podem acontecer. No amor, aproveita o clima leve, mas evite expectativas altas no período da noite, viu, Áries? Bom dia, Touro. Touro, tá tudo bem aí? Touro, o universo conspira muito ao seu favor, trazendo alegria, criatividade, oportunidade, sucesso no trabalho e também sucesso nos negócios. E os seus talentos acabam brilhando e a sorte pode sorrir pra você também, pro seu bolso, né? No amor, seus encantos ficam em alta, mas esteja atento às possíveis imprevistos que pode acontecer no período da noite. Não entra em crise por causa disso não, viu? Também para você do signo de Gêmeos, o dia trazendo oportunidades de lucro com disciplina e criatividade, especialmente em trabalhos feitos em casa. Na família, o momento é harmônico até a tarde, viu? Mas evita conflitos no final do dia. No amor, seu charme e comunicação ficam mais em alta para conquistar e também encantar.
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1: Não perde não, viu? Agora são 8 horas e 33 minutos. Fala aí, mas de novo.
4: Ai, rapaz, essa vida do táxi aqui. Ei, te contar. Tá eu aqui no ponto sossegadinho. Uhum. Depois de comer 43 bolinhos de chuva, tomar 3 copos de café com leite. Aí, me chega uma mulher aqui correndo. Moço, me socorre. Falei, o que foi? Eu tô em entrevista de emprego, vou atrasada, leva eu lá. Falei, vambora. Ah, entrou. Olha lá, irmãos, que ódio. Ah, esse ódio ficou meio gay.
1: Foi, isso foi? Tudo cedo.
4: Ai, chamei o mototáxi, ele não veio. Eu vou chegar atrasada.
1: Só tudo de manhã.
4: Tá bom, mas vai chegar, vambora. Aí ela me vira e fala assim, moço, mas deixa eu te perguntar uma coisa, mototáxi pode em Três Corações? Eu falei, não. Mototáxi em Três Corações é proibido. Aí ela, ué, mas vocês não fazem nada? Falei, moço, presta atenção. Meu concorrente é o Uber, certo? A senhora não tem dinheiro pra andar de Uber. Vai andar de táxi? Não vai, vai com Deus. Eu vou brigar por causa de cachorro morto? Vou nada.
1: Olha
4: não,
1: só.
4: Não, deixa eu quietinho com as minhas velhas aqui, que eu levo agora cedo pra fazer os exames. Tem dia que eu não dou conta das minhas velhas, eu tenho que ficar passando pros companheiros aqui, ué. Vou ficar brigando, porque, vou nada. Vocês que lutem, vocês querem dividir o mesmo capacete que a cidade inteira, problema de vocês, eu não tenho nada com isso.
1: Isso tudo cedo, né?
4: Ah, eu te falar pra você, viu? Departamento de trânsito.
1: Ah, vai
4: tirar os carros particulares do pôr de táxi, departamento de trânsito. Ah, eu dou conta, não.
1: Rapaz, tá no estacionamento aí mesmo, hein?
4: Ah, eu tô cegadinho, eu tô na paz agora. Eu agora tô igual a galera de Santo Tomé. Só curtindo a vibe. Não, vai com Deus.
1: Você na paz. Entendi. Você na paz. Tá. Manda um abraço pra Nilda. Nilda, fala comigo. Bom dia.
5: Ouvir a Tropical com você é Bom demais.
1: Isso aí.
5: Cheguei, Wellington. Já fui na Zumba, já pulei, já tô de volta. Pra mim, é ouvir o meu horóscopo. Leão.
1: Leão.
5: Beijo, meu amigo. Tchau.
1: Então segura aí que já já tem também as previsões pra o signo, né, de Leão. Bom dia pra você, viu? Excelente manhã. Beijo, minha amiga. Ó, já na sequência aqui, viu? Câncer, Leão e Virgem. Segura aí.

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1: Alô?
2: Olha, eu só tenho um minuto.

0: sucesso de The Black Negra ali. Um minuto.
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0: Bom dia, Câncer, de 21/6 a 21/7. Canceriana, você fica cheio de energia hoje, hein? Pedindo determinação. Os astros aí têm a determinação, foco, para você conquistar seus objetivos com mais facilidade, para convencer pessoas ao seu redor. Pode fazer novas amizades e fortalecer laços familiares. No amor, a sua comunicação encanta, viu? Mas cuidado com imprevistos que pode acontecer. Então aproveita o dia com positividade e também aproveita as oportunidades que chegam. 8:42. Bom dia para você que é do signo de Leão, Leonina. Bom dia. A sua comunicação melhora, encantando aí também, convencendo com facilidade. A sua inteligência e liderança estão potencializadas na quinta-feira. O sucesso no trabalho só aumenta e as chances de lucro também. No amor, aproveita para se aproximar também de quem você talvez deseja, mas seja rápida, viu? Para evitar alguns desencontros, né? Que pode talvez fazer muito bem para você. Você precisa ter estrutura emocional para saber lidar com todo tipo de pessoa, tá? Bom, para finalizar mais uma rodada virginiana, hoje o seu astral fica lá em cima com a lua no seu signo. Muita energia positiva, né? O momento é ótimo para você aproveitar as oportunidades financeiras que acabam chegando, especialmente se você atua com beleza e moda. No amor, alguém do seu ciclo pode se interessar por você. Aproveita o dia com boas vibrações. Eu tenho certeza que você realiza muito aí nesse dia, tá?
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0: Bom, gente, não sai daí não, que já já tem mais previsões e já já tem sorteio de ingressos. Tô vendo o pessoal já participando aqui, já já tem sorteio de ingressos para o circo, viu? Você pode estar participando aqui também do nosso programa e tá ganhando ingressos aí para você e sua família tá aí no circo. Ó, se liga.
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1: Hoje, para esclarecer as principais dúvidas sobre aposentadoria, planejamento previdenciário, benefícios do INSS, além de mostrar os cuidados que todo trabalhador precisa ter para proteger os seus direitos, vamos bater um papo com um advogado especialista em direito previdenciário, doutor Danilo.
2: E pensar no INSS, né, em si, o pessoal comum mesmo, e olhar no benefício de aposentadoria. Então, hoje eu trabalho, recolho, meu empregador recolhe a minha contribuição para o INSS para eu poder me aposentar um dia. E não é só isso. O INSS, o Instituto Nacional do Seguro Social, ele segura a pessoa, é um seguro que você está contratando. Então não é só para o momento de aposentadoria, ele é para o momento que você mais precisa. A gestante precisa, o acidentado precisa, fiz uma cirurgia, ele ficou doente, ele precisa. E ele pode acionar o INSS.
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3: 9 horas. 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
8: Bom dia para começar leve. E o Conta Aí de hoje é. Charada. O que aconteceu quando o policial se olhou no espelho? Calma, essa é boa, pensa aí. Policial civil. Essa foi fina, hein? E você, acertou?
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0: Ótimo dia para quem busca promoção ou crescimento profissional. Isso tem que ser um propósito seu também, né? Evolução sempre, viu? Sempre buscar evolução. Confia nas suas habilidades, mostra seu talento. A sua vida social fica mais animada, carregando aí boas energias positivas, né? E carisma. Além de tudo, o amor hoje aproveita as oportunidades de conquistar quem deseja. Seja mais rápido para evitar, talvez, né? Esse time, né? Você perdeu o tempo aí também de quem você realmente deseja. Escorpião, bom dia, dia de

0: potencializar suas ações, as suas atitudes e conquistar sucesso no trabalho, nas finanças, usando aquilo que se chama de ousadia, empreendedorismo. Aproveita a fase favorável para também ampliar o círculo social, fazer novas conexões, novas amizades e novas possibilidades que vão surgir, trazendo aí também boas surpresas para o dia de hoje. Sagitário, bom dia. Sagitário, o seu talento para lidar com dinheiro fica em alta, trazendo boas oportunidades de ganho e crescimento financeiro. Já na carreira, a sua organização e esforço pode também ser reconhecido, pode e vai, levantando mais ainda o seu prestígio, autoestima lá em cima. E hoje também no amor, Mercúrio e Vênus favorecem sonhos românticos e conexões mais sérias. Então, aproveita o dia.
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0: 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Volto já com mais previsões.

0: 9:10, 9:10. Bora!
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0: Muito bem, vamos lá então fechar as previsões. Capricórnio, bom dia. Capricórnio, é importante você também, né? O universo favorece seus relacionamentos, trazendo mais harmonia e boas notícias, além de aumentar o seu charme. No trabalho, os esforços ganham destaque e novas oportunidades podem surgir. Surpresas românticas deixam seu coração acelerado, com chances de evoluir para algo mais sério. Olha, pé no chão hoje, hein? Sonho sim, precisa sonhar, mas tem que ter um pé no chão também, para não evitar a frustração também, que pode acontecer desnecessário. Dia excelente para você, aquariano, organizar suas finanças e planejar o futuro com disciplina. No trabalho, a sua dedicação e energia ficam em alta, garantindo produtividade e saúde. O amor promete desejos intensos, mas cuidado com ilusões também que pode aparecer, né, na sua vida a dois. Para finalizar, peixinha, bom dia. Dia de harmonia e boas energias para você. Aproveita a criatividade e inteligência que hoje está sobrando aí para você conquistar metas financeiras e profissionais, aumentando mais aí o seu foco no dia. E falando em foco, mantenha foco também na relação a dois, para fortalecer ainda mais o amor entre você e o presentinho de Deus, hein?
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0: 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Manter opções como frutas, castanhas e iogurte natural acessíveis pode ajudar a evitar o consumo de alimentos ultraprocessados em situações de pressa fora de casa. 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
10: Bom, que a Ana Castela é um fenômeno, isso todo mundo já sabe, né? Simplesmente ela conquistou o Brasil, sim, com seu estilo irreverente, né? E trazendo aí, claro, um jeito diferenciado também de estar aí se apresentando. Ana Castela, a voz aí também do bom sertanejo, que ela já falou que não canta sertanejo, né? Ela canta vários estilos, né? E quem falou sobre os talentos e rasgou elogio pra Ana Castela foi a Paula Fernandes, Paulinha. E olha, hoje tem lançamento, inclusive, né? Tem lançamento aí, né, da Paula Fernandes e Ana Castela. É o que foi gravado já há um tempo. Anunciou o lançamento, né, a Paula Fernandes. Já anunciou o lançamento audiovisual 30 e poucos anos. Vai chegar novidade aí nessa quinta-feira, né? Durante uma coletiva de imprensa virtual realizada no dia de ontem, quarta-feira, dia 12. O trabalho que celebra 3 décadas de carreira da artista reúne muitos nomes, inclusive Ana Castela, Simone Mendes, Zezé de Camargo. E a Paula Fernandes destacou, gente, a emoção de dividir palco com a nova geração da música. Pra você ter uma ideia, né? A Paula Fernandes já com a Ana Castela, considerando aí uma nova geração de talentos, né? E ela relembrou que a reação da Ana Castela durante a gravação no mês de abril foi tão intensa. Ela falou que ficou tão feliz, né? A apresentação da Ana foi hilária e era uma mistura de alegria, emoção, e ela tava meio que quase chorando, inclusive, para poder fazer a gravação. É uma personagem incrível, né? É de outro planeta, segundo a Paula Fernandes. Ela emana energia e alegria. As duas artistas cantaram juntas as faixas Meu Eu em Você e também Eu Sem Você. Momentos dos bastidores aí do show marcou muito, né? Anfitriã, pelo nervosismo, demonstrando aí, né, no palco, porque você tá dividindo o palco com, porque a Ana Castela viu, né, a Paula Fernandes, ela desde pequena, né, inclusive, ela viu, né, que talvez pegava na mão, ela tava com a mão suando, meio gelada, meio nervosa, e aquilo fez muito bem, mas bem mesmo, é uma sensação de orgulho e de missão cumprida. E ela falou, ó, Ana Castela se derreteu aí, né? A gravação contou com momentos descontraídos entre as duas cantoras, gente. A execução das faixas também no repertório. Foi muito engraçado para gravar, segundo aí a Paula Fernandes. Ela contou tudo, viu? Ela pedia para voltar, para cantar de novo. A compositora relatou também, gente, que ouviu a comemoração da parceria pelo retorno dos áudios após a apresentação. O desabafo da jovem sertaneja ocorreu logo após a gravação das músicas no palco. E ela disse, né? Gente, eu cantei! Cantei com a Paula Fernandes. Você consegue perceber que ela já é um grande sucesso aí no mundo sertanejo, mas quando ela vai também com esses cantores aí de renomeados aí também, ela é uma fã. Incrível, né? Instrumentista abre o projeto com o lançamento da faixa inédita Era Eu. Falando do trabalho da Paula Fernandes, hoje, dia 13, quinta-feira, já tem lançamento, né? Abre o projeto aí com a música Era Eu. A canção que foi conquista com Juan Marcos e aborda a infância da artista que começa a cantar aos 8 aninhos de idade. Pois é, gente, o DVD 30 e poucos anos também conta com a participação de Sérgio Reis. Só pra você ver os nomes aí, né? Sérgio Reis, Padre Fábio de Melo, também da dupla Guilherme Santiago, né? E também faz aí uma referência ao projeto gravado em 2011, que vendeu mais de 2.500.000 cópias. Pois é, e também a nova turnê da cantora, que estreia no dia 28 de agosto, vai rodar o Brasil, né? A Festa do Peão de Barretos começa lá. A atração vai sim levar aos palcos as músicas históricas, as canções inéditas, as faixas inéditas também dessa carreira. E a vencedora de 2 prêmios de Grammy Latino soma mais de 2 bilhões e 400 milhões de reproduções nas plataformas de áudio. Mais também de 5 milhões e 600 mil discos vendidos ao longo da trajetória profissional. Fala a verdade, se a Paula Fernandes não é um grande fenômeno da música sertaneja, né? Hoje tem lançamento dela, inclusive, tem música nova chegando aí nas plataformas, nas rádios, explodindo aí no Brasil, grandes sucessos que vem chegando. Aqui na Tropical são 9:52.

0: Gente, eu tô emocionada.
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3: 9 horas e 59 minutos.
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4: Motociclista morre em colisão frontal com caminhão em Alpinópolis. Acidente na rodovia MGC 491 deixa dois motoristas gravemente feridos entre Alfenas e Aliado. Van escolar com 8 estudantes tomba em estrada de terra na zona rural de Poço Fundo. 3 homens presos por latrocínio ocorrido na divisa de São Paulo e Minas Gerais. Aves são resgatadas sem água e sem comida na rodovia Fernão Dias, entre Três Corações e Carmo da Cachoeira. Polícia e voluntários resgatam cães em situação de maus tratos em Lavras. O tutor pode pegar até 5 anos de reclusão.
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4: Motociclista morre em colisão frontal com caminhão em Alpinópolis. Ontem de manhã em Alpinópolis, um motociclista fazia uma ultrapassagem proibida na rodovia MG-050. Não conseguiu concluir a manobra e bateu de frente com um caminhão. As

de 54 anos, que residia em São José da Barra. Ele foi arrastado pelo caminhão por mais de 200 metros na beira do asfalto. O corpo foi levado para o IML de Passos. Acidente na rodovia MGC 491 deixa dois motoristas gravemente feridos entre Alfenas e Areado. Ontem à tarde, na rodovia MGC 491, no trecho Alfenas-Areado, aconteceu uma colisão frontal entre dois automóveis. Um deles ainda bateu contra um caminhão. Os motoristas desses dois automóveis sofreram ferimentos graves e foram levados pelas equipes de socorro do Corpo de Bombeiros e do SAMU para o Hospital Universitário Alzira Avelano, em Alfenas. Van escolar com 8 estudantes tomba em estrada de terra na zona rural de Poço Fundo. Uma van que transportava 8 alunos na zona rural de Poço Fundo tombou ontem de manhã em uma estrada de terra. Uma aluna sofreu ferimentos leves, foi medicada no hospital da cidade e liberada. Os demais alunos e o motorista saíram ilesos. Acionada, a Polícia Militar registrou a ocorrência. 3 homens presos por latrocínio ocorrido na divisa de São Paulo e Minas Gerais. Uma operação conjunta realizada ontem de manhã entre as polícias civis de Casa Branca, no estado de São Paulo, e de Guaxupé, em Minas Gerais, cumpriu 8 mandados de busca e apreensão e de prisão contra 3 envolvidos na morte do fazendeiro Vanderlei Matias Júnior, de 73 anos, na zona rural de Caconde, no interior paulista, que faz divisa com o estado de Minas Gerais. O corpo do fazendeiro foi sepultado em Poços de Caldas. Os 3 homens foram localizados em Guaxupé, Guaranésia e Muzambinho. Um quarto suspeito, baleado pelo filho do fazendeiro durante a tentativa de assalto, ainda não foi encontrado. Durante a operação, o pai de um dos investigados foi preso por tráfico de drogas. Na casa dele, os policiais encontraram 27 tabletes de maconha. Os presos pela morte do fazendeiro foram conduzidos para a delegacia de Caconde, onde tramita o inquérito. O homem preso por tráfico de drogas foi encaminhado para o presídio de Guaxupé. Segundo informações, no dia do crime, os assaltantes chegaram à fazenda atirando de fora para dentro. Uma das balas matou o fazendeiro, que era de Poços de Caldas. O filho da vítima reagiu e alvejou um dos bandidos, que continua foragido. Aves são resgatadas sem água e sem comida na rodovia Fernão Dias, entre Três Corações e Carmo da Cachoeira. Uma equipe da Polícia Rodoviária Federal resgatou 12 aves da fauna silvestre, popularmente conhecidas como trincaferro. Elas estavam sendo transportadas ilegalmente em gaiolas improvisadas, sem água e sem alimentos, em um carro abordado na rodovia Fernão Dias,
no pedágio entre os municípios de Três Corações e Carmo da Cachoeira. As aves estavam sendo levadas de Jundiaí, no estado de São Paulo, para a cidade de Olindina, no estado da Bahia. O homem de 36 anos foi preso em flagrante e conduzido para a delegacia de plantão em Varginha. O carro foi recolhido ao pátio do Detran. As aves foram encaminhadas ontem de manhã para a Polícia Militar do Meio Ambiente na cidade de Lavras e serão soltas em seu habitat natural. Polícia e voluntários resgatam cães em situação de maus tratos em Lavras. O tutor pode pegar até 5 anos de reclusão. Em Lavras, ontem de manhã, a Polícia Militar do Meio Ambiente, o grupo de voluntários do projeto Resgate por Amor e um médico veterinário resgataram 3 cães encontrados em condições de maus tratos em uma residência no bairro Lavrinhas. Os animais foram encontrados feridos, famintos e debilitados. Um deles já estava prostrado com risco iminente de morte. Todos foram encaminhados para uma clínica veterinária e ficaram internados. Foi registrado um boletim de ocorrência para a investigação. Maus tratos a animais domésticos é crime. A legislação prevê punições severas, especialmente se o crime for cometido contra cães ou gatos. A lei prevê até 5 anos de reclusão. 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
3: Já já tem sorteio para você. 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
3: Bom, agora vamos abrir um espaço para a participação do nosso ouvinte Toninho, que entrou em contato com a nossa equipe para relatar uma situação que, segundo ele, causou indignação e tristeza. Toninho registrou a imagem, a presença de animais dentro da fonte com água, localizada na Praça Central da cidade. Ele pede que o setor responsável tome providências necessárias. Vamos ouvir agora o relato do nosso ouvinte, conferir a reclamação.
5: Deixa eu te falar, olha a foto que eu tirei da nossa praça, o estado que está a nossa fonte luminosa, o pessoal da prefeitura trabalhando na praça, nem para cuidar da fonte luminosa, com essa água parada aí, essa água podre, 3, 4 cachorros lá dentro, defecando, pessoal que vive na rua, ali sentado do lado ali, eu não sei se esses cachorros são deles. Então eu queria fazer um apelo ao pessoal da prefeitura, a pessoa responsável, que olhasse pra gente. Nossa praça tá ficando muito feia, tá ficando muito desleixada. Tem que ter alguém ali para poder cuidar da fonte luminosa, da praça ali, aquela água, não deixar aquela água podre ali. Tem um senhor que trabalha lá, mas ele sozinho não dá conta. Por favor, pedir para o pessoal da prefeitura, o setor competente, que possa ver isso aí pra gente. Por favor, que eu tô muito triste com a nossa praça, com a nossa cidade.
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0: Bom, deixa eu ver quem sobra velhinha hoje. Parabéns pra você. Saúde, paz, realização. Sobra velhinha no dia de hoje. Hoje é 13 de agosto. Foi Fernando Lúcio da Fazenda da Cota, Francisca Aparecida, Paulino Moreira. Amigo, um abraço pra você, a Chica. Alô, Chica, do bairro São Sebastião. Alô, Alice Augusto Andrade, do Jardim das Alterosas. Cris, Tiane e Regina de Souza Maciel, da Fazenda Bonanza. Alô, Benedito dos Santos, filho do Parque Jussara, também Delma Leite, do bairro Fernão Dias. Lázaro Antônio, da comunidade Cota. Osmar Antônio, do bairro Vila Bela. Parabéns pra você que faz aniversário no dia de hoje, hein? Só pra velhinha, nesse dia 13 de agosto. Saúde, paz e realização.
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0: Mesmo. Tô vindo com sorteio já, com o primeiro nome aí do sorteio. São dois sorteios, hein? Pode ser o seu nome. Pode ser o seu nome.

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2: Muito bem, agora são 10h27, Tropical. Bom dia. É hora de falar da polêmica envolvendo o Ratinho. Ratinho se envolveu mais uma polêmica aí também. Ou envolver o Ratinho, fica como você

0: achar mais interessante, porque o Thiago Piquilo, o Thiago da dupla, né, que faz dupla aí também, né, e canta muito aí ao longo do tempo, né, com o Hugo, a dupla Hugo e Thiago, né, o Thiago é muito amigo do Ratinho e teve uma situação, um embrólio aí que envolveu o comunicador do SBT e traz aí o destaque para cuidado, né, com algumas coisas que se fala, algumas pessoas julgando dessa forma, né? É que tem que tomar cuidado com o jeito que brinca, o jeito que fala, e outras pessoas falando que não tem nada a ver, que é forçação de barra. A repercussão negativa causada por uma declaração do Ratinho durante uma apresentação num programa do SBT, o programa do Ratinho, né? O comunicador associou o músico a uma pessoa, né, com cara de viado, após aí, né, ele platinar os cabelos. Foi uma brincadeira e parece que isso não caiu muito bem na graça da galera. Fala do comandante, né, da atração, acabou gerando repercussão, reações, questionamentos de internautas sobre a posição do artista. As pessoas estão, né, perguntando se eu tô bravo, se eu tô chateado, se eu tô magoado, se fiquei constrangido ou não, afirmou o músico. E ele trouxe a resposta, né, que todo mundo tava aguardando um posicionamento, né, do Thiago sobre toda essa questão, e ele gravou um vídeo falando sobre, né?
1: Perguntando se eu tô bravo, se eu tô chateado, se eu tô magoado, porque eu fiquei constrangido. Thiago, você viu que o Ratinho falou que você tava com cara de... Pessoal, olha só, eu entendo que é um assunto muito sério, eu entendo que é um assunto muito delicado, muito sensível, eu entendo demais isso. Eu respeito profundamente quem eventualmente tenha se sentido incomodado, ofendido, né? Porque são várias as maneiras de as pessoas interpretarem isso. Mas eu quero dizer para vocês que eu conheço o Ratinho há mais de 22 anos. Eu conheço o Ratinho há mais de 2 décadas. É muito tempo. É um cara que eu amo de paixão. É um cara que eu tenho um respeito por ele profundo. Eu não saberia aqui, através desse vídeo, mensurar para vocês o tamanho do amor que eu tenho por ele. Eu não me senti ofendido, magoado, como as pessoas colocaram, né? As pessoas falaram por mim. É, muitas matérias dizendo como eu me senti, e acho que somente eu posso, de fato, dizer como eu me senti. E isso não aconteceu, gente, né? Eu sempre dei todas as liberdades do mundo para ele, ele sempre teve todas as liberdades comigo. Agora, ok, eu entendo, né? Imagina dois amigos numa sala, ao vivo pro Brasil todo, com essa liberdade. E ok, tudo bem, mas eu precisava dizer para vocês isso. Se eu pudesse pedir algo para vocês, sabe, para tirar um pouquinho dessa conotação, como tá sendo colocado, sabe, que me machucou, que me ofendeu, que me... Não, nada disso, gente, isso não aconteceu. Sabe, que trouxesse isso com um pouquinho de mais leveza, o que eu vivi ali. É, eu tô falando de uma forma isolada, o que eu passei com o Ratinho ali no palco. Não aconteceu nada disso, gente. Muito pelo contrário. Eu tenho certeza absoluta do respeito que ele tem por mim. E ele também sabe do respeito que eu tenho por ele. Tô aqui de livre e espontânea vontade para dizer isso para vocês. Sabe? Para que todo mundo entenda. Eu acho que a gente não precisa, né, concordar com tudo na vida. Mas a gente pode, em alguns casos, em algumas situações, observar isso com os olhos da realidade de cada um, sabe? Da amizade de cada um, que a gente pudesse observar com esses olhos, de acordo com a realidade de cada pessoa, tá bom? É sobre isso, é isso. Um beijo pra todos vocês aí.
0: Bom, esse foi o pronunciamento do Thiago, né, envolvendo aí esse caso do Ratinho, que gerou muita repercussão, e em contrapartida teve também um pronunciamento do Ratinho sobre essa questão também, né, o Ratinho envolvido em mais uma polêmica, e o Ratinho também gravou um vídeo falando sobre a relação que ele tem com o Thiago, que é uma relação íntima, são amigos aí também. Se liga.
2: Não, eu nunca na minha vida, nunca, em nenhum momento, eu desrespeitei uma pessoa sequer na vida. A coisa que eu mais tenho pelas pessoas é respeito. O senhor que está me processando, o senhor está usando de uma entidade para levar vantagem. Está usando essa entidade. Não vou falar seu nome. Não merece que eu fale. Eu não merece que eu fale. O senhor sabe que eu estava brincando. O Brasil sabe que eu brinco. Faz 28 anos que eu brinco na televisão. 28 anos. Nunca desrespeitei uma pessoa sequer. Nenhuma pessoa. Quando eu brigo. Eu não desrespeito. Eu vou pro tapa, vou pro soco, vou pro pontapé. Mas nunca desrespeitei ninguém. Não fala bobagem. Para com bobagem. E outra, a justiça do Brasil já tem muito processo, vai incomodar de novo, mais uma vez, juiz, a fim de ganhar dinheiro. Para com isso.
0: De novo, né? O Ratinho falou de novo. Mais um caso envolvendo, mais um caso polêmico envolvendo o Ratinho. O último foi com a deputada Érica Hilton também, que o Ratinho teve todo o desdobramento, teve que se retratar, o pedido foi aceito pela justiça. E segue agora com as opiniões aí. O Ratinho tá certo, o Gugu tá certo, o Ratinho não deveria brincar dessa maneira. Eu só sei que esse assunto vira aí, né, um looping nas redes sociais. Tem gente que concorda, tem gente que não concorda, tem gente que discorda, mas o assunto é polêmico e, claro, qualquer novidade. Teve um pronunciamento do SBT também sobre essa questão, mas amanhã eu te conto que o SBT, né, se posicionou no meio de todo esse imbróglio aí, envolvendo mais uma questão do Ratinho na TV. 10h33.

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1: Hoje, para esclarecer as principais dúvidas sobre aposentadoria, planejamento previdenciário, benefícios do INSS, além de mostrar os cuidados que todo trabalhador precisa ter para proteger os seus direitos, vamos bater um papo com um advogado especialista em direito previdenciário, doutor Danilo.
2: Aí, nesse caso, você está me passando uma situação, um exemplo de um CLT que tem a carteira assinada, tem o seu desconto em folha, normalzinho, padrão, né? Que é o brasileiro médio hoje. Ele pode sim fazer esse erro. Claro, né? Se não atingir o teto limite de contribuição, ele pode sim contribuir por fora e complementar essas contribuições dele previdenciárias mensais. E isso, lá na frente, na hora dele fazer a solicitação do benefício, ele vai pedir para unificar essa contribuição e aí sim vai valer. Se contribui com 500, ele contribui por fora com mais 200, vai ser aglutinado, vai virar uma contribuição de 700, que vai melhorar a sua aposentadoria, o seu benefício futuro.
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Bom demais ouvir a Tropical, gente, que bom, né? Temos aí já os nomes, já tem? Aí sim, hein? Já tem os nomes aí e já vamos pro nome aí, divulgar o nome dos sorteados aí, né? São 10h52 da manhã, você que tá acompanhando todos os dias, tem ingressos aqui pra você, né? Na nossa Manhã da Tropical. Você, quem sabe, pode ter seu sortudo a sortuda, viu? O sistema é

através de sorteio. É pura sorte, viu? Se você tá com sorte, seu nome é sorteado. Às vezes cruza o dedinho aí, né? A sorte tá do seu lado, quem sabe? Bom, primeira ganhadora, do primeiro lote aí de ingressos, é a Eduarda Carolina Françoso de Souza. Alô, Eduarda Carolina Françoso de Souza. Telefone 35-9111, final 17. 9111, final 17. Eduarda Carolina Françoso de Souza. O segundo ganhador aqui foi o Jorge Luiz. Jorge Luiz, 8803, final 76. Alô, Jorge Luiz, 8803, final 76. Foi aí os dois ganhadores. Portanto, Jorge Luiz e Eduarda Carolina Françoso de Souza foi ambos ganhadores dos ingressos dessa quinta-feira aqui do nosso Manhã da Tropical. Parabéns aí para os ganhadores, né? Amanhã tem mais.

0: Bom demais, ouvi a Tropical, tem Gustavo Lima. Já tô encerrando o programa, tá chegando Cidade Revista.
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Bom, gente, tá na hora de ir embora. Tá chegando Cidade Revista, apresentando Cidade Revista. Luiz Carlos de Freitas, trazendo para você tudo que acontece em Três Corações, né? Também junto com o repórter Elson Gonçalves, repórter Zezinho Rodrigues, também a repórter Graziela Mello, e eu tô de volta amanhã, 6 da matina, com o nosso Manhã da Tropical. Um abraço para você, a gente se fala, parabéns aos ganhadores aí dos ingressos, né? Amanhã tem mais. Tchau.

0: Mais.
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3: Bom dia, senhoras e senhores. 11:02, está no ar Cidade Revista, na sua edição do dia 13 de agosto de 2026. Eu sou Luiz Carlos de Freitas e junto com toda a nossa equipe, vamos levar até você os principais fatos, informações e reportagens que são destaque no nosso município e também na região. Acompanhe o trabalho de entrevistas e reportagens de Graziela Mello, Elison Gonçalves e Zezinho Rodrigues, trazendo os assuntos que movimentam a nossa cidade. E nas notícias do Complexo Policial, a apuração é com o repórter Donizete de Almeida. Fique conosco, se informe, participe, o Cidade em Revista está no ar. Hoje são 13 de agosto, quinta-feira, e nós mandamos aquele abraço para você que nos honra com a sua audiência em qualquer lugar da cidade ou da região. Aos aniversariantes de hoje também, Fernando Lúcio na Fazenda da Cota, Francisca Aparecida Paulino Moreira, a Chica do bairro São Sebastião, Alice Augusto Andrade, Jardim das Alterosas, Cristiane Regina de Souza Maciel na Fazenda Bonanza, Benedito dos Santos Filho no Parque Jussara, Delma Leite na Fernão Dias, Lázaro Antônio na comunidade da Cota e Osmar Antônio na Vila Bela. A todos votos de muitas felicidades.
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3: Pois é, novo veranico se instala sobre o Brasil. O segundo veranico do inverno de 2026 será observado até o dia 19 de agosto. Temperaturas muito elevadas, de até 41 graus, foram observadas em estados do norte e do centro-oeste do Brasil no início desta semana. Mas nos próximos dias, esse ar muito quente vai se expandir pelo interior do Brasil, atingindo estados de todas as regiões brasileiras. Será um período de calor excepcional para agosto, mas que será chamado de veranico e não de onda de calor. Entenda o que vai ocorrer com a temperatura no Brasil nestes próximos dias. Preste atenção.
4: O período de veranico, por enquanto, está sendo previsto até 19 de agosto. Será a terceira situação de veranico deste inverno, mas desta vez a área de abrangência no Brasil e a duração serão maiores do que o veranico do início de agosto e de julho. O primeiro veranico do inverno de 2026 ocorreu entre 17 e 24 de julho e o segundo entre 3 e 7 de agosto deste ano. Este veranico acontece também na região sudeste, Grande São Paulo, interior de São Paulo, sul de Minas, oeste de Minas Gerais, entre o Triângulo Mineiro e o noroeste de Minas. Mas o que é um veranico? Veranico é um período de pelo menos 5 dias quentes consecutivos, com temperaturas muito acima do normal, mas que ocorrem dentro do outono ou do inverno. No veranico, as tardes ficam muito quentes e secas, mas as madrugadas, em geral, são relativamente frescas. Nos próximos dias, a circulação de ventos sobre a América do Sul vai dificultar a entrada do ar frio de origem polar sobre o interior do Brasil. As frentes frias vão passar pelo extremo sul do Brasil e depois seguem para alto mar, passando de forma oceânica e fraca pela costa da região sudeste do Brasil. O chamado veranico é um período de alguns dias de tempo mais quente, seco, com pouca ou nenhuma chuva, mesmo durante uma estação que normalmente seria mais fria. Esse período pode trazer aumento de calor, queda da umidade do ar, desidratação, cansaço, dor de cabeça, desconforto respiratório, principalmente entre crianças, idosos e pessoas mais vulneráveis. Para passar bem por esses dias, a recomendação é beber bastante água, usar roupas leves, evitar exposição prolongada ao sol e atividades físicas nos horários mais quentes, além de manter os ambientes ventilados. E agora, Vamos à previsão do tempo para Três Corações nesta quinta-feira. Os termômetros devem marcar mínima de 16 e máxima de 28 graus. O dia começa com sol, mas haverá aumento de nuvens durante a tarde. À noite, o céu fica com muitas nuvens, mas não há previsão de chuva. E o IMET publica um alerta. Umidade relativa do ar variando entre 30% e 20%. Não descuide da hidratação. Cuide-se. 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
3: Pois é, em se tratando de Três Corações, para quem está começando o dia por aqui, a tendência é de uma quinta-feira mais quente do que a de ontem. Ao longo do dia, teremos sol entre muitas nuvens e períodos de céu nublado. À noite, a previsão também é de muitas nuvens. Os termômetros devem variar entre 15 e 29 graus e, pelo menos por enquanto, não há previsão de chuva para a cidade tricordiana. Como o nosso jornal começa às 11 da manhã, a temperatura já estará em elevação nesse horário e a tendência é de que o calor aumente ao longo da tarde, chegando a 29 graus. A umidade do ar permanece em níveis adequados, com pouca possibilidade de ressecamento e desconfortos para a pele. A qualidade do ar também é considerada boa, favorecendo atividades ao ar livre. Outro ponto de atenção a ser chamado é a radiação ultravioleta, que estará elevada. Por isso, quem for ficar exposto ao sol durante a tarde deve procurar locais de sombra e evitar períodos prolongados de exposição direta. Ah, e olhando para o acumulado de chuva, agosto tem média de 25 milímetros em Três Corações. Até o dia 13, até hoje, nesse momento, a cidade registrou apenas 1 milímetro de chuva, o equivalente a 4% da média esperada para todo o mês. Então, nesta quinta-feira, a previsão é de um dia mais quente, com sol aparecendo entre muitas nuvens, máximo de 29 graus e sem previsão de chuva. Fique atento. 11 horas e 8.
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3: Manchetes de hoje. Consulta pública ouve sociedade sobre a inclusão do SUS de remédio para hipertensão. Escola Estadual Godofredo Rangel abre inscrições para o EJA no período noturno em Três Corações. Mitos sobre a gravidez. Ginecologista e obstetra esclarece dúvidas que preocupam as futuras mamães. Nesta quinta-feira, a Igreja Nossa Senhora das Graças realiza missa e adoração santíssimo pelas famílias. Ancianato pede doações de alimentos para o café da manhã de 60 idosos e reforça apelo para mais visitas aos internos. Agência Nacional de Trânsito Terrestre suspende autorizações de linhas interestaduais da Expresso Gardênia entre Minas Gerais e São Paulo. No Rádio Notícia, ouvinte reclama da presença de animais dentro da fonte com água da Praça Central e pede providências. E no final desta edição, Donizete de Almeida apresenta as notícias do Complexo Policial. Cidade em Revista está no ar. Bom dia.
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3: Consulta pública ouve sociedade sobre a inclusão no SUS de remédio para a hipertensão. A Comissão Nacional de Incorporação de Tecnologias do SUS está realizando uma consulta pública para avaliar a inclusão de um novo medicamento contra a hipertensão arterial pulmonar na rede pública de saúde. Trata-se de uma medicação voltada para pacientes adultos que sofrem com essa condição rara e grave, capaz de atuar diretamente no mecanismo das células para evitar o estreitamento dos vasos sanguíneos dos pulmões e reduzir assim a sobrecarga no coração. A consulta pública recebe contribuições de médicos, pacientes e da sociedade civil até o próximo dia 17 de agosto, por meio do portal oficial da Conitec na internet. O acesso também pode ser feito pelo site brasilparticipativo.presidencia.gov.br. A participação da população ajuda os gestores da saúde a avaliar o impacto prático deste tratamento, que busca aliviar sintomas como falta de ar, tontura e cansaço extremo, melhorando a qualidade de vida e prevenindo complicações graves como a insuficiência cardíaca. Continuando com as informações aqui no Momento Saúde, Nós vamos falar sobre um assunto que costuma gerar muitas dúvidas, principalmente entre as mamães de primeira viagem. Eu tenho a dizer que os mitos que envolvem a gravidez, alimentos, barriga baixa, práticas de exercício e até aquele cafezinho fazem parte de dúvidas que chegam às futuras mamães. Para esclarecer o que é mito e o que merece atenção, nós vamos ouvir o ginecologista e obstetra. Ouça a reportagem.
4: Agosto é um mês de atenção especial à saúde das futuras mamães. No dia 15 de agosto é celebrado no Brasil o Dia da Gestante, uma data que reforça a importância do pré-natal, dos cuidados com a saúde física e emocional e também do acesso à informação de qualidade durante a gravidez. E quando o assunto é gestação, principalmente para as mamães de primeira viagem, não faltam dúvidas, conselhos e opiniões. É aquela história que alguém ouviu da avó, da amiga, da vizinha ou encontrou na internet e acaba deixando a gestante ainda mais preocupada. Por isso, neste período, vamos falar sobre alguns dos principais mitos que envolvem a gravidez, com a orientação de quem entende do assunto. O Dr. André Luiz Schlemper, médico ginecologista e obstetra em Três Corações, explica situações que costumam gerar muitas dúvidas entre as futuras mamães. Um dos assuntos mais comentados é a chamada comida abortiva. Quem nunca ouviu durante a gravidez que determinado alimento poderia provocar um aborto? Mas será que isso realmente acontece? Vamos ouvir o esclarecimento do Dr. André.
0: Os mitos mais comuns, né, que eu acho que a gente escuta hoje em dia. Então tem alguns interessantes, por exemplo, comidas quentes ou alimentos quentes são abortivos. Daí eu pergunto às vezes para eles, mas o que é alimento quente? Muitas vezes surge a canela, né? A canela é abortiva. Bom, pessoal, vamos fazer um raciocínio ao contrário. Vocês acham que se existisse algum alimento abortivo, ele estaria presente no supermercado? Hoje em dia, os produtos que são abortivos, existem alguns medicamentos, como o misoprostol, não podem nem ser vendidos em farmácia com receita médica, só podem ser usados no hospital, por exemplo. Então, tudo que é abortivo e que se tem alguma evidência científica de poder causar abortamento tem venda controlada. Então, alimentos não são abortivos, nenhum tipo de alimento, tá? Existem culturas que consomem mais canela, países que consomem mais canela, e não ocorre aumento da incidência de aborto por conta disso.
4: Outro comentário bastante comum aparece quando alguém olha para a barriga da gestante e diz: sua barriga está muito baixa. É melhor ir para o hospital, porque o bebê já vai nascer. Mas será que uma barriga mais baixa significa necessariamente que o parto está próximo? O médico explica.
0: Bom, vamos lá, um outro mito. A barriga baixou, vai nascer, né? Não. A barriga baixa, às vezes, é uma diastase do reto abdominal, uma herniação, ou o abdômen foi um pouco mais para frente por uma fraqueza da parede muscular. A barriga, ela dá aquela, entre aspas, né, embicada para frente e aí eu já falo, não, a barriga tá baixa, vai nascer. Não quer dizer, é lógico que a tendência é a barriga parecer que está mais baixa ali nos últimos meses, nas últimas semanas, inclusive, de gravidez.
4: E atividade física durante a gravidez? Também existe aquele conselho de que grávida deve evitar esportes e ficar em repouso. Mas, dependendo das condições da gestação, será que atividade física precisa realmente ser deixada de lado?
0: Um outro mito que eu poderia citar seria não poder fazer exercícios físicos na gravidez. Hoje em dia a gente recomenda que se faça atividade física na gravidez. Existem estudos com gestantes e atividade física desde os anos 70. Então nós temos aí mais de 50 anos já de estudo com exercício físico na gestação. Atividades físicas salvaguardam alguns casos muito específicos, não causam abortamento e nem perda do feto. É lógico que É correto iniciar o pré-natal e perguntar para o seu obstetra se você pode fazer atividade física. E ao longo do pré-natal, pode ocorrer alguma coisa, vamos dizer assim, uma placenta muito baixa, uma placenta prévia que sangra. A gente recomenda repouso e aí pede para não fazer atividade física muito intensa nesses casos. Mas a atividade física, ela pode ser feita sem problema nenhum na gestação.
4: E para fechar, um assunto que costuma gerar dúvida, principalmente entre as gestantes, que adoram aquele cafezinho. Grávida pode tomar café? Existe uma quantidade segura? Ou é preciso cortar completamente a bebida durante a gestação?
0: Os americanos, eles suspendem, eles têm uma cultura de suspender toda a cafeína na gravidez, mas já existem bons estudos com o uso de cafeína na gestação, tá? Então a gente fala que até 120 miligramas de cafeína por dia é uma dose segura de café para uma grávida, tá? Então, dois cafés pequenos por dia podem ser tomados sem problema nenhum, mas evitar o excesso. Aliás, estimulantes em geral, como por exemplo energético, né? Eles aumentam um pouco a pressão. Então, se você consome em excesso cafeína ou estimulantes, você pode aumentar a tendência da grávida desenvolver pré-eclâmpsia, tá? Então, é um mito no sentido do que não se pode, mas lógico, tudo tem que ser comedido, tudo tem que ser bem dosado, né? E mais uma vez, vou bater nessa tecla, o seu obstetra está lá no pré-natal, sempre para te esclarecer dúvidas sobre esses mitos, né? O que que pode ser feito, até que quantidade.
4: São muitos os mitos, conselhos e informações que chegam até a gestante durante os 9 meses. Por isso, o mais importante é não ficar na dúvida e muito menos tomar decisões com base apenas no que alguém falou ou no que apareceu nas redes sociais. O pré-natal também é o momento de perguntar. Aproveite cada consulta para conversar com seu médico e esclarecer aquilo que preocupa você e receber orientações de acordo com a sua própria gestação. Cada gravidez é única. Por isso, informação segura, acompanhamento médico e tranquilidade são fundamentais para que a futura mamãe possa viver esse período com mais confiança e cuidar da melhor maneira possível da sua saúde e da saúde do seu bebê. A mensagem é simples. Na dúvida, pergunte a quem está habilitado para responder. Procure seu médico. Faça o pré-natal direitinho. E siga as orientações recebidas durante toda a gravidez.
3: Orientações como essas, né, que foram feitas as perguntas e até aqui eu acho que ficou muito bem esclarecido pelo médico, né? Eu acho que ficou muito boa, com certeza, a participação e os esclarecimentos a essas dúvidas, né? O que é mito e o que é verdade. 11h20, quadro Momento Saúde termina por aqui.
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3: 11h20, a gente vai de intervalo e volta em instantes.
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0: entre Minas Gerais e São Paulo. A medida afeta um serviço que já passou por mudanças aqui em Três Corações. Em 2025, por exemplo, algumas linhas da empresa que atendia o município foram suspensas e outras viações assumiram parte dessas operações. Agora, a decisão da agência envolve novas autorizações e determina a interrupção das viagens interestaduais abrangidas pela medida.
1: A Agência Nacional de Transportes Terrestres, a ANTT, suspendeu de forma cautelar 7 autorizações da Expresso Gardênia para operar linhas interestaduais entre Minas Gerais e São Paulo. A decisão foi publicada nesta quarta-feira, dia 12, no Diário Oficial da União. A suspensão é temporária e está relacionada às condições de segurança e às situações dos veículos utilizados pela empresa. A ANTT determinou que a Gardênia apresente documentos que comprovem a regularização da manutenção e da conservação da frota. A empresa também terá que apresentar laudos técnicos ou relatórios de inspeção que comprovem que os veículos não apresentam problemas que possam comprometer a segurança dos passageiros. Além disso, a transportadora precisa demonstrar que voltou a cumprir todos os requisitos de segurança, conforto e adequação previstos na regulamentação para a prestação desse tipo de serviço. E entre as autorizações suspensas estão linhas que fazem ligação entre cidades de Minas Gerais e São Paulo. A medida atinge, por exemplo, a linha Belo Horizonte e Campinas, Cássia e Ribeirão Preto, Itajubá e Campinas, Itajubá e Pindamonhangaba, incluindo uma rota via Aparecida, além de Itajubá e Ribeirão Preto e Ouro Fino e São Paulo. E para quem já comprou uma passagem em uma dessas linhas, a decisão da ANTT também estabelece algumas garantias. A empresa terá que devolver o valor pago pela passagem ou oferecer ao passageiro a possibilidade de viajar por outra empresa autorizada. Nesse caso, os custos dessa nova passagem deverão ser assumidos pela própria Expresso Gardênia. A agência também informou que, se a empresa descumprir a suspensão, poderá ser multada. Aqui no sul de Minas, vale lembrar que a Expresso Gardênia já deixou de operar diversas linhas desde 2025, inclusive algumas que passam por Três Corações. Essa mudança aconteceu depois de uma série de problemas identificados na prestação dos serviços. A situação começou a ser investigada em 2024 durante a Operação Ponto Final, realizada pela Secretaria de Estado de Infraestrutura, Mobilidade e Parcerias, a CEINFRA, junto com o DER de Minas Gerais. Na época, as fiscalizações identificaram problemas como atrasos frequentes, veículos com condições inadequadas de conservação e falhas na operação. Depois dessas ocorrências, os contratos da empresa foram suspensos e outras empresas passaram a atender provisoriamente alguma das linhas. Mais tarde, a própria Gardênia solicitou a transferência definitiva de determinadas linhas para outras empresas. Com essa reorganização, algumas rotas que envolvem Três Corações passaram para novas operadoras. A ligação entre Três Corações e Itajubá, por exemplo, passou a ser atendida pela Gontijo. A mesma empresa assumiu a linha entre Belo Horizonte, Varginha, Lavras e Três Corações, além do trecho entre Três Corações e Pouso Alegre. Já a linha entre Lavras e Três Corações passou para Minas Transporte. Então, é importante deixar claro, a decisão divulgada agora pela ANTT suspende 7 autorizações interestaduais da Expresso Gardênia. Não significa que todas as linhas da empresa estejam suspensas. A medida permanece em vigor até uma decisão definitiva no processo administrativo ou até que a empresa cumpra as exigências determinadas pela agência. A decisão entrou em vigor com a publicação no Diário Oficial da União nesta quarta-feira, dia 12. Luiz Carlos, eu volto com você no estúdio.
0: Muito obrigado, Elison Gonçalves, pelas informações. Agora 11:27 e dentro da programação da Semana Nacional da Família, a Igreja Nossa Senhora das Graças, lá do bairro Vila Lima, faz um convite especial agora para toda a comunidade. Nesta quinta-feira, haverá um momento de fé e de oração dedicado especialmente às famílias. Vamos ouvir o convite?
2: Dentro da programação especial da Semana Nacional da Família, a Igreja Nossa Senhora das Graças, no bairro Vila Lima, faz um convite muito especial para toda a comunidade. Nesta quinta-feira, dia 13,

0: De agosto, a partir das 19 horas, será realizada uma Santa Missa seguida de adoração ao Santíssimo Sacramento, com uma intenção muito especial: rezar por todas as famílias. Este será um momento de fé, reflexão e oração, especialmente dedicado às famílias, porque sabemos o quanto é importante colocar diante de Deus aqueles que amamos, agradecer pelas bênçãos recebidas e também pedir força e proteção nos momentos de dificuldade. E você pode participar de uma maneira ainda mais especial. Leve por escrito suas intenções de oração. Podem ser os nomes dos seus familiares, pedidos pela saúde, pelas finanças, pelos filhos, pelo casamento, pelo trabalho ou qualquer outra situação que você queira colocar diante do Santíssimo Sacramento. É também uma oportunidade especial para quem trabalha durante o dia. Nesta quinta-feira, participe da celebração. Leve sua família e reserve um momento para estar na presença de Deus. Primeiro, a Santa Missa. Depois, a adoração ao Santíssimo Sacramento. Um convite para que cada família possa parar por alguns instantes, rezar unida e confiar seus pedidos nas mãos de Deus. Nesta quinta-feira, às 19 horas, na Igreja Nossa Senhora das Graças, no bairro Vila Lima. Participe com sua família e leve também suas intenções de oração, porque uma família que reza unida fortalece seus laços e encontra na fé um caminho de esperança.
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2: Missa de sétimo dia. Familiares convidam parentes e amigos para a missa de sétimo dia de falecimento de Maria Aparecida da Silva, mais conhecida como Dona Maria Benzedeira do Jardim Umuarama, que será celebrada hoje às 19 horas na Igreja Matriz Sagrada Família, e agradece a todos que expressaram solidariedade nesse momento de dor.
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1: 11:34. E agora nós vamos abrir espaço para uma mensagem especial do presidente do ancianato, Antônio Frederico Ozanam. Trata-se de Higgins Siqueira. O Higuinho, ele é conhecido assim, faz um novo pedido de colaboração à nossa audiência. Nesta semana, o ancianato precisa da solidariedade da comunidade para a doação de alimentos que será utilizados no café de 60 idosos que vivem na instituição. O Higgins já agradece a todos que puderem contribuir e vem reforçar também a confiança na solidariedade do povo tricordiano. Mas o pedido vai muito além das doações. Ele também chama atenção para a importância das visitas aos idosos. Segundo o presidente, a movimentação de visitas tem sido baixa e essa ausência acaba refletindo diretamente no lado emocional dos internos. É um convite para que, além de ajudar com aquilo que puder, a comunidade também reserve um pouquinho do tempo para visitar, conversar, ouvir e oferecer carinho aos idosos. Vamos ouvir o que o presidente Higgins Siqueira tem a dizer.
7: Estamos aqui nessa campanha. Essa campanha dessa semana a gente está pedindo café, leite, bolacha e açúcar. Quem puder nos ajudar, quem puder trazer até o asilo, ou se tiver alguma dificuldade de vir aqui no asilo, é só ligar aqui no asilo que a gente manda uma pessoa buscar.
8: Veja bem, essa campanha está melhorando, o pessoal tem colaborado.
7: É qualquer coisa sensacional. O povo contribui realmente, sabe? Domingo, eu tive esse prazer. Eu pedi com o guarda sair um pouquinho para comprar um negócio para mim. E eu fiquei um pouquinho na portaria. Chegou um senhor simplesinho lá e levou uma sacolinha, umas coisinhas. Você vê que a pessoa simples e virou para mim e falou: olha, eu estou doando um pouquinho que eu posso para ajudar as pessoas que moram aí. Você já pensou se toda a população envolver nesse negócio? Aquilo não vai ter lugar para pôr mantimento. Eu tenho certeza disso. Então é que o povo possa nos ajudar, que o povo possa passar esse recado a toda a população para que nós possamos atender essas pessoas que moram lá bem melhor.
8: Pois nós sabemos que o gasto aí é muito, né?
7: Hoje nós já temos 60 em lá, esse recado a toda a população para que nós possamos atender essas pessoas que moram lá bem melhor.
8: Pois nós sabemos que o gasto aí é muito, né?
7: Hoje nós já temos 60 internos

0: a cozinheira estão lá, então a gente atende da melhor forma possível, todos assistidos, né?
1: Mas quem quiser levar, se responder à vontade, está aberto aí, né?
0: Claro que pode levar, claro, claro, Zezinho. Será muito bem aceito, vai ser usado de uma maneira correta, claro, pode levar, sim.
1: Mas, você falou um pouquinho da social. Domingo foi o dia dos pais. E como foi aí a visita?
0: Então, domingo, Zezinho, teve uma pessoa que trabalha lá, me pediu para que se podia fazer um churrasco, se eu poderia comprar a carne para ele fazer um churrasco para todos os moradores. Eu fiz uma campainha, graças a Deus eu ganhei toda a carne, então domingo eles tiveram a satisfação de ter um churrasquinho lá para os internos. Visitas acontecem todos os dias, das 2 às 5. Mas não está indo muita gente não, viu, Zezinho? Mas poucas pessoas.
1: Mas especificamente no domingo foi especial de dos pais?
0: Não foi tanta gente não, Zezinho. Foi algumas pessoas só.
1: Pois é, lamentável, né? Porque tudo esperando aí os filhos aí para poder fazer visitas e muitos pais, né?
0: É verdade. A gente precisa também fazer com que envolver a população para que eles possam ir mais no ancianato, porque o velho, o morador lá, ele precisa muito de deixar ele contar os causos, ele gosta de prosear, ele quer falar algumas coisas para a gente, entendeu? Então o povo precisa ir, escutar um pouquinho eles, dar atenção, que isso que é importante na vida do velho, viu?
1: E quando aparece um filho, parente qualquer, anima mais ainda eles, né?
0: Claro, claro, eles ficam muito felizes, né, Zezinho? Então, vou reforçar novamente a campanha dessa semana. Nós estamos com café, leite, açúcar e bolacha. Pode ser de sal ou maisena.
2: Pois é, as visitas ajudam a combater a solidão, né, o isolamento social, e vai proporcionar uma conexão humana que fortalece os laços familiares mais amistosos. Além disso, essas interações sociais estimulam a mente, vão manter a saúde cognitiva, promovendo atividades que ajudam a manter a mobilidade, a qualidade de vida dos idosos, né? É essencial que essas visitas sejam frequentes, atividades que incentivem a participação, a expressão emocional, conversa, experiências, histórias. É isso que o Iguinho está falando. Eles querem ser ouvidos, querem participar da tua vida também. Participe da deles. Reserve alguns minutos e eu tenho certeza que fará uma diferença enorme para você e para eles. 11:40, muito obrigado aí. Mais uma vez, Iguinho, né? Lá do Ancianato Antônio Frederico Ozanam. 11:40, tá chegando daqui a pouquinho o Rádio Notícia, a sua voz em destaque. Bom, deixa eu ver o que eu vou falar aqui agora. Agora eu vou falar do Cônego Sérgio, que está convidando a comunidade a transformar a oração em solidariedade e ajudar o ancianato. Com a palavra, o Cônego vai falar conosco.
3: Estamos promovendo a campanha de alimentos para acudir à necessidade dos nossos irmãos idosos que se encontram no ancianato. A campanha é a seguinte: o ancianato pede a nossa ajuda, seja com a oferta de pó de café, ou da caixa de leite, do açúcar, da bolacha, seja de sal ou de maisena. Então, qualquer um desses itens que você puder doar, levar até a matriz da Sagrada Família durante esta semana, ou se quiser direcionar a sua doação já diretamente para o ancianato, será bem-vindo. É um gesto concreto da Semana da Família, além de rezarmos pelas nossas famílias, de também estarmos solidários com os nossos irmãos idosos internos do ancianato.
2: Ok. 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

0: Procura-se uma placa verde, escrito Fazenda Santa Luciana, do tamanho de 1,20 por 1 metro. Ela se localizava na zona rural. Quem encontrar pode entrar em contato com o Rodrigo pelo 99972-1286. Gratifica-se.
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3: Agora são 11:46. Uma oportunidade para quem precisou interromper os estudos e agora quer voltar para a sala de aula. A Escola Estadual Godofredo Rangel, que é conhecido como Escola Polivalente, está com inscrições abertas para a educação de jovens e adultos. O EJA, no período noturno. As vagas são para o ensino fundamental, nos oitavo e nono anos, para estudantes a partir de 15 anos, e para o ensino médio, destinado a maiores de 18 anos. A gente vai explicar quem pode participar, quais documentos são necessários e como fazer essa inscrição.
7: Uma oportunidade para quem precisou interromper os estudos, não conseguiu concluir o ensino fundamental ou o ensino médio e agora quer retomar essa trajetória. A Escola Estadual Godofredo Rangel, ou Polivalente, está com inscrições abertas para a educação de jovens e adultos, a EJA, no período noturno aqui em Três Corações. A modalidade é voltada justamente para quem não teve a oportunidade de concluir a educação básica na idade regular. E além de possibilitar a retomada dos estudos, a EJA pode ser um caminho importante para quem precisa da escolaridade para buscar novas oportunidades no mercado de trabalho, fazer um curso profissionalizante ou simplesmente concluir uma etapa que ficou para trás. Na Escola Godofredo Rangel, as vagas estão disponíveis para o ensino fundamental e também para o ensino médio, seguindo

0: critérios de idade. Para o ensino fundamental, as oportunidades são para o oitavo e o nono ano, destinadas a estudantes a partir de 15 anos. Já para o ensino médio, é necessário ter 18 anos ou mais. E aqui vale explicar de forma simples o que é a EJA. A educação de jovens e adultos é uma modalidade de ensino criada para atender pessoas que não concluíram os estudos no período considerado regular. A proposta é permitir que jovens e adultos possam voltar para a sala de aula, continuar a formação escolar e concluir o ensino fundamental ou médio. As aulas são no período noturno, justamente para facilitar o acesso de quem trabalha durante o dia ou tem outras responsabilidades. E para quem está pensando em aproveitar essa oportunidade, é importante ficar atento aos documentos necessários para fazer a matrícula. É preciso levar os documentos pessoais, como RG e CPF, além do histórico escolar ou uma declaração de transferência da última escola em que o aluno esteve matriculado. A documentação é necessária para que a escola possa verificar a situação escolar do estudante e indicar corretamente a etapa em que ele deverá continuar os estudos. Então, se você ou alguém da sua família precisou parar de estudar e agora quer voltar, essa pode ser uma oportunidade para retomar os estudos sem precisar esperar mais. E a conclusão da educação básica pode fazer diferença em diferentes momentos da vida. Para quem procura emprego, por exemplo, muitas vagas já exigem pelo menos o ensino médio completo. Para quem pretende fazer uma formação técnica ou continuar os estudos, também é importante ter essa etapa concluída. Por isso, a EJA acaba sendo mais do que uma volta à escola. É uma possibilidade de recuperar uma oportunidade que, por diferentes motivos, ficou interrompida. A Escola Estadual Godofredo Rangel, o Polivalente, fica na rua Cabo Benedito Alves, número 416, no bairro Cotia, em Três Corações. Quem tiver dúvidas sobre as inscrições, os horários das aulas ou a documentação, pode procurar diretamente a escola ou entrar em contato pelo telefone 35-3417-0402. Repetindo para você anotar, 35-3417-0402. As inscrições já estão abertas e a orientação é que os interessados procurem a escola para verificar as condições e os procedimentos para a matrícula. Então, fica o convite aí para quem quer voltar a estudar. Não importa quanto tempo passou desde a última vez em que você esteve em uma sala de aula. Se os estudos foram interrompidos, existe a possibilidade de recomeçar. Essa é uma oportunidade de concluir a formação, ampliar as possibilidades para o futuro e seguir em frente com novos objetivos. Com informações da redação para o Cidade em Revista, repórter Erison Gonçalves.
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2: 11:51. Ouvinte reclama da presença de animais dentro da fonte com água na Praça Central e pede providências. É isso mesmo que você ouviu. Nós vamos abrir um espaço para a participação do nosso ouvinte, Toninho, que entrou em contato com a nossa equipe para relatar uma situação que, segundo ele, causou indignação e tristeza. Toninho registrou uma imagem. A presença de animais dentro da fonte com água, localizada na praça central da cidade, e pede que o setor responsável tome as providências necessárias. Vamos ouvir o relato do nosso ouvinte e conferir por que dessa reclamação.
3: Deixa eu te falar, olha a foto que eu tirei da nossa praça, o estado que está a nossa fonte luminosa, o pessoal da prefeitura trabalhando na praça, nem para cuidar da fonte luminosa, com essa água parada aí, essa água podre, 3, 4 cachorros lá dentro, defecando, pessoal que vive na rua, ali sentado do lado ali, eu não sei se esses cachorros são deles, então eu queria fazer um apelo ao pessoal da prefeitura, a pessoa responsável, que olhasse pra gente, nossa praça tá ficando muito feia, tá ficando muito desleixada, tem que ter alguém ali, para poder cuidar da fonte luminosa, da praça ali, aquela água, não deixar aquela água podre ali. Tem um senhor que trabalha lá, mas ele sozinho não dá conta. Por favor, pedir para o pessoal da prefeitura, o setor competente, que possa ver isso aí pra gente.

0: Por favor, que eu estou muito triste com a nossa praça e com a nossa cidade.
1: Assim como o Toninho está participando agora e colocando a sua voz em destaque, preocupado com a situação ali da praça, inclusive da fonte, você pode fazer o mesmo aí no seu bairro, na sua rua e na cidade, por onde quer que você ande e de repente você note que tem que ser comentado alguma coisa, colocado ali em pontuação, alguma coisa que mereça destaque no jornal. Então, nós estaremos aguardando a sua mensagem, de texto ou de voz, através aí até de uma imagem, como o Toninho utilizou aqui para nós, né? Fotografando a praça e colocando com certeza a sua opinião sobre esse assunto. Lembre-se que o Rádio Notícia é para você e será sempre a sua voz em destaque. Portanto, você entra em contato com a nossa emissora 3239-3606. Rádio Notícia. Um quadro de grande importância para colocar a sua voz em destaque no jornal. Faça também as suas reclamações, críticas, sugestões, elogios. Mande para cá. Isso vai ser de grande interesse para que nós possamos realizar ali, com certeza, uma reportagem sobre o assunto, verificando com certeza a veracidade dos fatos e colocando em evidência para que as autoridades sejam cobradas. O Boletim Rádio Notícia aguarda e agradece mais uma vez.
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1: 11 horas e 54, agora está chegando a hora de em tramitação.
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3: No episódio de hoje do Em Tramitação, vamos atualizar um projeto de lei que está avançando na Câmara de Três Corações e que trata de um assunto bastante importante: informação e prevenção da violência contra a mulher. A proposta é de autoria do vereador Dúcara Gorda e cria no município o Programa Municipal de Orientação e Informação para Mulheres sobre Defesa Pessoal, Prevenção à Violência e Uso Responsável de Aerosol de Extratos Vegetais. Mas você talvez não se lembre exatamente do que trata esse projeto, mas calma que eu te lembro. A ideia principal desse projeto é criar ações educativas para orientar as mulheres sobre a prevenção, a violência, defesa pessoal, sobre o uso responsável dos aerossóis de extratos vegetais autorizados pela legislação federal. E aqui tem uma diferença importante: o projeto não dá à prefeitura poder para regulamentar ou fiscalizar a venda desses produtos. A fabricação, comercialização, aquisição, posse e demais regras relacionadas ao produto continuam sendo responsabilidade da União e dos órgãos federais competentes. O papel do município, caso esse projeto vire lei, será principalmente informar e orientar. Entre as ações previstas estão campanhas educativas, cartilhas, materiais digitais, palestras, seminários, rodas de conversa e divulgação de informações pelos canais oficiais da prefeitura. Também poderá haver parcerias com órgãos públicos, instituições de ensino e organizações da sociedade civil. Outro ponto previsto é orientação sobre os limites da legítima defesa. Ou seja, explicar que um instrumento de defesa pessoal não significa autorização para qualquer tipo de reação. A proposta busca justamente trabalhar conceitos como necessidade, moderação e proporcionalidade. O programa também pretende divulgar informações sobre o ciclo da violência doméstica e familiar e apresentar os serviços e canais oficiais que podem ser procurados pelas mulheres em situação de violência. E existe ainda uma preocupação com a segurança no uso desses dispositivos. O projeto prevê informações sobre armazenamento, conservação, validade, transporte e prevenção de acidentes, inclusive para evitar que as crianças, adolescentes ou pessoas não autorizadas tenham acesso. Mas atenção para outro detalhe: o texto determina que qualquer atividade prática envolvendo o manuseio do aerossol somente poderá acontecer depois da regulamentação federal aplicável e seguindo as normas técnicas e de segurança estabelecidas pelos órgãos competentes. As atividades também poderão atender diferentes públicos, como mulheres acompanhadas pela rede de proteção e assistência social, mulheres em situação de violência, servidoras e trabalhadoras dos órgãos municipais e mulheres que trabalham no período noturno ou em locais considerados de maior vulnerabilidade. Agora vamos à atualização da tramitação. O projeto recebeu parecer favorável de 3 comissões da Câmara. Na Comissão de Saúde, Assistência Social, Segurança Pública e Direitos Humanos, o relator foi o vereador Fred Costa. Na Comissão de Orçamento, Controle, Finanças e Tributação, a relatora foi a vereadora Mônica Lemes. E na Comissão de Constituição, Redação, Justiça e Cidadania, o relator foi o vereador Elias do projeto. Todos eles deram parecer favorável ao projeto. Depois dessa análise pelas comissões, o projeto foi para a votação em primeiro turno nesta segunda-feira. O resultado foi de 11 votos favoráveis e uma abstenção. Votaram a favor do Cara Gorda, Mônica Lemes, Denísio Gambá, Elias do Projeto, Fred Costa, Vinícius Dutra, Tom Tom, Léo Vilela, Verbinho, Ricardinho do Gás e Christian Timbó. O vereador Léo Fará se absteve. O presidente da Câmara não participa da votação conforme as regras aplicáveis à função. E o projeto ainda não virou lei. Agora ele passa por uma segunda votação no plenário e, se for aprovado novamente, segue para o prefeito, que poderá sancionar a proposta e transformar em lei municipal ou apresentar veto total ou parcial. Caso haja veto, os vereadores ainda poderão analisá-lo e decidir pela manutenção ou derrubada do veto conforme o processo legislativo. Esse foi a tramitação de hoje.
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4: Missa de sétimo dia. Familiares convidam parentes e amigos para a missa de sétimo dia de falecimento de Maria Aparecida da Silva, mais conhecida como Dona Maria Benzedeira, do Jardim Umuarama, que será celebrada hoje às 19 horas na Igreja Matriz Sagrada Família, e agradece a todos que expressaram solidariedade nesse momento de dor.
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5: 12 horas. Radiotropical.net informou a hora certa. 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
1: Meio-dia. O IF Sul de Minas, Campus Três Corações, está com a segunda chamada aberta para bolsas de monitoria. Uma oportunidade para estudantes que desejam participar do programa institucional de monitoria e ao mesmo tempo receber uma bolsa durante o período de atuação, com bolsas de R$200 mensais para estudantes do ensino médio e R$350 para alunos do ensino superior. A carga horária é de 10 horas semanais. Uma oportunidade para quem estuda no campus Três Corações e deseja ampliar a experiência acadêmica, contribuindo assim com outros, como outros estudantes, e ainda contar com auxílio financeiro. Vamos ouvir.
6: O Programa Institucional de Monitoria do IEF de Minas Campos Três Corações, ele faz parte de um rol de ações, né? De inclusão, acolhimento, né? Um êxito e permanência, por aí vai. Bom, a gente abre editais, né, para selecionar bolsistas, né, que vão, alunos bolsistas que vão, irão atuar juntamente com docentes de diversas disciplinas, né, dos nossos cursos técnicos, atuando aí no auxílio, né, no aprendizado dos próprios companheiros, né, aqueles que têm mais dificuldade em determinadas matérias. Então a gente está abrindo essa segunda chamada, né, porque a gente já abriu a primeira chamada no primeiro semestre, já há vários bolsistas atuando aí nas disciplinas. A gente percebeu que ainda havia mais recursos, né? Eu poderia destinar mais recursos aí para ver essa segunda chamada e atender mais disciplinas e mais alunos aí no campus aí, né? Na busca do êxito aí desses jovens aí. Cada disciplina, né, é o professor que ele solicita, né, um aluno para ser monitor da sua disciplina, né? Então cada monitor ele é pré-selecionado ali, né, pelo professor de disciplina, né? Então quem podem participar dessa seleção, geralmente são alunos que já cursaram as disciplinas, né, com notas boas e possam estar atuando aí, né, na orientação e na ajuda aí com seus companheiros de sala de aula. Então, é importante aí, né, a aprovação da disciplina onde ele irá atuar como monitor, né, e uma pré-seleção, o professor solicitante do monitor irá avaliar aí a competência aí do aluno para poder estar atuando aí. Bom, nessa segunda chamada, a gente tem vagas para monitoria no ensino superior, né? E lembrando que Três Corações agora tem uma graduação federal totalmente gratuita, né? É uma graduação em tecnologia, em fabricação mecânica, um curso de 3 anos. Então, há vagas para esse curso superior, para alunos do curso superior, para alunos do curso técnico e mecânica, né? E há uma vaga também para monitoria na língua portuguesa, que todos os alunos do nosso curso de ensino médio integrado, tanto técnico e mecânica quanto administração e informática, podem estar participando. Então, a gente tem, né, resumindo, áreas de conhecimento aí da mecânica, né? Núcleo de industrial, né? E na área da língua portuguesa. São 9 bolsas disponíveis nessa etapa, né? Então, uma vaga para o ensino superior e 8 vagas para o ensino médio integrado. Ele atua ali juntamente com seus pares, né? Os alunos das suas turmas, né? Atuando aí na complementação no ensino, né? De determinadas ementas, né? Disciplinas e matérias, né? Auxiliando ali no período de avaliação, né? E auxiliando o docente também, né? Na aplicação de atividades, né? Então, o edital prevê, né, a bolsa até o fim do ano letivo de 2026, ou seja, de agosto a dezembro. E é importante, né, ressaltar que a responsabilidade dele tá ali junto com o seu amigo ali, atuando ali no estudo ali, né, na melhoria, né, do aprendizado do parceiro de turma. E nesse edital, né, o valor da bolsa para alunos do ensino médio integrado é de R$ 200, né, para atuar 10 horas por semana, né? E para ensino superior, né, é de R$ 350, 10 horas por semana, né? E esses horários aí por semana é determinado ali juntamente com o professor, atendendo ali, né, as possibilidades do monitor, né, e do aluno ali também recebendo esse auxílio de monitoria do companheiro. E além, né, da remuneração, né, esse aluno ele é certificado, né, certificado aí com atuação na monitoria, né, na bolsa, né, e ele vai ganhar experiência aí, né, na questão da ação da aprendizagem, né, do ensino, né, e isso é uma bagagem que ele poderá tá levando aí pro futuro e quem sabe aí se inclinar aí pros cursos de licenciatura, né, os cursos de formação aí de professores. Sempre é importante, né, o aluno tá podendo ali auxiliar o companheiro, né, e é mais legal ainda quando ele tem um incentivo financeiro para isso, né? Então, aquele aluno que tem facilidade em determinada disciplina, né, e pode tá ali atuando ali juntamente com o professor, é gratificante, né, tá podendo atuar aí, né, no ensino, né, ganhando experiência, né, e sendo incentivado aí, né, pelos professores, né.
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3: Produtores rurais e consumidores de Três Corações e toda a região do sul de Minas precisam ficar atentos a um assunto importante envolvendo a produção de queijos e outros alimentos de origem animal. Especialistas da área da saúde e da fiscalização agropecuária reforçam alerta sobre os riscos do consumo de produtos fabricados sem inspeção sanitária oficial. Em uma região fortemente ligada à produção de leite e queijo, como o sul de Minas, o tema ganha ainda mais importância. Isso porque a qualidade e a segurança do alimento começam muito antes da fabricação do produto final. Todo o processo envolve uma série de cuidados que vão desde a saúde do rebanho até as condições de higiene durante a produção, armazenamento e transporte dos alimentos. Segundo especialistas, quando essas etapas não passam por fiscalização oficial, aumenta o risco de transmissão de doenças graves ao consumidor. Entre elas estão a brucelose, tuberculose bovina, listeriose, salmonelose, enfermidades que podem ser transmitidas dos animais para as pessoas por meio de alimentos contaminados. Os riscos são ainda maiores para idosos, gestantes, crianças e pessoas com imunidade mais baixa. O diretor técnico do Instituto Mineiro de Agropecuária, o IMA, André Dush, explica que a segurança do alimento depende de uma cadeia de responsabilidade que começa no produtor e vai até o consumidor final.
7: Muitas das vezes, né, a população acredita que essa apreensão e destruição ela é uma penalização para o produtor. Mas não, o principal objetivo dessa apreensão e destruição é para resguardar a saúde pública. É para que esse produto que não tem garantia sanitária, ele não chegue a ser consumido por crianças, por idosos, por adultos, né? Mas principalmente aí por uma população que pode ter alguma imunossupressão e que cause alguma doença proveniente de um produto trabalhado e feito de uma forma irregular ou até então da matéria-prima que ela foi obtida por uma propriedade que não tem todas as garantias sanitárias. Quando a gente tem uma queijaria registrada, ela tem que seguir normas de agropecuária, normas de produção que garantem esse produto. Ah, então por que a gente não faz simplesmente uma análise desses produtos? Se estiver apto, ele pode ser consumido. Porque a análise final, a inspeção, ela é mais abrangente. A análise final desse produto, a maioria dos micro-organismos que são analisados, eles são micro-organismos indicadores. Ou seja, eles indicam que em algum momento da produção houve uma falha. Mas a gente tem algumas zoonoses, né, algumas doenças que podem ser transmitidas dos animais para as pessoas, principalmente através do consumo de alimentos, como, por exemplo, brucelose, tuberculose, entre outras, que essa análise do produto não indica para a gente se esse produto está apto em relação a essas doenças. O que nos garante isso? Garante quando o produtor registrado, ele comprova para a gente e a gente supervisiona, audita e fiscaliza essas comprovações de que o rebanho dele está vacinado, de que não tem nenhum animal positivo na propriedade dele, que se um dia houve animal, esse animal ele foi sacrificado. Então é essa condição, desde o momento da aquisição, da produção da matéria-prima até a elaboração final do produto, que é fiscalizado quando o estabelecimento está registrado, que nos garante que aquele produto ele está apto para o consumo.
3: Além da preocupação com a saúde pública, a produção irregular também acaba prejudicando produtores que trabalham dentro da legalidade e seguem todas as normas sanitárias exigidas pelos órgãos de fiscalização. Especialistas explicam que o selo de inspeção representa justamente a garantia de que aquele alimento passou por controle técnico e atende às exigências de qualidade e segurança alimentar. Aqui no sul de Minas, onde a produção do queijo movimenta a economia de muitos municípios, o assunto também envolve valorização do produto rural, que investe em qualidade, boas práticas e regularização da produção. Outro ponto importante destacado pelas autoridades é o impacto que surtos de doenças alimentares podem causar no sistema público de saúde. Segundo a diretora de Vigilância em Alimentos da Secretaria de Estado de Saúde de Minas Gerais, Ângela Vieira, casos de contaminação aumentam rapidamente a procura por atendimentos médicos, exames, medicamentos e até internações hospitalares. Ela alerta que doenças transmitidas por alimentos contaminados podem exigir tratamentos complexos e gerar sobrecarga na rede pública de saúde. Então, fico alerta tanto para produtores quanto para consumidores aqui de Três Corações e região. Para quem produz, a orientação é buscar regularização e acompanhamento técnico. Já para quem compra, a recomendação é verificar sempre a procedência do produto e se ele possui selo de inspeção sanitária. Luiz Carlos, eu volto com você no estúdio.
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1: Bom, e agora é hora de falar de esporte e acompanhar de perto o desempenho dos nossos atletas. A participação é de Cleo Costa, que traz um balanço dos resultados mais recentes de Sofia Lewandowski e Cauê Augusto, além de informações sobre as próximas competições e os planos para os próximos desafios. Nesse bate-papo com o Zezinho Rodrigues, ele também comenta a preparação dos atletas e essas expectativas para as novas disputas. Vamos acompanhar Cléo Costa nas informações.
8: Bem, eu vou conversar aqui com o Cleo Costa. Ele vai falar pra gente sobre, mais uma vez, de competições de skate que aconteceu já com a equipe Três Corações. E participando aí de um evento sul-mineiro e também a Sofia Lewandowski, mais uma vez, trazendo outras conquistas para Três Corações. Cleo, bom dia, um prazer falar com você.
9: Bom dia, Zezinho. Bom dia a todos os ouvintes da Rádio Tropical. Zezinho, a gente participou da última etapa do Circuito Mineiro, né? Street Skate 2026 aqui, que foi muito legal. Foi na pista nova de Guaxupé, né? Acho que a gente até falou, mas a gente acabou não falando do resultado, né? Foi um resultado muito bacana lá. O Miguel Vitório, que é o nosso mirinzinho aí, né? Tem 11 anos. Acabou que tá em quinto lugar no ranking geral do Circuito Mineiro. E a Sofia Lewandowski, que foi aqui a pérola ali, né, do evento. A Sofia andou demais. Mais uma vez ela acabou ganhando a etapa, né? Então provavelmente ela já está classificada para o Brasileiro de Skate novamente, 2026. Que a gente tem só mais uma etapa. Então a probabilidade dela ir para o Brasileiro já é de 90%. E é o que ela precisa para que o ano que vem ela já possa estar começando a ir competir com a Fadinha, com a Raíssa, né? Nos grandes eventos. O Brasileiro é sempre no final do ano, Zezinho. Geralmente a etapa do Brasileiro, a super final do Brasileiro é no final do ano. Ainda não tem local e nem data definida, né? Mas o ano passado o Sofia foi, ficou muito bem, né? Está entre as 8 melhores skatistas da categoria dela no Brasil. E com certeza esse ano não vai ser diferente. A ideia nossa é vencer o brasileiro.
8: Enquanto não acontece o brasileiro, haverá mais competições paralelas?
9: Ah, não, com certeza. Esse final de semana mesmo a gente está indo para Lavras. A gente vai competir na cidade de Lavras, vai ter um evento lá. Um evento regional, muito bacana, já tem uma tradição muito grande. E a gente vai para lá para competir. E provavelmente a gente já tem Alpenas e Lagoa Santa, né?
8: É um lugar assim bastante desenvolvido em skate, né?
9: Exatamente, Lagoa Santa tem uma das pistas mais top também do estado de Minas Gerais, é uma pista muito boa, Zezinho. Então provavelmente a terceira etapa do Circuito Mineiro vai ser realizada, está prevista para ser realizada em Lagoa Santa.
8: E como é que está a situação hoje do Cauê, depois que ele teve essa conquista internacional, mais uma vez, errando o nome de Três Corações? Ele volta para participar de uma desses eventos?
9: Sim. O Cauê já está se preparando, né? Aliás, ele está treinando bastante, está com várias manobras novas. E ele está se preparando porque ele ainda tem a edição do Mundial em São Paulo e tem mais uma edição do Mundial no Rio de Janeiro. Então ele tem essas duas competições de alto nível, fora a etapa do Campeonato Brasileiro Profissional, que ainda a gente tem esse final de semana em Trinda, né? Trinda Times, a gente chama Trindade, lá em Florianópolis. Mas esse final de semana ele não vai. Então, provavelmente, nas demais etapas, ele vai estar presente e vai estar competindo para deixar a gente no pódio mais uma vez.
8: A gente vê tantos jovens disputando aí o skate, fazendo parte da Associação Menina, do Menino de Skate, e as competições. E qual tipo de apoio que eles têm recebido? O município tem apoiado vocês? Além da Sofia, o Cauê e outros atletas, tem tido apoio?
9: Zezinho, a gente tem um apoio dos nossos patrocinadores, né, cara? Nossos apoiadores, as marcas que apoiam a gente bastante. E às vezes a prefeitura também ajuda a gente bastante, com apoio, que é o suporte para levar a gente em tal lugar, né? Que nem da última vez a gente foi até Belo Horizonte, de Belo Horizonte para a gente ir para Salvador. Então esses apoios, assim, na medida do possível, a gente recebe esse suporte. No mais, a gente conta com nossos patrocinadores mesmo, são as marcas de skate que ajudam, que fomenta o skate brasileiro e que faz essa diferença na vida dos meninos aí. Sem contar que está se comprando outros nomes já por conta do nosso projeto, né? Então tem crianças aí que a gente vê que tem um talento gigantesco pro skate, que estão surgindo, que estão deixando a gente muito feliz.
8: Esse é um trabalho importante que você faz aí, um trabalho profissional e também depositando confiança nos familiares dos jovens.
9: Ah, não, Zezinho, com certeza. O skate a gente sempre foi visto como uma família, né? E nada muda. Os pais, né? Já aproveitar para agradecer aos pais de todas as crianças do projeto que estão ali, né? firme no projeto e aqueles que também já passaram pelo projeto, mas não deixam de estar presentes com a gente de alguma forma. Quando a gente faz uma confraternização, alguma coisa, eles sempre estão com a gente. Então, assim, isso aí tem uma importância muito grande e dá uma força para a gente continuar trabalhando. Assim.
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1: Pois é, meio-dia e 17, meio-dia e 18 agora, praticamente. Nós estamos encerrando a minha parte aqui, o Cidade Revista, na apresentação. Muito obrigado a você que manteve o seu foco aqui com o nosso programa. Continue focado, porque agora tem as ocorrências policiais. O repórter Donizete de Almeida é que finaliza o Cidade em Revista. Lembrando que hoje encontro marcado logo mais às 19, no Flash Hits. 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Hoje à noite, das 19 às 20. E amanhã de volta às 11 horas em Cidade em Revista. Tenham todos uma ótima tarde e até mais tarde.
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1: 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Uma boa tarde a todos.

com caminhão em Alpinópolis. Ontem de manhã em Alpinópolis, um motociclista fazia uma ultrapassagem proibida na rodovia MG-050. Não conseguiu concluir a manobra e bateu de frente com um caminhão. As equipes de socorro constataram no local o óbito do motociclista Daniel da Silva Nobre, de 54 anos, que residia em São José da Barra. Ele foi arrastado pelo caminhão por mais de 200 metros na beira do asfalto. O corpo foi levado para o IML de Passos. Acidente na rodovia MGC-491 deixa dois motoristas gravemente feridos entre Alfenas e Areado. Ontem à tarde, na rodovia MGC-491, no trecho Alfenas-Areado, aconteceu uma colisão frontal entre dois automóveis. Um deles ainda bateu contra um caminhão. Os motoristas desses dois automóveis sofreram ferimentos graves e foram levados pelas equipes de socorro do Corpo de Bombeiros e do SAMU para o Hospital Universitário Alzira Avelano, em Alfenas. Van escolar com 8 estudantes tomba em estrada de terra na zona rural de Poço Fundo. Uma van que transportava 8 alunos na zona rural de Poço Fundo tombou ontem de manhã em uma estrada de terra. Uma aluna sofreu ferimentos leves, foi medicada no hospital da cidade e liberada. Os demais alunos e o motorista saíram ilesos. Acionada, a Polícia Militar registrou a ocorrência. 3 homens presos por latrocínio ocorrido na divisa de São Paulo e Minas Gerais. Uma operação conjunta realizada ontem de manhã entre as polícias civis de Casa Branca, no estado de São Paulo, e de Guaxupé, em Minas Gerais, cumpriu 8 mandados de busca e apreensão e de prisão contra 3 envolvidos na morte do fazendeiro Vanderlei Matias Júnior, de 73 anos, na zona rural de Caconde, no interior paulista, que faz divisa com o estado de Minas Gerais. O corpo do fazendeiro foi sepultado em Poços de Caldas. Os 3 homens foram localizados em Guaxupé, Guaranésia e Muzambinho. Um 4º suspeito, baleado pelo filho do fazendeiro durante a tentativa de assalto, ainda não foi encontrado. Durante a operação, o pai de um dos investigados foi preso por tráfico de drogas. Na casa dele, os policiais encontraram 27 tabletes de maconha. Os presos pela morte do fazendeiro foram conduzidos para a delegacia de Caconde, onde tramita o inquérito. O homem preso por tráfico de drogas foi encaminhado para o presídio de Guaxupé. Segundo informações, no dia do crime, os assaltantes chegaram à fazenda atirando de fora para dentro. Uma das balas matou o fazendeiro, que era de Poços de Caldas. O filho da vítima reagiu e alvejou um dos bandidos, que continua foragido. Aves são resgatadas sem água e sem comida na rodovia Fernão Dias, entre Três Corações e Carmo da Cachoeira.
uma

0: equipe da Polícia Rodoviária Federal resgatou 12 aves da fauna silvestre, popularmente conhecidas como trinca-ferro. Elas estavam sendo transportadas ilegalmente em gaiolas improvisadas, sem água e sem alimentos, em um carro abordado na rodovia Fernão Dias, no pedágio entre os municípios de Três Corações e Carmo da Cachoeira. As aves estavam sendo levadas de Jundiaí, no estado de São Paulo, para a cidade de Olindina, no estado da Bahia. O homem de 36 anos foi preso em flagrante e conduzido para a delegacia de plantão em Varginha. O carro foi recolhido ao pátio do Detran. As aves foram encaminhadas ontem de manhã para a Polícia Militar do Meio Ambiente na cidade de Lavras e serão soltas em seu habitat natural. Polícia e voluntários resgatam cães em situação de maus tratos em Lavras. O tutor pode pegar até 5 anos de reclusão. Em Lavras, ontem de manhã, a Polícia Militar do Meio Ambiente, o grupo de voluntários do projeto Resgate por Amor e um médico veterinário resgataram 3 cães encontrados em condições de maus tratos em uma residência no bairro Lavrinhas. Os animais foram encontrados feridos, famintos e debilitados. Um deles já estava prostrado com risco iminente de morte. Todos foram encaminhados para uma clínica veterinária e ficaram internados. Foi registrado um boletim de ocorrência para a investigação. Maus tratos a animais domésticos é crime. A legislação prevê punições severas, especialmente se o crime for cometido contra cães ou gatos. A lei prevê até 5 anos de reclusão. E assim nós encerramos o programa Cidade em Revista desta quinta-feira, agradecendo a sua audiência e desejando uma boa tarde. Cidade em Revista volta amanhã às 11 horas.
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2: Cidade em Revista. 13 de agosto de 2026. Novo veranico deixa Três Corações mais quente e sem previsão de chuva nesta quinta-feira. Consulta pública ouve sociedade sobre inclusão de remédio para hipertensão pulmonar no SUS. Ginecologista esclarece mitos sobre a gravidez e orienta futuras mamães. A ANTT suspende autorizações de linhas interestaduais da Expresso Gardênia entre Minas Gerais e São Paulo. Igreja Nossa Senhora das Graças realiza missa e adoração ao Santíssimo pelas famílias. Ancianato pede doações de alimentos para o café da manhã de 60 idosos. Comunidade é convidada a visitar idosos e fortalecer o acolhimento no ancianato. Escola Estadual Godofredo Rangel abre inscrições para o EJA no período noturno. Ouvinte reclama da presença de animais dentro da fonte da Praça Central. IF Sul de Minas abre segunda chamada para bolsas de monitoria no campus Três Corações. Atletas Sofia Lewandowski e Cauê Augusto se preparam para novas competições.
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0: 14 horas.
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6: Hoje, para esclarecer as principais dúvidas sobre aposentadoria, planejamento previdenciário, benefícios do INSS, além de mostrar os cuidados que todo trabalhador precisa ter para proteger os seus direitos, vamos bater um papo com um advogado especialista em direito previdenciário, doutor Danilo.
7: E pensar no INSS, né, em si, o pessoal comum mesmo, e olhar no benefício de aposentadoria. Então, hoje eu trabalho, recolho, meu empregador recolhe a minha contribuição para o INSS para eu poder me aposentar um dia. E não é só isso. O INSS, o Instituto Nacional do Seguro Social, ele segura a pessoa, é um seguro que você está contratando. Então não é só para o momento de aposentadoria, ele é para o momento de que você mais precisa. A gestante precisa, o acidentado precisa, fiz uma cirurgia, ele ficou doente, ele precisa. E ele pode acionar o INSS.
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2: Cidade em Revista. 13 de agosto de 2026. Novo veranico deixa Três Corações mais quente e sem previsão de chuva nesta quinta-feira. Consulta pública ouve sociedade sobre inclusão de remédio para hipertensão pulmonar no SUS.

0: ginecologista esclarece mitos sobre a gravidez e orienta futuras mamães. A NTT suspende autorizações de linhas interestaduais da Expresso Gardênia entre Minas Gerais e São Paulo. Igreja Nossa Senhora das Graças realiza missa e adoração ao Santíssimo pelas famílias. Ancianato pede doações de alimentos para o café da manhã de 60 idosos. Comunidade é convidada a visitar idosos e fortalecer o acolhimento no ancianato. Escola Estadual Godofredo Rangel abre inscrições para o EJA no período noturno. Ouvinte reclama da presença de animais dentro da fonte da Praça Central. IF Sul de Minas abre segunda chamada para bolsas de monitoria no Campus Três Corações. Atletas Sofia Lewandowski e Cauê Augusto se preparam para novas competições.
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0: amanhã.
1: Valeu, Murilo.
0: Delícia. Tamo junto. Tem que respeitar.
1: Que é isso?
0: Que moda boa. Que moda boa. Que moda boa.
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2: Hoje, para esclarecer as principais dúvidas sobre aposentadoria, planejamento previdenciário, benefícios do INSS, além de mostrar os cuidados que todo trabalhador precisa ter para proteger os seus direitos, vamos bater um papo com um advogado especialista em direito previdenciário, doutor Danilo.
3: Aí, nesse caso, você está me passando uma situação, um exemplo de um CLT que tem a carteira assinada, tem o seu desconto em folha, normalzinho, padrão, né? Que é o brasileiro médio hoje. Ele pode sim fazer esse erro, claro, né? Se não atingir o teto limite de contribuição, ele pode sim contribuir por fora e complementar essas contribuições dele previdenciárias mensais. E isso, lá na frente, na hora dele fazer a solicitação do benefício, ele vai pedir para unificar essa contribuição e aí sim vai valer. Se contribui com 500, ele contribui por fora com mais 200, vai ser aglutinado, vai virar uma contribuição de 700, que vai melhorar a sua aposentadoria, o seu benefício futuro.
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0: Aí sim, hein? Que coisa mais linda, né?
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3: Opa, opa, opa, tô chegando por aqui, aliás, já cheguei. E aí, tá tudo bem? Salve, salve, dá o Play no ar no 95,7. Ouvida Tropical é bom demais, ser a sua companhia é melhor ainda. E aí? Bora pra essa tarde agitada nesta quinta-feira, sua linda, maravilhosa, hoje 13 de agosto. Deixa eu ver se tem datas comemorativas. Deixe-me ver. Olha, hoje é dia internacional. Atenção, porque eu tô me coloco nesse dia. Hoje é dia internacional dos canhotos. Tem três datas comemorativas

0: Tem três datas comemorativas, mas agora eu vou falar dos canhotos. Depois eu falo das outras durante o programa. Hoje é Dia Internacional, Dia Mundial do Canhoto, que é comemorado dia 13 de agosto. A data foi criada, olha só que loucura. A data foi criada em 1976 por Dean Campbell, fundador da Left Handers International, para celebrar a lateralidade e esquerda. Conscientizar sobre os desafios de viver em um mundo projetado por destros e combater os velhos preconceitos. Eu sou canhota, então vou considerar que hoje é meu dia também. Combinado? Quem escreve com a mão esquerda? É canhoto, né? Você é canhoto? Eu sou canhota. E olha só, tá, tem uns fatos aqui, fala que na época existia um preconceito. Crianças canhotas eram frequentemente forçadas pelas famílias ou escolas a escrever com a mão direita. Graças a Deus que eu não passei por isso. Eu nasci na outra época, você também, né? As expressões em vários idiomas associam o lado esquerdo a algo negativo ou desajeitado. Realmente, canhoto tem a fama de ser desajeitado. Ah, é canhota. Isso que é estabanada desse jeito. É, eu já escutei. Isso eu já escutei. Dentro de casa, mãe falando. É canhota, por isso que é estabanada, Moísa. Olha, mas olha aqui, algo importante pra nós canhotos. Tem vantagem, viu, nos esportes. Canhoto costuma se destacar em esportes de oposição do direito, como tênis, boxe, futebol, devido ao fator surpresa do posicionamento. Aê, canhoto, né? Canhoto, né? Qualquer coisa não. Então parabéns aí, ó. É nosso dia, Dia Mundial do Canhoto. E você é canhoto também? Manda pra mim aqui, quero saber. 3239-3602. Tenho mais duas datas comemorativas, depois daqui a pouco eu falo sobre ela, tá? E agora eu tenho que abrir o top 3. Bora começar com Olivia Dean.
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2: Cidade em Revista. 13 de agosto de 2026. Novo veranico deixa Três Corações mais quente e sem previsão de chuva nesta quinta-feira. Consulta pública ouve sociedade sobre inclusão de remédio para hipertensão pulmonar no SUS. Ginecologista esclarece mitos sobre a gravidez e orienta futuras mamães. A NTT suspende autorizações de linhas interestaduais da Expresso Gardênia entre Minas Gerais e São Paulo. Igreja Nossa Senhora das Graças realiza missa e adoração ao Santíssimo pelas famílias. Ancianato pede doações de alimentos para o café da manhã de 60 idosos. Comunidade é convidada a visitar idosos e fortalecer o acolhimento no ancianato. Escola Estadual Godofredo Rangel abre inscrições para o EJA no período noturno. Ouvinte reclama da presença de animais dentro da fonte da Praça Central. IF Sul de Minas abre segunda chamada para bolsas de monitoria no Campus Três Corações. Atleta Sofia Lewandowski e Cauê Augusto se preparam para novas competições.
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1: E vamos aqui ao nosso top 3. Primeiro lugar, Katy Perry.

0: Você curtiu o primeiro lugar com Katy Perry do Top 3. E por aqui seguimos com Dow Play na Tropical 95,7. Olha só, outra data comemorativa. Hoje é dia do dos bandeirantes. Dia 13 de agosto marca como a fundação bandeirante no Brasil. O que que significa isso? Foi criado em 1919 em não homenagem aos antigos desbravadores coloniais, conhecido como bandeirantes históricos, tá? A data celebra a cerimônia de promessa das primeiras 11 jovens brasileiras no Rio de Janeiro em 1919, olha que doido. O grupo de jovens foca em valores da cidadania, liderança, solidariedade e amor à natureza. A líder feminista e enfermeira Jerônima Mesquita, ó, minha parente, ajudou a trazer a iniciativa para o país. Os participantes costumam vestir uniformes especiais na data para celebrar o orgulho de pertencer ao grupo. E olha só, um esclarecimento histórico, os exploradores do período colonial brasileiro que desbravaram o interior do país são lembrados em outras datas, tá, gente? Em 14 de novembro. Agora, 3 de agosto, pertence exclusivamente ao meio educacional e juvenil do bandeirantismo. Dá um play também à cultura, viu, gente? É isso aí. Daqui a pouco eu trago mais uma data comemorativa pra fechar nossas datas, tá? Você quer interagir comigo? WhatsApp liberadíssimo, ó. Chegou a gente aqui, é 3239-3602. E olha só quem chegou.
1: Oi, boa tarde. Sou a Flaviane.
0: Olá, boa tarde.
1: Oi, boa tarde. Sou a Flaviane de Três Pontos e gostaria de mandar um abraço pra Stephanie Freitas. Falar que estou morrendo de saudade cada dia que passa. A saudade aumenta. Gostaria de mandar uma música para ela também. Matheus e Cauã, Ser Humano ou Anjo. Um abraço e uma boa tarde para todos.
0: Boa tarde, tá dado o recado. Salve, salve, você que tá ligadinho na Tropical FM, deixa eu mandar um alô para o bairro São Sebastião, a Lúcia. Ô, Lúcia, um beijo para você, sua linda.

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5: E vamos celebrar como se amanhã o mundo fosse acabar. Tanta coisa boa que a gente tem pra viver, né? Comemorar o aniversário é um deles. Hoje, 13 de agosto, vamos celebrar o aniversário do Fernando Lúcio, lá na Fazenda da Cota. Ô, Fazenda da Cota, aniversário do Fernando Lúcio. Parabéns, Fernando. Felicidades. Parabéns para Francisca Aparecida Paulino Moreira, a Chica, lá do bairro São Sebastião. Ô, Chica, parabéns pra você, sua linda. Parabéns para Alice Augusto Andrade, no Jardim das Alterosas. Oi, Alice, parabéns para você, linda. Parabéns para Cristiane Regina de Souza Maciel, lá na Fazenda Bonanza. Alô, Fazenda Bonanza, tem festa aí hoje, hein? Cristiane tá fazendo aniversário, parabéns, Cris. Parabéns para o Benedito dos Santos Filho no Parque Jussara. Oi, Benedito, parabéns para você. Parabéns para Delma Leite na Fernão Dias. Ô, Delma, parabéns para você, sua linda. Parabéns, Delma. Parabéns para Lázaro Antônio na comunidade Cota. Oi, Lázaro, parabéns para você, felicidades, viu, Lázaro? Alô, comunidade Cota. Parabéns para o Osmar Antônio na Vila Bela. Oi, Osmar, parabéns para você, felicidades. Parabéns pro Osmar. Celebrar. Parabéns a todos os aniversariantes no dia de hoje. Seu nome não tá na listinha, não fica triste. Sinta-se abraçado por mim e por todos da Tropical. Parabéns, felicidades, muita paz, muito amor, muita saúde. E o resto você sabe, né? O resto a gente corre atrás.
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5: 15 horas e 37 minutos. Segura aí que já tem nosso... Este som tem história que hoje promete, viu?

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0: Olha só, para os amantes da banda Beatles, The Beatles, trazer uma canção que fala muito do álbum, de um álbum da banda. E a partir do momento que você fica sabendo sobre a história dessa canção, Golden Slumbers, você muda completamente a maneira de ouvi-la. Deixar você ouvir um pouquinho, pra você sentir a música, pra gente contar a história dela. Afinal, este som tem história. Bom, este som tem história, traz a história de Golden Slumbers, de The Beatles. Ela tem 1 minuto e meio somente de duração, você sabia? Mas ocupa um lugar decisivo no álbum Abbey Road, que é o momento em que a grande medley do lado B da banda entra em sua reta final, desembocando em Carry That Weight in the End. E existe um detalhe extraordinário. Parte da letra nasceu quase que 370 anos antes do Beatles, sabia? A origem? Paul McCartney encontrou uma letra composta no século XVIII. Sabia disso? Once there's a way. E a música foi efetivamente composta por Paul McCartney. Embora seguindo um acordo tradicional da dupla, aparece oficialmente creditado por John Lennon e Paul McCartney, né? A história começa na casa de Jim McCartney, pai do Paul. Paul McCartney encontrou no piano um livro de música de sua meia-irmã Ruth. Folheando ali o livro, deparou-se com uma antiga canção chamada Golden Slumbers. Havia ali um problema, que acabou produzindo uma obra-prima. Paul não sabia ler partitura. Mas ele gostou muito das palavras ali, mas não conseguia tocar a melodia escrita. Então ele fez algo tipicamente McCartney. Inventou uma melodia completamente nova para aquelas palavras. Mais tarde ele contou que achou a letra muito bonita e repousante, como uma verdadeira canção de ninar. E simplesmente escreveu sua própria música para ela. Mas afinal, quem escreveu aquelas palavras? Aqui está uma das maiores curiosidades. A origem está em Thomas Deck, dramaturgo e poeta inglês contemporâneo de Shakespeare, sabia? É isso mesmo. O texto fazia parte de Cranley Song, associada numa peça teatral publicada no início do século XVIII. Portanto, quando Paul McCartney encontrou aquelas palavras, estava trabalhando sobre um texto aproximadamente 4 séculos antes. Olha que loucura. Once there's a way. Deixa eu corrigir aqui, na verdade é no século 8, tá? Get back homeward. Século 8, imagina só, 4 séculos antes. Once there's a way. Século 18. Get back home. McCartney não simplesmente reproduziu tudo, ele aproveitou parte do poema, fez alterações e acrescentou versos próprios, especialmente a ideia de Once there was a way to get back homeward. Ou seja, a letra é uma combinação de um antigo poema inglês com a criação de Paul McCartney. Enquanto a melodia dos Beatles é de Paul. E há uma ironia maravilhosa nisso. Paul McCartney se Paul McCartney soubesse aquela partitura perfeitamente, talvez Golden Slumbers, como conhecemos hoje, nunca teria existido. Olha que loucura. And I will sing a lullaby. Bom, em 69, os Beatles atravessaram uma fase de tensões pessoais, empresariais e artísticas. E Abbey Road acabaria sendo o último álbum que os quatro efetivamente gravariam juntos, sabia? Embora Let It Be fosse lançado posteriormente. Por isso, retrospectivamente, Golden Slumbers soa quase como uma despedida. Voltar para casa, dormir, lembrar de um lugar seguro e aceitar que alguma coisa está terminando. É o que fala a letra e é o que estava acontecendo com a banda naquela época. Não necessariamente foi escrita conscientemente sobre o fim dos Beatles, mas o contexto deu à música uma dimensão emocional que ultrapassou a sua origem como canção de ninar, que era até então a intenção de Paul. E aí Paul McCartney faz exatamente o contrário do que esperamos. Esse é um dos detalhes mais bonitos da gravação. A música começa delicada, piano, voz suave, atmosfera de canção de ninar. Só que Paul decidiu que não queria cantá-la inteira daquele jeito. Quando chegou no trecho de Golden Slumbers, sua voz praticamente explode. E ele explica posteriormente que justamente porque o tema era tão delicado, queria produzir um vocal muito forte e disso teria ficado bastante satisfeito com o resultado. E é isso que dá a gravação a sua força. Não aparece apenas alguém colocando uma criança pra dormir, não é? Parece alguém se implorando por conforto. E a voz que sai da intimidade quase sussurrada por aquele Paul McCartney rouco, aberto e poderoso, que também aparece em músicas como Oh Darling. A gravação teve ausência importante, sabe de quem? De John Lennon. As gravações básicas de Golden Slumps, Carry That Weight, começaram em 2 de julho de 69 e John Lennon não estava presente. No dia anterior, Lennon havia sofrido um acidente automobilístico na Escócia e estava hospitalizado. Assim, a base foi criada inicialmente por Paul, George e Ringo. Foram feitas 15 tomadas naquele primeiro dia. Paul McCartney tocou piano, Ringo tocou sua bateria e George Harrison assumiu o baixo na gravação básica, uma função que normalmente era associada a Paul. Bom, John Lennon posteriormente voltou às sessões e participou de overdubs relacionado ao conjunto da música. Outro personagem fundamental é George Martin. As cordas e os metais transformaram aquela pequena composição para um piano algo cinematográfico. Foram utilizados violinos, violas, violoncelos, contrabaixos, trompas, trompetes e trombones. Os overdubs orquestrais foram realizados em 15 de agosto de 69. E é justamente essa composição que faz Golden Slumbers crescer tanto em tão pouco tempo. Um piano, uma voz íntima, uma bateria, a voz rasgada e uma grande orquestra. And I will sing a lullaby. E detalhe, tudo isso foi aproximadamente 90 segundos. Golden Slumbers não foi pensada para ficar sozinha. Isso é essencial para entender a música. Bom, vamos falar do público para fechar? Get back home. O público, é claro, que levou para um lado emocional profundamente. Por que que o público ainda levou mais para um lado emocional? Sabendo que a banda estava chegando ao fim, ouvir Paul McCartney sobre encontrar o caminho de volta para casa e logo depois ouvir os Beatles cantando, torna-se tudo muito maior, né? Uma curiosidade que torna ainda mais é que, embora o álbum Abbey Road não tenha sido o último álbum lançado pelos Beatles, foi essencialmente o último álbum do estúdio concebido e gravado pelos quatro como grupo. E perto do final, né? Aqui podemos escutar um pouquinho. Que lindo, hein? Vamos curtir? Essa música é tão pequena, mas cheia de história por trás dela.
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3: 16 horas.
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0: É, hoje, para esclarecer as principais dúvidas sobre aposentadoria, planejamento previdenciário, benefícios do INSS, além de mostrar os cuidados que todo trabalhador precisa ter para proteger os seus direitos, vamos bater um papo com um advogado especialista em direito previdenciário, doutor Danilo.
5: E pensar no INSS, né, em si, o pessoal comum mesmo, e olhar no benefício de aposentadoria. Então, hoje eu trabalho, recolho, meu empregador recolhe a minha contribuição para o INSS para eu poder me aposentar um dia. E não é só isso. O INSS, o Instituto Nacional do Seguro Social, ele segura a pessoa, é um seguro que você está contratando. Então não é só para o momento de aposentadoria, ele é para o momento de que você mais precisa. A gestante precisa, o acidentado precisa, fiz uma cirurgia, ele ficou doente, ele precisa e ele pode acionar o INSS.
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10: 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Boa tarde, bom isso, tudo bom? Aqui é o Fábio. Deixa eu comandar uma lupa na esquina obra. Tchau, obrigado.
0: Fala, Fábio. Tá tudo bem aí, meu amigo? Um abraço pra você e pra todos da obra que tá com o Fábio ligadinho conosco. E agora vamos de café das quatro.
11: Que cheirinho bom.

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2: Cidade em Revista. 13 de agosto de 2026. Novo veranico deixa Três Corações mais quente e sem previsão de chuva nesta quinta-feira. Consulta pública ouve sociedade sobre inclusão de remédio para hipertensão pulmonar no SUS. Ginecologista esclarece mitos sobre a gravidez e orienta futuras mamães. A ANTT suspende autorizações de linhas interestaduais da Expresso Gardênia entre Minas Gerais e São Paulo. Igreja Nossa Senhora das Graças realiza missa e adoração ao Santíssimo pelas famílias. Ancianato pede doações de alimentos para o café da manhã de 60 idosos. Comunidade é convidada a visitar idosos e fortalecer o acolhimento no ancianato. Escola Estadual Godofredo Rangel abre inscrições para o EJA no período noturno. Ouvinte reclama da presença de animais dentro da fonte da Praça Central. IF Sul de Minas abre segunda chamada para bolsas de monitoria no campus Três Corações. Atletas Sofia Lewandowski e Cauê Augusto se preparam para novas competições.
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5: Play. 16 horas e 17 minutos. Você ligadinho aqui na 95,7. Ouvir a Tropical é bom demais, hein? Olha só, pra fechar a data comemorativa, hoje também é dia do economista, que é comemorado dia 13 de agosto. A data foi sancionada em 13 de agosto de 1951 pelo presidente Getúlio Vargas, que regulamentou a profissão de economista e criou o Conselho Federal da Economia, o COFECON e os conselhos regionais. Olha só, tô falando que dá o play também à cultura. O objetivo, quando ela foi criada, né, foi organizar a categoria e definir normas para o exercício profissional no país. A data reforça a importância histórica da regulamentação para o desenvolvimento nacional. E analisa também a alocação de recursos escassos na produção e distribuição de bens e serviços. E atua, o economista, ele atua na formulação de políticas públicas, planejamento estratégico e gestão financeira. Além de ajudar empresas e governos a interpretarem cenários complexos para tomadas de decisão. Então, parabéns aí para os profissionais economistas. Hoje é seu dia. Bom, deixa eu mandar um salve pro Geraldo Valadão, que tá sempre ligadinho com a gente, faz sempre que eu não te mando alô, né, Geraldo? Oi, Geraldo, tudo bem? Um abraço pra você, Geraldo Valadão, um abraço pra Meire, sua linda. Essa vai pra vocês, viu, Meire?

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95,7, Ouvida Tropical é bom demais, tá com você, melhor ainda, 16 horas 46 minutos. Nesta quinta-feira, sua linda, maravilhosa, seguimos por aqui. E aí, como é que tá a sua vida? Tá tudo bem? Tá tudo bem, graças a Deus? Tá batalhando muito? Tá correndo atrás? Nada de ficar pra baixo, hein? Ó, show reclamação, manda embora a reclamação. A gente sabe que nem todo dia é fácil, mas... você tem que seguir em frente, buscar alternativas pra melhorar tudo pra você, tá? É a Rádio Tropical, sendo a sua companhia nas tardes. Vou mandar um alô pros escritórios, né, que estão sempre ligadinhos com a gente. Você que tá no escritório, tá trabalhando, tá curtindo a Tropical, já baixou nosso aplicativo, pode interagir por lá também, tá?

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3: E olha só, vamos aí com o nosso Rádio Notícia. Uma oportunidade para quem precisou interromper os estudos e agora quer voltar para a sala de aula. A Escola Estadual Godofredo Rangel, o Polivalente, está com inscrições abertas para Educação de Jovens e Adultos, ou EJA, no período noturno. As vagas são para o ensino fundamental nos oitavo e nono ano, para os estudantes a partir de 15 anos e para o ensino médio destinado a maiores de 18 anos. Informações neste boletim com Elison Gonçalves. Vamos ouvir.
4: E para quem está pensando em aproveitar essa oportunidade, é importante ficar atento aos documentos necessários para fazer a matrícula. É preciso levar os documentos pessoais, como RG e CPF, além do histórico escolar ou uma declaração de transferência da última escola em que o aluno esteve matriculado. A documentação é necessária para que a escola possa verificar a situação escolar do estudante e indicar corretamente a etapa em que ele deverá continuar os estudos. Então, se você ou alguém da sua família precisou parar de estudar e agora quer voltar, essa pode ser uma oportunidade para retomar os estudos sem precisar esperar mais. O Polivalente fica na rua Cabo Benedito Alves, número 416, no bairro Cotia, em Três Corações. Quem tiver dúvidas sobre as inscrições, os horários das aulas ou a documentação, pode procurar diretamente a escola ou entrar em contato pelo telefone 35-3417-0402. Então, fica o convite aí para quem quer voltar a estudar.
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1: 17 horas.
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1: É, hoje, para esclarecer as principais dúvidas sobre aposentadoria, planejamento previdenciário, benefícios do INSS, além de mostrar os cuidados que todo trabalhador precisa ter para proteger os seus direitos, vamos bater um papo com o advogado especialista em direito previdenciário, doutor Danilo.
2: Aí, nesse caso, você está me passando uma situação, um exemplo de um CLT, tem a carteira assinada, tem o seu desconto em folha, normalzinho, padrão, né? Que é o brasileiro médio hoje. Ele pode sim fazer esse erro, claro, né? Se não atingir o teto limite de contribuição, ele pode sim contribuir por fora e complementar essas contribuições dele previdenciárias mensais. E isso, lá na frente, na hora dele fazer a solicitação do benefício, ele vai pedir para unificar essa contribuição e aí sim vai valer. Se contribui com 500, ele contribui por fora com mais 200, vai ser aglutinado, vai virar uma contribuição de 700, que vai melhorar a sua aposentadoria, o seu benefício futuro.
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2: Cidade em Revista. 13 de agosto de 2026. Novo veranico deixa três corações mais quente e sem previsão de chuva nesta quinta-feira. Consulta pública ouve sociedade sobre inclusão de remédio para hipertensão pulmonar no SUS. Ginecologista esclarece mitos sobre a gravidez e orienta futuras mamães. A NTT suspende autorizações de linhas interestaduais da Expresso Gardênia entre Minas Gerais e São Paulo. Igreja Nossa Senhora das Graças realiza missa e adoração ao Santíssimo pelas famílias. Ancianato pede doações de alimentos para o café da manhã de 60 idosos. Comunidade é convidada a visitar idosos e fortalecer o acolhimento no ancianato. Escola Estadual Godofredo Rangel abre inscrições para o EJA no período noturno. Ouvinte reclama da presença de animais dentro da fonte da Praça Central. IF Sul de Minas abre segunda chamada para bolsas de monitoria no Campus Três Corações. Atletas Sofia Lewandowski e Cauê Augusto se preparam para novas competições.
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0: lanches saudáveis à mão. Manter opções como frutas, castanhas e iogurte natural acessíveis pode ajudar a evitar o consumo de alimentos ultraprocessados em situações de pressa fora de casa.
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0: E o meu amigo Heloísio já chegou por aqui. Fala, Heloísio.
2: Pode procurar.
3: Boa tarde, Moisés. Aqui é o Safonso. Por favor, dá lupa pra nós, tá bom? Já toca muito internacional pra nós, fazer um favor. Com Deus aí. Boa tarde. Fica com Deus. Boa tarde.
0: Fica com Deus, meu amigo. Boa tarde, Heloísio do Santo Afonso. Ligadinho conosco.

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0: E vamos aí na nossa bate-papo sobre séries, filmes que estão rolando por aí. Olha só, hoje eu vou falar sobre Adoráveis Mulheres, uma série de 2019. Foi um candidato forte ao filme da década, viu, gente? A versão de Greta Gerwig de Adoráveis Mulheres, um romance clássico que captura o espírito do livro, de uma adaptação de um livro, em todo sentido possível. Enquanto celebra as clássicas histórias de mulheres se apaixonando, este fabuloso e tocante filme, na verdade é filme, viu, gente? Adoráveis Mulheres. É, tocante filme de época, mostra protagonistas que são e vão além do romance. Além de ter um dos melhores elencos do mundo, viu, gente? Ó, super elogiado pra você assistir. Você que gosta de um bom romance, uma adaptação de um livro maravilhoso, super indicado. Adoráveis Mulheres. Mulheres fortes que se apaixonam, mas também que vivem seus desafios. Anotou aí? Adoráveis Mulheres. Você já assistiu? Gostou? Conta pra mim. Bom, mais um aqui, o Agente Secreto, que tem o nosso querido Wagner Moura aí na direção ali, Kleber Mendonça, Memórias. As que temos, as que perdemos e as que são apagadas intencionalmente. Estamos falando de Agente Secreto. A gente sabe que as séries brasileiras, né, já passaram da... A galera que tem preconceito ainda com série brasileira, gente, pode acabar com esse preconceito. Vai assistir uma dessas atuais que vocês vão, assim, ficar de queixo... cair o queixo, é isso mesmo, sabe? Porque eles estão, assim, mandando muito na produção. Os atores nem se fala, né? Mas a produção tá sensacional. Agente Secreto, como eu disse, Kleber Mendonça liga na direção, dá um novo passo no tema. Ótimos retratos fantasmas com a história de um homem que precisa se esconder em Recife durante a ditadura militar. Wagner Moura mostra porque é o maior ator da atual geração do nosso Brasil e se prova mais uma vez um dos nomes que mais merece atenção no cenário do mundo do cinema. O Agente Secreto nunca precisa citar o grande mal que seca a história de Marcelo, né? Kleber Mendonça, diretor, deixa claro que esse terror está infiltrado nas instituições e que o protagonista só pode confiar em alguns que, como ele, também lutam para sobreviver. Essa proteção ganha ainda mais força incrível. Uma personagem da Dona Sebastiana, que desde já na galeria de grandes personagens do cinema nacional, o Agente Secreto. Bom, um que tá bombando lá no Netflix é o Clube da Luta. Quem lembra do Clube da Luta com Brad Pitt novinho? Que é de Clube da Luta é descarregar das frustrações de uma geração de homem que tenta recuperar a sua masculinidade em meio ao capitalismo? Ou é uma crítica desses homens e suas atitudes destrutivas sem frutos? Dependendo de quando você visitar a obra-prima de David Fincher, ela se torna outra coisa e ganha novos significados. O que permanece é o roteiro imprevisível e as atuações icônicas de Brad Pitt e Edward Norton, além do olhar afiadíssimo do diretor. Clube da Luta. Moisés é um filme antigaço e tá fazendo sucesso? Sim. Chegou no catálogo da Netflix e tá lá no entre os mais assistidos, tá? Bom, vamos aqui já fechar nossas indicações aqui pra você. Tem mais uma, Onde os Fracos Não Têm Vez, grande obra dos irmãos Coen. Essa adaptação é um dos suspenses mais brutais do século, tá, gente? Está no catálogo da Netflix. O vencedor do Oscar de melhor filme, no que é considerado o melhor do ano do cinema americano moderno, Onde os Fracos Não Têm Vez, aborda a futilidade de tentar fugir da morte nos Estados Unidos atual e conta com as atuações espetaculares dos atores como Javier Bardem, Tommy Lee Jones, entre outros tantos. De quebra, ainda através do Biden, um filme cria um dos vilões mais assustadores da história. Trouxe mais um filme das antigas aí pra você assistir, porque também tá em alta na Netflix, tá? Onde os Fracos Não Têm Vez. Bom, e meu amigo Mercinho chegou por aqui com informações para o Dá o Play na Pipoca. Duas informações. Coisa boa, hein? Eu vi essa notícia aí, viu, Mercinho? Mas o Mercinho vai trazer em primeira mão pra gente, olha. Informação da Alplay na Pipoca, Terra da Máfia, segunda temporada. Estreia dia 18 de setembro na Paramount. Paramount também bomba nas séries, né, Messinho? Paramount com Tom Hardy, Pierce Brosnan e Helen Mirren. 10 episódios de pura ação. Messinho disse que assistiu a primeira temporada e essa série é muito boa. E legal que vai ter a segunda temporada, né, Messinho? Muito obrigado aí pela informação. Terra da Máfia, segunda temporada, chegando na Paramount. Olha, o Messinho chegando aqui com informações complementares pra gente. TV Globinho volta em edição especial na TV Globo no dia 10 de outubro. Uma exibição única, que saudade de acordar cedo pra assistir. A galera tem essa nostalgia, né? De voltar, querer ver TV Globinho de volta nas manhãs da TV Globo. Uma notícia boa pra quem gostava da TV Globinho. A galera sente falta, né? Vai ser uma boa edição.

0: com certeza. E esse foi Dá o Play na Pipoca. Fala, meu amigo Jacaré, tudo bem?
1: Boa tarde, Luísa, boa tarde, ouvintes. Vamos esperar a sexta-feira abençoada que chega, né? Que dê uma boa noite pra nós, a todos. Um modão pra nós aí, pra você, pra todo mundo que estiver na sintonia, ouvir a Tropical, é bom demais. Tchau, obrigado.
0: Tchau, obrigado. Tchau, obrigado, Jacaré. Já ia chamar o Jacaré de Mercinho. Tchau, obrigado, Jacaré. Tchau, obrigado, Mercinho. E bora curtir o sucesso. Você curtiu Dá o Play na Pipoca? Não, Dá o Play.
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0: 18 horas.
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4: Hoje, para esclarecer as principais dúvidas sobre aposentadoria, planejamento previdenciário, benefícios do INSS, além de mostrar os cuidados que todo trabalhador precisa ter para proteger os seus direitos, vamos bater um papo com o advogado especialista em direito previdenciário, doutor Danilo.
5: E pensar no INSS, né, em si, o pessoal comum mesmo, e olhar no benefício de aposentadoria. Então, hoje eu trabalho, recolho, meu empregador recolhe a minha contribuição para o INSS para eu poder me aposentar um dia. E não é só isso. O INSS, o Instituto Nacional do Seguro Social, ele segura a pessoa, é um seguro que você está contratando. Então não é só para o momento de aposentadoria, ele é para o momento de que você mais precisa. A gestante precisa, o acidentado precisa, fiz uma cirurgia, ele ficou doente, ele precisa e ele pode acionar o INSS.
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2: Olha só, 18h03, e vamos aí com a nossa meia hora final. Escolher a dedo pra você, é claro, né? Você que é o melhor ouvinte do mundo. Um alô aí pro pessoal que tá no trânsito, você que tá no carro, ligadinho com a gente. Aumenta o som um pouquinho, vai.

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2: Cidade em Revista. 13 de agosto de 2026. Novo veranico deixa Três Corações mais quente e sem previsão de chuva nesta quinta-feira. Consulta pública ouve sociedade sobre inclusão de remédio para hipertensão pulmonar no SUS. Ginecologista esclarece mitos sobre a gravidez e orienta futuras mamães. A NTT suspende autorizações de linhas interestaduais da Expresso Gardênia entre Minas Gerais e São Paulo. Igreja Nossa Senhora das Graças realiza missa e adoração ao Santíssimo pelas famílias. Ancianato pede doações de alimentos para o café da manhã de 60 idosos. Comunidade é convidada a visitar idosos e fortalecer o acolhimento no ancianato. Escola Estadual Godofredo Rangel abre inscrições para o EJA no período noturno. Ouvinte reclama da presença de animais dentro da fonte da Praça Central. IF Sul de Minas abre segunda chamada para bolsas de monitoria no campus Três Corações. Atletas Sofia Lewandowski e Cauê Augusto se preparam para novas competições.
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Alô, meus amigos, boa noite. Boa noite, amigos e amigas. Para quem tá ligando o rádio agora, a você, ouvinte, amigo de todas as horas, quinta-feira, dia 13 de agosto de 2026. Nós estamos começando por aqui o Flash Hits. Na sua noite de quinta-feira, aquele grande abraço a você que nos acompanha a partir de agora e para quem já estava ligado e curtindo a 95,7, curtiu a Moísa Mesquita no programa Dalplay. Um grande abraço a você, muito obrigado pelo carinho. Nesta noite de quinta-feira, a gente deseja também que você tenha uma noite agradável. A temperatura nesse momento, 23 graus. Né? Uma noite agradável. Não tá nada frio, tá muito boa a temperatura. E para você que tá mantendo seus compromissos, quem tá a caminho da faculdade, quem tá voltando do serviço para casa, quem tá no trânsito, no carro, no ônibus, onde você estiver curtindo a Tropical, nosso muito boa noite. Obrigado pela preferência pelas ondas a 95,7. Hoje eu deixo meu abraço a quem tá completando mais um aniversário. Fernando Lúcio na Fazenda Dakota. Francisca Aparecida Paulino Moreira Chica, do bairro São Sebastião. Chão na Cutia. Alice Augusto Andrade no Jardim das Alterosas. Cristiane Regina de Souza Maciel na Fazenda Bonanza. Benedito dos Santos Filho no Parque Jussara. Delma Leite na Fernão Dias. Lázaro Antônio na Comunidade da Cota. Osmar Antônio na Vila Bela. E nosso muito obrigado mais uma vez a você, com certeza, acompanhando todas as noites o Flash Hits aqui na Tropical. A gente começa trazendo uma recordação. Fast Car, Trace Chapman.

0: Senhoras e senhores, que de abelha e os abóboras selvagens. As curvas da Estrada de Santos, uma música do Rei Roberto Carlos, uma regravação da banda. Fesca, Trace Chapman. Daqui a pouco a gente volta trazendo mais. Segura a tua onda, a gente tá só no início, até às 20 horas, clássicos nacionais e internacionais.
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0: Agora são 19h20, hoje quinta-feira, dia 13. A gente quer mandar um abraço de volta aí pro Heloísio no Santo Afonso. Ele não perde o nosso programa, tá sempre conectado, sintonizado aí também, viu? Muito obrigado e boa noite pro Thiago. Antônio Chagas, uma boa noite. Mercinho também no centro, sempre curtindo a gente. Fábio e toda a turma aí. Parque Jussara, sintonia também.

0: 19:29. Jardim das Acácias 2, Zé Ramalho. Sá Rodrigues e Guarabira na canção Jesus numa moto. 19:30, clássicos nacionais e internacionais. 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

0: 19:35. Guita Raul Seixas. Jardim das Acácias, Zé Ramalho e Jesus numa moto, Sá Rodrigues e Guarabira.
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0: Querida amiga Clarinha de Fátima, aquele abraço para você, uma boa noite. Agora faltando 19 para as 8. Senhoras e senhores, Torneró, 1974, Santa Califórnia.

Minha rapaziada, representando uma versão de uma música internacional dos Beatles, And I Love Her. Na versão, a canção Eu Te Amo. 19 horas e 47, ou melhor, 19 horas e 47.

0: 48, estamos caminhando para o ritmo final. Daqui a pouco tem mais.
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0: 19:52.
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0: Caminhamos pro ritmo final. Mais uma vez aquele grande abraço aí ao Mercinho no centro, minha amiga Clarinha de Fátima, Heloísio Santo Afonso, Thiago do Hotel Calabresa e pra todo mundo curtindo a gente ponta a ponta. YouTube.

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1: R$19,56. A gente está chegando ao ritmo final e essa canção vai fechar a nossa noite.

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1: Olá, boa noite.
2: Boa noite para você que nos acompanha em todo o país.
1: Quinta-feira, 13 de agosto de 2026.
2: Vamos aos destaques do dia.
1: Brasil registra mais de 62 milhões de empregos formais no mês de junho.
2: Dados são da RAIS, a relação anual de informações sociais, que é divulgada mensalmente. Graziele Bezerra.
3: Do total de empregos registrados em junho, a maior parte ficou com os trabalhadores seletistas e temporários, responsáveis por 48 milhões de vínculos.
1: Operação Arena. Investigação apura sonegação fiscal e lavagem de dinheiro na exploração de apostas de cota fixa e jogos de azar.
2: São apreendidos bens e valores de até R$1 bilhão. Luana Karen.
4: A investigação identificou indícios de utilização de uma complexa estrutura societária com o objetivo de conferir aparência de legalidade a operações relacionadas à exploração de apostas de cota fixa e de jogos de azar.
1: Já está em funcionamento modalidade de crédito para a adimplentes.
2: Estratégia oferece condições mais favoráveis a trabalhadores informais que estão com dívidas em dia. Luciana Vasconcelos.
5: A medida permite contratar uma nova operação de crédito para quitar integralmente a dívida anterior.
1: Hoje na apresentação da Voz do Brasil, Mariana Jungmann e Luciano Seixas.
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1: Mais de 62 milhões de vínculos de emprego ativos.
2: E o quadro do o quadro do mercado formal do país em junho, segundo dados divulgados hoje.
1: Os números fazem parte da RAIS, levantamento que era realizado uma vez por ano e agora está sendo divulgado mensalmente.
3: Segundo os dados divulgados nesta quinta-feira, no mês de junho foram registrados 62.891.209 vínculos de trabalho ativos no país, cerca de 164 mil a mais do que o registrado no mês anterior, maio. No acumulado do primeiro semestre, o aumento no emprego formal foi de 3,6% em relação a dezembro de 2025, com 2.200.000 novos vínculos. Do total de empregos registrados em junho, a maior parte ficou com os trabalhadores seletistas e temporários, responsáveis por 48 milhões de vínculos. Em seguida, vem os agentes públicos, ocupando 14 milhões e 300 mil postos, e as demais categorias com cerca de 430 mil vínculos ativos. O setor de serviços foi responsável pelo maior número de oportunidades, como explica Paula Montanher, subsecretária de Estatísticas e Estudos do Trabalho do Ministério do Trabalho e Emprego.
6: Todos os setores cresceram. O grupo que mais cresce é o grupo que a gente chama de serviços. Uma parte grande desses empregos são na administração pública, defesa, seguridade, educação e saúde.
3: Até junho, os dados da RAIS, a relação anual de informações sociais, eram divulgados uma vez por ano. Agora, o relatório é publicado mensalmente e traz também recortes como sexo, raça, cor e escolaridade. As mulheres, por exemplo, ocuparam mais de 29 milhões dos empregos em junho, cerca de 46% do total, um crescimento de 5,7% em relação à quantidade de postos que elas ocupavam em dezembro do ano passado. A RAIS também mostra um mercado de trabalho cada vez mais jovem e diverso, com maior presença de pessoas pardas e pretas em empregos formais e o crescimento nos vínculos de trabalhadores com até 24 anos de idade. Para o ministro do Trabalho e Emprego, Luiz Marinho, muitos jovens buscam a segurança da consolidação das leis trabalhistas.
7: Muita gente quer a segurança da CLT, quer o direito às férias, 13º, fundo de garantia, participação dos resultados. O que não quer, eventualmente, é salário baixo, não quer ambiente estressante, não quer ambiente assediador.
3: Em junho, a região sudeste liderou o emprego formal, sendo responsável por 47% dos postos de trabalho do país, com 29 milhões de empregos. Reportagem Graziele Bezerra.
2: Quem tem uma dívida e está em dia com os pagamentos também pode renegociar os valores.
1: Está disponível uma modalidade de crédito para essas pessoas, com juros de até 1,99% ao mês.
2: Saiba quem pode participar e um alerta: cuidado com os golpes que usam o nome do programa.
5: Já está funcionando modalidade de crédito voltada a trabalhadores que estão adimplentes ou com pequenos atrasos em suas dívidas junto a instituições financeiras. O crédito é voltado a trabalhadores informais, sem vínculo pela CLT. Não atende servidores públicos ou quem receba aposentadoria ou pensão do INSS. A medida permite contratar uma nova operação de crédito para quitar integralmente a dívida anterior. Quem explica é o secretário de Reformas Econômicas do Ministério da Fazenda, Regis Ludena.
8: Para pessoas que não têm acesso a essas linhas de consignado, a essas linhas baratas, que tomaram crédito, aí um crédito pessoal, sem garantias, normalmente créditos caros, e que estão pagando. Então são pessoas que, como o nome diz, né, desenrola adimplentes, são pessoas que estão adimplentes, que estão pagando essa sua conta, que estão atrasados em até no máximo 90 dias, mas já pagaram aí pelo menos 4 parcelas desse crédito e estão tendo aqui uma possibilidade de ter acesso a uma linha de crédito com taxas baixas, até no máximo 1,99 por mês, e vão poder diminuir a parcela que ela vem pagando mês a mês dessa dívida.
5: Também há possibilidade de contratação de crédito adicional de até 50% do saldo devedor da operação original, desde que a nova prestação não ultrapasse 90% do valor da parcela anterior. Ao contratar a operação, o beneficiário concorda com o bloqueio do CPF para apostas em plataformas de bets por 6 meses. O secretário Regis Ludena, do Ministério da Fazenda, alerta que a contratação deve ser feita diretamente pelos canais oficiais das instituições financeiras e orienta a desconfiar de anúncios que prometem aprovação imediata, mensagens com link, cobranças de taxas antecipadas ou pessoas que se ofereçam para intermediar a negociação.
8: Primeiro passo recomendado: vá você até a sua instituição financeira. Se for uma instituição financeira física que tenha lá a sua agência, vá conversar. Se for uma digital, use sempre o aplicativo daquela instituição que você já conhece, que você já tem cadastro. Cuidado para não aceitar muito ajuda de terceiros.
5: O Banco do Brasil e a Caixa Econômica já estão aptos a operacionalizar a modalidade de crédito. Outras instituições financeiras poderão aderir ao programa nos próximos dias. Os interessados devem procurar as suas instituições financeiras para se informar se estão participando do programa. Com locução de Luciana Vasconcelos, reportagem de Pablo Mundim.
1: A Polícia Federal investiga um grupo acusado de crimes financeiros em exploração de jogos de azar e apostas esportivas, as chamadas bets.
2: Foram cumpridos mandados de busca e apreensão em 5 estados e o bloqueio de até R$1 bilhão dos envolvidos no esquema.
4: A Operação Arena apura a atuação de grupo empresarial em supostos crimes de sonegação fiscal, evasão de divisas e lavagem de dinheiro. A investigação identificou indícios de utilização de uma complexa estrutura societária e financeira, mantida no Brasil e no exterior, com o objetivo de conferir aparência de legalidade a operações relacionadas à exploração de apostas de cota fixa e de jogos de azar. De acordo com o secretário especial da Receita Federal, Robson Barreirinhas, o grupo iniciou a atividade na Paraíba em 2012.
9: Foi ampliando essa atividade, utilizando-se de um sofisticado esquema para ocultação de recurso, para lavagem de dinheiro, para evasão de recursos.
4: A investigação também identificou possíveis indícios de omissão de rendimentos e de sonegação de impostos. O secretário da Receita Federal, Robson Barreirinhas, destaca os prejuízos para o país.
9: As bets, elas se tornaram uma doença social no Brasil. E quando se fala de bets ilegais, esse problema é exponencialmente aumentado, porque a bet legal não tem nem mesmo a regulação que hoje existe no Brasil. Não existe, por exemplo, impedimento para crianças joguem em bets ilegais. Não há as ferramentas de autoexclusão, de autolimitação que foram impostas para as bets legais, prejudicando ainda mais a população brasileira.
4: O ministro da Fazenda, Dário Duriga, disse que as atividades da empresa no país já foram suspensas.
10: A gente já tem uma medida cautelar que suspende a atuação dessa empresa dentro de um processo de fiscalização que já vinha acontecendo, com troca de informação entre as demais autoridades. A gente tem conseguido viabilizar esse combate criminal que envolve lavagem de dinheiro, envolve ocultação de patrimônio dessas empresas.
4: Ao todo, foram cumpridos 17 mandados de busca e apreensão em 14 localidades, nos estados da Paraíba, Sergipe, São Paulo, Rio de Janeiro e Paraná. A decisão também prevê a apreensão de bens e valores até o limite aproximado de R$1 bilhão. Reportagem Luana Karen.
1: Estão públicas mais de 2.000 páginas que autorizam 85 empresas de apostas a funcionarem no país.
2: A iniciativa faz parte da política de transparência ativa da Secretaria de Prêmios e Apostas, de acordo com o ministro da Fazenda, Dario Durigan.
10: Os principais documentos de todos esses processos já estão disponíveis, tanto documentos que embasam origem de recursos, quanto documentos da avaliação jurídica e até o documento que é o relatório final da nossa avaliação, que tem ali o contexto geral, quem são os sócios, qual é o ramo de atuação da empresa, qual é o negócio da empresa. Isso fica agora para todas as empresas que pediram autorização, isso fica público, cumprindo com esse compromisso de transparência ativa.
1: A publicação dos documentos está sendo realizada de forma gradual e sem comprometer a proteção das informações que possuem acesso restrito.
2: Ainda de acordo com o ministro Dario Durigan, cerca de 5 milhões de contas estão impedidas de fazer apostas no país.
1: Os bloqueios incluem 3 milhões de beneficiários de programas sociais.
2: Os dados podem ser encontrados na página do Ministério da Fazenda em gov.br/fazenda.
1: As vendas do comércio varejista cresceram 0,5% em junho, na comparação com maio.
2: Os dados são da pesquisa mensal de comércio divulgada nesta quinta-feira pelo IBGE.
11: O volume de vendas do comércio varejista teve um aumento de 0,5% no mês de junho em relação ao mês anterior, mas a média para o trimestre encerrado em junho foi negativa em 0,3%. Entre as atividades com alta estão outros artigos de uso pessoal e doméstico, hipermercados, supermercados, produtos alimentícios, bebidas e fumo, móveis e eletrodomésticos e artigos farmacêuticos, médicos, ortopédicos e de perfumaria. Entre as atividades em queda estão livros, jornais, revistas e papelaria, tecidos, vestuário e calçados, combustíveis e lubrificantes. O gerente da pesquisa mensal de comércio, Cristiano Santos, explica os resultados.
12: Então, das 8 atividades pesquisadas, 4 ficaram no campo

0: Positivo. O principal setor que teve crescimento foi de outros artigos de uso pessoal e doméstico. Ali tem resultados de vários nichos, dentre eles de lojas de departamentos, lojas de brinquedos. E teve então um crescimento, foi o topo ali o que mais cresceu. O que mais caiu, né, dessas oito atividades foi a atividade de tecidos, vestuário e calçados.
1: Na comparação com junho do ano passado, o volume de vendas no varejo aumentou 2,9%. No acumulado do ano, a alta é de 1,9%. Reportagem Luciana Colares de Holanda.
2: A estimativa para a produção de grãos na safra 2025-2026 deve ultrapassar 360 milhões de toneladas.
3: Segundo um levantamento divulgado hoje pela Conab, a Companhia Nacional de Abastecimento, se confirmado, o volume representa 8 milhões e 500 mil toneladas a mais do que no ciclo passado.
2: O milho e a soja juntos devem compor 90% do total da safra, como explica Silvio Porto, presidente da Conab.
4: Nós temos aqui 180,5 milhões de toneladas de soja, 143 milhões de toneladas de milho. A primeira safra de milho, que foi a grande recuperação, fez com que nós tivéssemos um aumento bastante expressivo. Nós saímos de 24,9 milhões de toneladas na safra anterior para quase 30 milhões.
3: Dentre os produtos de inverno, o trigo deve registrar 5 milhões e 800 mil toneladas.
2: A estimativa representa redução de 26,2%, principalmente por conta das chuvas no sul do país, como detalha o presidente da Conab, Silvio Porto.
4: O que nos preocupa é a questão do trigo. Nós tivemos uma queda muito acentuada de produção, de área no caso, além dessa queda muito significativa da área, serão as condições de chuva, né, em função do El Niño. Isso principalmente no Rio Grande do Sul poderá comprometer a qualidade desse trigo que será colhido nesse período.
3: Quem recebe ou utiliza Vale Alimentação e Vale Refeição deve ficar atento às regras para o uso desses benefícios.
2: A regulamentação, feita no final de julho, amplia a aceitação dos cartões, reduz custos para os estabelecimentos e reforça que os valores devem ser usados apenas na compra de alimentos e refeições.
3: Confira na reportagem como essas regras se aplicam a trabalhadores e estabelecimentos.
5: Localizado em um shopping de Brasília, o restaurante do empresário Pedro Mendonça faz parte de uma rede especializada em frutos do mar com mais de 30 anos de história. O comércio foi fundado pelo seu pai nos anos 90 e de lá para cá passou por adaptações. Entre elas, a variedade nas formas de pagamento. Segundo Pedro, oferecer o Vale Refeição como uma das alternativas ajuda a atrair novos clientes e facilita o acesso do público ao negócio da família.
6: A pessoa que usufrui desse vale refeição, ela ganha crédito, ela tem que usar ele, então ela dá preferência para usar, de fato, em restaurantes que ela possa aproveitar esse crédito. Então, eu vejo mais como o principal benefício é essa possibilidade de ter novos clientes.
5: Instituídos há mais de 50 anos por meio de lei, o Vale Refeição e o Vale Alimentação fazem parte do Programa de Alimentação do Trabalhador, o PAT. Os benefícios oferecidos pelas empresas aos colaboradores funcionam como um crédito para garantir uma alimentação adequada. Neste ano, um decreto estabeleceu novas regras para o programa. A principal mudança, de acordo com Rogério Araújo, coordenador do PAT do Ministério do Trabalho e Emprego, é o estabelecimento do teto de 3,6% nas taxas cobradas pelas operadoras sobre as transações. A medida acaba com as cobranças de tarifas elevadas que muitas vezes inviabilizavam a adesão de estabelecimentos às bandeiras de cartão.
7: Por isso a limitação das taxas e o prazo de liquidação é tão importante. Esses estabelecimentos comerciais menores, restaurantes pequenos, supermercados de bairro, esse estabelecimento não vai mais precisar usar o capital de giro para fazer essa movimentação. Ele vai ser pago ali dentro dos 15 dias e com a taxa muito mais baixa. Então ele não vai ter perda em aderir ao PAT.
5: O decreto determina ainda que as empresas emissoras que possuem mais de 500 mil usuários ativos devem adaptar até novembro deste ano seus sistemas para que os cartões de Vale Refeição e Vale Alimentação funcionem em qualquer maquininha de pagamento. Além disso, Rogério Araújo destaca que o texto reforça que os valores destinados aos auxílios devem ser utilizados exclusivamente para compra de alimentos e refeições.
7: Esse programa foi criado com a ideia de que a gente pudesse fazer uma alimentação segura para o trabalhador, uma nutrição adequada para que ele desenvolva as atividades, não tenha problemas nutricionais, evitando inclusive acidentes de trabalho, faltas ao trabalho. E aí, claro, a consciência do trabalhador tem que ser também nesse sentido, de consumir o seu vale alimentação e refeição para o fim que é destinado, sem tentar fazer um uso inadequado, por exemplo, aquisição de produtos eletrônicos ou ainda com essa venda do benefício.
5: Empresas, operadoras e estabelecimentos que descumprirem as regras estão sujeitos a sanções administrativas, com multas que variam de 5 mil a 50 mil reais. Quem descumprir a regulamentação também pode perder benefícios fiscais previstos na legislação. Reportagem Gabriela Noronha.
2: Estão abertas as inscrições para cursos de detecção precoce de câncer na atenção primária.
3: São 7 cursos online e gratuitos voltados para equipes de saúde.
2: O foco das capacitações está na prevenção e no diagnóstico rápido dos tipos frequentes da doença.
8: Profissionais da atenção primária à saúde podem se inscrever para 7 cursos gratuitos e 100% online para detecção precoce do câncer. A iniciativa traz qualificações como a detecção precoce de câncer, prevenção dos fatores de risco para cânceres, rastreamento organizado, detecção precoce de câncer do colo do útero e de mama e gestão de base populacional na atenção primária. Os cursos têm matrículas abertas por prazo indeterminado. Os cursos contribuem para o fortalecimento das redes de atenção à saúde e para a qualificação do cuidado ofertado à população. Eles fazem parte de iniciativa que apoia a organização e a qualificação dos processos de trabalho das equipes que atuam na atenção primária para a detecção precoce dos cânceres e a continuidade do cuidado. Além de cursos, são ofertados materiais técnicos e educativos a profissionais e gestores. Daniele Popov para a Voz do Brasil.
2: Professores e educadores de todo o país já podem escrever projetos que usam jogos interativos em sala de aula.
3: É a primeira edição do Prêmio Desenvolvimento em Jogo do Ministério da Integração e do Desenvolvimento Regional.
9: Será realizada a primeira edição do prêmio Melhores Práticas do Desenvolvimento em Jogo e que está com inscrições abertas até o dia 30 de agosto. A premiação é voltada a práticas de aplicação do desenvolvimento em jogo em ambientes pedagógicos por docentes e facilitadores no ensino formal e não formal. O desenvolvimento em jogo é um material elaborado para comunicar conceitos da Política Nacional de Desenvolvimento Regional através de um jogo estilo RPG. É uma maneira interativa de experiência de aprendizado. O edital contempla práticas desenvolvidas no ensino fundamental e médio, na graduação e pós-graduação em projetos de extensão universitária, instituições comunitárias, escolas legislativas, escolas de governo e atividades formativas em colegiados de políticas públicas e municípios. Serão selecionadas 30 iniciativas pedagógicas distribuídas entre 10 categorias. O resultado final está previsto para ser divulgado em 9 de novembro. Dilson Santa Fé, para a Voz do Brasil.
2: O edital da premiação está disponível em gov.br/mdir.
3: Estudantes e pesquisadores de todo o país têm até esta sexta-feira, 14 de agosto, para se inscrever no Prêmio Jovem Cientista 2026.
2: A premiação busca estimular projetos com soluções inovadoras usando inteligência artificial.
10: Foi observando a rotina dos castanheiros no Vale do Javari, no Amapá, que a estudante Manuele da Costa Pereira desenvolveu um kit portátil para a produção de energia elétrica a partir do sol.
11: Durante essas inspeções, a gente começou a observar e a vivenciar o dia a dia deles em campo. E aí, a partir disso, a gente começou a pensar sobre alternativas para melhorar a qualidade de vida deles, né? Que eles não tinham o básico. água, nem para iluminar o acampamento à noite. Ou quando tinham, eram geradores movidos a óleo diesel, que são pesados e poluentes também. Esse kit, ele funciona como um mini gerador de energia elétrica a partir do sol.
10: Foram 2 anos trabalhando no projeto, no Instituto Federal do Amapá. O empenho deu resultado e Manuele ganhou o prêmio Jovem Cientista na categoria Estudante de Ensino Superior. Jovens pesquisadores interessados em seguir os passos de Manuele e concorrer ao prêmio têm até o dia 14 de agosto para inscrever projetos. O tema desta edição do Jovem Cientista é Inteligência Artificial para o Bem Comum. A ideia é que estudantes e pesquisadores apresentem projetos que explorem o potencial da IA para a solução de problemas reais, como melhoria de serviços públicos, ampliação do acesso à saúde e educação, inclusão digital e sustentabilidade ambiental. O presidente do Conselho Nacional de Desenvolvimento Científico e Tecnológico, o CNPq, vinculado ao Ministério da Ciência, Tecnologia e Inovação, Olival Freire Júnior, destacou a importância da premiação.
12: A particularidade desse prêmio, que é um prêmio para tentar fisgar um jovem promissor. Então, não é o prêmio para o pesquisador já consolidado. Então, é uma tentativa, nos mantendo na questão do futebol, de você olhar para a divisão de base e dizer, aquilo ali tem futuro.
10: Podem se inscrever para o Prêmio Jovem Cientista estudantes do ensino médio, superior, mestrado ou doutorado. Também são aceitas inscrições de mestres e doutores já formados com idade até 39 anos. Reforçando, as inscrições vão até o dia 14 de agosto e podem ser feitas pelo site jovemcientista.cnpq.br. Com locução de Thaís de Araújo, reportagem Luana Karen.
3: Termina amanhã o prazo para que os candidatos pré-selecionados na segunda chamada do ProUni, o Programa Universidade para Todos, comprovem as informações da inscrição.
2: Os documentos devem ser apresentados diretamente na instituição de ensino para a qual o estudante foi selecionado.
3: Para saber mais, acesse acessounico.mec.gov.br.
2: E essas foram as notícias do governo federal.
3: Uma realização da Secretaria de Comunicação Social da Presidência da República.
2: Com produção da empresa Brasil de Comunicação.
3: E agora com as notícias do Poder Judiciário e do Congresso Nacional. Boa noite.
2: Boa noite para você. Até amanhã.
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15: Supremo Tribunal Federal confirma a decisão liminar do ministro Flávio Dino, que reconhece a omissão do Congresso Nacional na regulamentação da mineração em terras indígenas.
16: STJ afasta a prescrição em ação indenizatória sobre os crimes de maio. Pedidos serão analisados pela Justiça Paulista.
15: TSE condena vereador por violência política contra colega mulher.
16: Boa noite, eu sou Arthur Filho.
15: E eu sou Walter Lima.
16: Supremo Tribunal Federal confirma a decisão liminar do ministro Flávio Dino, que reconhece omissão do Congresso Nacional na regulamentação da mineração em terras indígenas.
15: O caso concreto envolve o território Cinta Larga, que abrange cerca de 2 milhões e 700 mil hectares, localizados na divisa entre os estados de Rondônia e Mato Grosso. Marta Ferreira.
17: A Constituição não impede que haja mineração em território indígenas, mas condiciona isso à autorização do Congresso Nacional, à consulta às comunidades afetadas e à garantia de participação nos resultados da atividade. Até o momento, no entanto, o Legislativo não definiu as regras para a atividade. Diante dessa situação, a coordenação das organizações indígenas do povo Cinta Larga entrou com ação no Supremo. Em fevereiro, o ministro Flávio Dino, relator do caso, concedeu medida cautelar e reconheceu a existência de omissão inconstitucional do Poder Legislativo, entendimento que foi referendado pelo plenário do STF nesta quinta-feira.
16: Na abertura da sessão plenária desta quinta-feira, o presidente do Supremo Tribunal Federal, ministro Edson Fachin, anunciou apoio ao ministro Flávio Dino, que vem sofrendo ameaças. Vamos ouvir um trecho da fala do ministro.
18: A presidência do Supremo Tribunal Federal, em nome deste tribunal, manifesta solidariedade ao ministro Flávio Dino e reconhece que ameaças à segurança física dos ministros e familiares devem ser apuradas com rigor. A Secretaria de Polícia Judicial do Supremo Tribunal Federal colaborará com as autoridades públicas para a plena elucidação dos fatos e pela responsabilização, inclusive penal, de quem tiver praticado crimes.
15: O presidente do STF também defendeu a democracia, a Constituição Federal e as liberdades fundamentais, como a liberdade de imprensa.
16: É,

0: de reparação individual e coletiva, incluindo danos, assistência, preservação da memória e medidas de não repetição. Seguindo o voto do relator ministro Teodoro Silva Santos, a maioria da primeira sessão do STJ considerou alegações de execuções sumárias, desaparecimentos de pessoas, participação ou omissão de agentes públicos e falhas nas investigações. Também considerou os compromissos internacionais assumidos pelo Brasil na proteção dos direitos humanos.
1: TSE condena vereador por violência política contra colega mulher.
2: O caso é de Nova Friburgo, no Rio de Janeiro. Fábio Ruas.
3: A vereadora Priscila Pita, do PT, foi vítima de violência política de gênero praticada pelo vereador José Sebastião Rabelo, do Solidariedade, na Câmara Municipal de Nova Friburgo. Sebastião foi condenado a 1 ano de reclusão e teve os direitos políticos suspensos. O TSE ainda declarou José Sebastião inelegível. Para o relator do caso no TSE, ministro Dias Toffoli, o vereador submeteu a colega a constrangimentos, humilhações e ameaças, com discriminação de gênero, com o objetivo de impedir ou dificultar o pleno exercício de mandato de vereadora.
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1: A você, uma boa noite.
2: E até amanhã.
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6: Eu sou Paula Groba.
7: E eu sou Humberto Pinheiro.
6: E estes são os destaques de hoje do Jornal do Senado, que começa agora.
7: Senado aprova liberação de dinheiro para socorro a vítimas de desastres naturais.
6: Redução de tributos sobre combustíveis e isenções para a Copa Feminina de 2027 são aprovadas.
7: Senado aprova mudanças em imposto para dar mais segurança ao produtor rural.
6: Boa noite.
7: Boa noite.
6: O Senado aprovou a garantia de recursos para o socorro e a assistência a vítimas de enchentes e secas no país. Senadores aprovaram um crédito extraordinário de 305 milhões de reais.
7: O dinheiro deve beneficiar cerca de 1.600.000 pessoas. Repórter Alexandre Campos.
8: O dinheiro está sendo destinado a cobrir despesas urgentes e imprevisíveis relacionadas a ações emergenciais de socorro a vítimas, à assistência humanitária e ao restabelecimento de serviços essenciais em diversas regiões do país. O Poder Executivo justificou o pedido de gasto extra, já que o país, no início deste ano, experimentou eventos climáticos diversos, com estiagem em algumas regiões e excesso de chuvas em outras. Em comum, mortes, destruição e deslocamento forçado de pessoas, o que exigiu a liberação do dinheiro de forma emergencial. A relatora da medida provisória na Comissão Mista de Orçamento foi a senadora Tereza Cristina, do PP de Mato Grosso do Sul. Ao apresentar relatório favorável ao texto, ela chamou a atenção para a necessidade de o governo adotar uma postura preventiva, já que muitos desastres se repetem ano após ano.
9: Defesa Civil não espera. Diante de desastres que já atingiram milhões de brasileiros, socorrer as vítimas é dever do Estado, não favor de governo. O desastre é sempre uma tragédia, mas não é uma surpresa. Um país que está estação após estação, precisa correr para socorrer aquilo que poderia ter prevenido, não enfrenta um problema de imprevisibilidade, enfrenta um problema de planejamento.
8: Pelo texto da MP que segue para promulgação, 1.600.000 pessoas devem ser atendidas com os recursos liberados.
6: Senadores também autorizaram 3 operações de crédito da cidade de São Paulo com bancos internacionais. 2 delas financiam um programa de redução da emissão de gases poluentes por meio da eletrificação de frota de ônibus. Os empréstimos serão com o Banco Interamericano de Desenvolvimento e com o Banco Internacional para Reconstrução e Desenvolvimento, num total de US$ 496.600.000.
7: A terceira operação será destinada ao Avança Saúde 2, programa de reestruturação da rede hospitalar do município de São Paulo. Os projetos seguem para promulgação.
6: Avançou no Senado o projeto que amplia a transparência das informações que faculdades e universidades devem fornecer aos alunos.
7: Documentos como credenciamento.

0: pagamento e autorização dos cursos deverão ser apresentados no início de cada período letivo. Repórter Rodrigo Rezende.
1: Instituições de ensino superior deverão apresentar aos alunos, de forma simples e acessível, os atos de autorização e reconhecimento dos cursos superiores oferecidos. A medida deve ser feita no início de cada período letivo. Projeto com esse objetivo da senadora Jussara Lima, do PSD do Piauí, foi aprovado pela Comissão de Educação do Senado. O senador Espiridião Amin, do Progressistas de Santa Catarina, apresentou o relatório favorável ao projeto feito pelo senador Confúcio Moura, do MDB de Rondônia.
2: Conferindo segurança aos estudantes quanto à qualidade da instituição e segurança quanto ao curso em que estudam ou estudaram, bem como a sociedade que terá assegurada a formação adequada dos novos profissionais. A expansão quantitativa do ensino superior tem demandado esse tipo de cuidado.
1: A instituição também fica obrigada a apresentar aos estudantes no início do período letivo os programas dos cursos e demais componentes curriculares, sua duração, requisitos, qualificação dos professores, recursos disponíveis e critérios de avaliação. O projeto segue para análise da Câmara dos Deputados.
3: E a Comissão de Constituição e Justiça aprovou o projeto que cria o Estatuto dos Cães e Gatos, com deveres para os tutores, como alimentação adequada, vacinação e proteção contra o abandono. O texto também regulamenta os animais comunitários e estabelece regras para garantir o bem-estar dos animais. A proposta segue para a Comissão de Meio Ambiente.
0: Também avançou no Senado um projeto que aumenta as penas para maus tratos e permite, em casos de crueldade praticada por crianças e adolescentes, a aplicação da medida socioeducativa de internação. Repórter Bruno Lourenço.
4: O projeto de lei inclui ações contra animais praticadas com crueldade extrema ou com potencial concreto de causar lesão grave ou morte, como nova hipótese de internação para menores de idade. A proposta também aumenta penas para maus tratos contra animais em geral. A relatora, senadora Leila Barros, do PDT do Distrito Federal, defendeu maior cuidado com os animais.
5: A vedação à crueldade, ela constitui fundamento central do direito animal brasileiro e confere proteção aos animais individualmente considerados. Essa proteção constitucional também se relaciona à dignidade da pessoa humana na medida em que a submissão de animais à crueldade degrada os próprios valores éticos que devem orientar as ações humanas e a atuação estatal.
4: O texto, que será submetido a turno suplementar de votação na CCJ, ainda aumenta a punição em casos que envolvam tortura, abuso sexual ou transmissão das agressões pela internet.
3: O Senado aprovou e seguiu para a sanção o projeto que trata da redução de tributos sobre combustíveis e isenções para Copa do Mundo Feminina de 2027.
0: O texto também inclui isenções para a produção de fertilizantes e exploração dos chamados minerais críticos. O repórter Pedro Pincer tem mais informações.
6: O projeto prevê a redução de tributos federais sobre a importação, a produção e a venda de óleo diesel rodoviário, biodiesel, gasolina, etanol e querosene de aviação. Segundo o texto, o que o governo deixar de arrecadar será compensado pelo aumento da receita após o início do conflito entre Irã e Estados Unidos em fevereiro deste ano. A relatora, senadora Tereza Leitão, do PT de Pernambuco, destacou a importância da aprovação do texto para o setor de combustíveis em um cenário de conflito iminente entre grandes produtores.
7: Felizmente, o Brasil adotou algumas medidas, como a redução de tributos federais e a concessão de subvenções a produtores e importadores condicionadas à redução equivalente do preço de venda, que amorteceram o choque sobre os preços domésticos. No caso da gasolina e do GLP, as diferenças entre os preços pré-guerra e os atuais são inferiores a 5%. É necessário, contudo, que essas políticas se mantenham.
6: Entre as medidas para os produtores rurais, o texto reduz de 50% para 30% o limite da receita com exportação para que a empresa possa deixar de pagar o imposto sobre bens e serviços e a contribuição sobre bens e serviços. A União poderá conceder até 5 bilhões de reais em créditos fiscais para a produção de fertilizantes, matérias-primas, remineralizadores e bioinsumos entre 2027 e 2031. A proposta também prevê medidas como regra regras para a destinação de recursos a hospitais inteligentes de alta complexidade e benefício fiscal para a FIFA para a realização da Copa do Mundo de Futebol Feminino em 2027. O texto segue agora para a sanção presidencial.
3: E quem produz no campo pode ter mais segurança na hora de calcular o imposto sobre sua propriedade. A Comissão de Assuntos Econômicos aprovou mudanças no ITR, o Imposto Territorial Rural, para evitar que benfeitorias e investimentos feitos pelo produtor aumentem indevidamente a cobrança.
0: A proposta agora segue para análise da Câmara dos Deputados. Repórter Marcela Cunha.
8: O texto busca dar mais segurança no cálculo do Imposto sobre a Propriedade Territorial Rural, o ITR, principalmente na definição do valor que serve de base para a cobrança, que é da terra nua, ou seja, sem construções e melhorias. Autor da proposta, o senador Jaime Campos, do União de Mato Grosso, afirma que o modelo atual gera insegurança para produtores rurais.
9: O atual modelo, cálculo do ITR, ele é incoerente e injusto, vamos ser honestos aqui. O preço do mercado, lamentavelmente, ele não, às vezes não é compatível. O problema prejudica muitos produtores rurais do nosso Brasil.
8: A proposta também prevê que o ITR não seja cobrado sobre imóveis rurais invadidos quando a ocupação impedir o uso econômico da propriedade e permite que o contribuinte apresente um contralaudo técnico válido por 5 anos quando discordar dos valores usados pela Receita Federal para calcular o valor da terra.
0: Edição de Paula Groba e trabalhos técnicos de João Lira, o Jornal do Senado fica por aqui. Acompanhe agora as notícias da Câmara dos Deputados. Boa noite.
3: Boa noite e até amanhã.
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11: Câmara cria benefício fiscal para empresas de combustíveis e fertilizantes.
12: Projeto cria fundo para financiar exportador atingido por tarifas dos Estados Unidos.
11: Plenário obriga a realização de check-ups periódicos para mulheres no SUS.
12: Deputados fixam regras para reconhecimento facial em espaços públicos.
11: Boa noite. Na primeira semana de esforço concentrado antes das eleições, os deputados aprovaram várias matérias. Entre elas, a Câmara aprovou regras para o uso de reconhecimento facial em espaços públicos, como informa o repórter Antônio Vital.
13: A Câmara dos Deputados aprovou o projeto que define regras para o uso de sistemas de reconhecimento facial por órgãos do governo e nos serviços públicos essenciais, como ônibus e metrô. O projeto, apresentado pelo deputado Rodrigo Gambale, do Podemos de São Paulo, permite o uso do reconhecimento facial em estações de metrô, trem e ônibus, no interior de composições e plataformas, nas ruas, edifícios públicos e repartições administrativas. Mas o texto prevê ressalvas. De acordo com a proposta, uma pessoa não poderá ser abordada, detida ou ter seus direitos restringidos apenas porque foi identificada por um sistema automático. Antes de qualquer medida, a identificação terá que ser conferida por uma pessoa. O mesmo vale para o envio de alertas a órgãos de investigação criminal. O texto também proíbe o uso do reconhecimento facial para perseguição de pessoas ou grupos por motivos discriminatórios, políticos, ideológicos ou religiosos. Fica ainda proibida a vigilância em massa sem motivo específico, bem como monitoramento de áreas sensíveis, como banheiros, vestiários e locais de culto. Já o tratamento de dados biométricos só poderá ocorrer em atividades de investigação ou segurança pública, controle de acessos a locais restritos com consentimento do titular, prevenção de fraudes, busca de pessoas desaparecidas, localização de foragidos da justiça, prevenção de atentados, apoio a ações de defesa civil ou resposta a emergências. Relator em plenário, o deputado Sinaldo Bulhões Júnior, do MDB de Alagoas, defendeu que a tecnologia pode fortalecer a segurança em locais de grande circulação e ajudar as forças policiais na localização de foragidos e de pessoas desaparecidas. Ele também argumentou que a regulamentação é necessária porque o reconhecimento facial já vem sendo usado por estados e municípios sem regras nacionais unificadas.
14: A eficácia desses sistemas é demonstrada pelos diversos casos recentes em que suspeitos e condenados por crimes bárbaros ficam identificados e presos pela polícia graças à tecnologia do reconhecimento facial. Os sistemas de reconhecimento facial e os demais meios automatizados de identificação biométrica apresentam ainda outras vantagens. Eles mostram-se dissuasórios de delitos como assédios em transportes públicos.
13: O projeto também prevê regras de governança e transparência. Os sistemas terão que manter registros de auditoria, adotar criptografia e controle de acesso às bases de dados, além de realizar testes periódicos de precisão. Obriga ainda o poder público a priorizar tecnologias certificadas em relação à neutralidade racial e à correta identificação de características físicas. A fiscalização caberá à Autoridade Nacional de Proteção de Dados, a ANPD. O projeto que estabelece regras para o uso de reconhecimento facial em espaços públicos agora será analisado pelo Senado. Rádio Câmara de Brasília, com informações de Daniele Lessa, Antônio Vital.
10: Educação.
3: Os deputados aprovaram proposta que impede a retenção dos recursos do fundo que financia a conectividade das escolas públicas. O governo foi contra a medida, como explica a repórter Ana Raquel Macedo.
15: O plenário da Câmara aprovou o projeto que impede que o governo retenha os recursos do Fundo de Universalização dos Serviços de Telecomunicações, o FUSH. O FUSH é destinado a financiar a expansão da infraestrutura de comunicações, a conectividade de escolas públicas, a cobertura em áreas rurais e remotas e a conexão de pontos de interesse público. O fundo é financiado por empresas de telecomunicações que contribuem com 1% de sua receita operacional bruta. Além de tornar os recursos do FUSH não sujeitos a contenções orçamentárias, a proposta também prorroga por mais 5 anos o benefício de redução de até 50% da contribuição ao FUSH para empresas do setor que investirem recursos próprios em programas aprovados pelo Conselho Gestor do Fundo. O projeto foi apresentado pelo deputado Juscelino Filho, do PSDB do Maranhão, e recebeu parecer favorável da relatora, deputada Maria Rosas, do Republicanos de São Paulo. No plenário, foi aprovado com 333 votos favoráveis e 91 contrários. A bancada do governo criticou a proposta. O deputado Tarcísio Mota, do PSOL do Rio de Janeiro, defendeu o uso do FUSH para levar conexão às escolas, mas questionou os critérios para a proibição de retenção dos recursos.
16: Na hora que a gente está falando em gastos sociais, conscia, e na hora que a gente está falando de outras coisas, como esse, que embora seja para escolas, ele é definido por um conselho gestor da própria empresa, aí não pode conscienciar.
15: Já o autor da proposta, deputado Juscelino Filho, ex-ministro das comunicações do governo Lula, disse estranhar a falta de apoio da bancada governista. Ele disse que o fundo, criado no ano 2000, ficou mais de 20 anos sem ser usado.
17: Estamos garantindo o não contingenciamento do FUSH, garantindo a sua renovação por 5 anos para que os projetos, todos os mecanismos que são aprovados no Conselho Gestor, onde tem representantes de vários ministérios, sejam executados.
15: O projeto que impede que o governo retenha os recursos do Fundo de Universalização dos Serviços de Telecomunicações, o FUSH, seguiu para a análise do Senado. Da Rádio Câmara de Brasília, com informações de Antônio Vital, Ana Raquel Macedo.
10: Justiça.
11: A Câmara aprovou o projeto que reajusta o valor das custas na Justiça Federal. Entenda a questão com o repórter Márcio Aquilissardi.
18: O plenário da Câmara aprovou o projeto que reajusta o valor das custas processuais cobradas pela Justiça Federal. As custas são os valores que as partes de um processo têm que pagar para cobrir os gastos com os serviços da Justiça durante um processo. Elas funcionam como uma taxa para manter o trabalho de juízes, servidores, cartórios e atos como citações e perícias. O projeto apresentado pelo Superior Tribunal de Justiça, o STJ, também cria um fundo para financiar a modernização da Justiça Federal. E esse fundo não poderá ser usado para pagar salários. A proposta define valores para as custas relativas às diversas etapas dos atos judiciais. As custas de uma ação civil, por exemplo, correspondem a 2% do valor das causas e variam de um valor mínimo de R$ 112 até o máximo de R$ 62 mil. Reais. De acordo com o projeto, os valores serão corrigidos a cada 2 anos e ficarão isentos do pagamento pessoas que ganham menos de R$ 5 mil por mês, o governo federal, estados e municípios. Também ficam isentos o Ministério Público, a Defensoria Pública e os autores de ações populares, ações civis públicas e ações coletivas. A proposta teve como relator no plenário o deputado Rubens Pereira Júnior, do PT do Maranhão. Ele disse que o reajuste do valor e a criação do fundo vão ajudar a melhorar os serviços da Justiça Federal.
19: Esse fundo vai permitir melhor aparelhamento da Justiça Federal, vai permitir maior interiorização da Justiça Federal, vai permitir que nós ampliemos a quantidade de mutirões da Justiça Federal e que, portanto, sem dúvida alguma, vem em boa hora para melhorar a prestação de serviço jurisdicional no nosso país.
18: O projeto que reajusta o valor das custas processuais cobradas pela Justiça Federal foi enviado para sanção presidencial e pode virar lei. Da Rádio Câmara de Brasília, com informações de Antônio Vital, Márcio Aquiles Sardi.
10: Transportes.
12: O plenário da Câmara aprovou punição para quem usar veículo ou embarcação para abandonar animais. O repórter Marcelo Larcher nos traz as razões para a proposta.
20: A Câmara dos Deputados aprovou o projeto que altera o Código de Trânsito e a Lei de Segurança do Tráfego Aquaviário para tornar infração gravíssima o uso de veículo ou embarcação para abandonar animais. A punição será multa multiplicada por 10 e suspensão do direito de dirigir por 12 meses. No caso de abandono de cão ou gato, a suspensão do direito de dirigir será maior, de 18 meses. Se o abandono resultar em morte, atropelamento ou lesão do animal, a multa será aplicada em dobro. Em caso de reincidência no período de até 24 meses, o motorista terá a Carteira Nacional de Habilitação cassada. As mesmas regras valerão para quem usar embarcação, como barco a motor, lancha ou moto aquática, para abandonar animais em locais como rios, lagos e represas. Relator da proposta, o deputado Fred Costa, do PRD de Minas Gerais, argumentou que o abandono de animais é uma forma grave de crueldade e que o uso de veículo torna a conduta ainda mais reprovável. Segundo ele, muitas vezes o animal é levado para um local distante, justamente para dificultar o retorno, o resgate ou a identificação do responsável. O relator também afirmou que esse tipo de abandono aumenta o sofrimento do animal e o risco de morte, atropelamento, fome, sede, doenças, exposição ao clima e ataques de outros animais. No caso das vias públicas, ele destacou ainda o risco para a segurança do trânsito. No plenário, o relatório foi lido pelo deputado Luiz Lima, do Novo do Rio de Janeiro, que defendeu a proposta.
21: Esse projeto traz a possibilidade do motorista ter a sua cassação em relação à sua habilitação, se ele for um reincidente de abandono de animais no prazo de 24 meses, e parabenizar o deputado Fred Costa.
20: O plenário aprovou ainda a medida provisória que destina R$305 milhões ao Ministério da Integração e do Desenvolvimento Regional. O objetivo é financiar ações de proteção e defesa civil em resposta a desastres naturais como chuvas intensas e secas, que afetam diversas regiões do Brasil. A medida provisória e o projeto que pune o uso de veículo ou embarcação para abandonar animais seguiram para análise do Senado. Da Rádio Câmara de Brasília, com informações de Daniele Lessa e Antônio Vital, Marcelo Larcher.
10: Saúde.
11: A Câmara aprovou o projeto que obriga a realização de check-ups periódicos para mulheres no SUS. O texto já pode seguir para a sanção presidencial e virar lei, como nos informa Ana Raquel Macedo.
15: A Câmara dos Deputados concluiu a aprovação do projeto que obriga o Sistema Único de Saúde, o SUS, a disponibilizar check-ups anuais para as mulheres, com consultas médicas e exames. O projeto, apresentado pela deputada Nelly Aquino, do Podemos de Minas Gerais, foi aprovado pela Câmara em 2024 e, depois disso, foi alterado pelo Senado. O texto prevê que o SUS deverá oferecer o serviço com base em critérios baseados nas doenças e problemas de saúde com maior incidência, de acordo com critérios epidemiológicos. Também obriga a realização de campanhas para conscientizar as mulheres sobre a prevenção de doenças. Entre os exames previstos estão os destinados a identificar casos de hipertensão arterial, diabetes e doenças relacionadas ao colesterol. A prevenção de doenças cardíacas e de casos de câncer foi a principal justificativa da autora para a necessidade do check-up anual das mulheres na rede pública de saúde. Ao retornar para a Câmara, depois de ser modificado pelo Senado, o projeto foi defendido também pelo relator, deputado Paulo Soares, do Podemos de São Paulo.
22: Projeto fundamental no cuidado com a saúde preventiva de todas as mulheres do nosso país. É importantíssimo que a gente possa debater a situação da saúde preventiva, criando mecanismos que deem condições, inclusive, de diagnóstico precoce, por exemplo, das doenças oncológicas.
15: O projeto que propõe check-up anual para mulheres na rede pública de saúde também prevê campanhas de divulgação sobre a importância das atividades físicas físicas, orientações sobre saúde mental e sobre o calendário de vacinas. Depois de aprovado pelo plenário, o projeto seguiu para a sanção presidencial e pode virar lei. Da Rádio Câmara de Brasília, com informações de Antônio Vital, Ana Raquel Macedo.
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2: A Câmara aprovou um projeto que cria benefícios fiscais para empresas de combustíveis, terras raras e fertilizantes. O repórter Antônio Vital acompanhou a votação.
5: A Câmara dos Deputados aprovou o projeto do governo que permite que o excesso de arrecadação provocado pelo aumento do preço dos combustíveis registrado desde o início do ano se transforme em subsídio e subvenções para empresas do setor. O objetivo é reduzir o impacto da guerra entre os Estados Unidos e Irã nos preços do óleo diesel, biodiesel, gasolina, etanol e querosene de aviação. A proposta reduz a alíquota de tributos federais sobre a importação, produção e comercialização desses combustíveis. As empresas terão direito ainda ao uso de créditos tributários para descontar o pagamento de tributos, como PIS/PASEP e COFINS. A medida vale apenas para esse ano, mas a empresa que não utilizar os créditos em 2026 poderá descontar do pagamento da CBS, tributo criado pela reforma tributária que começará a ser cobrado no ano que vem. O projeto também autoriza o governo a conceder créditos fiscais a empresas produtoras de fertilizantes entre 2027 e 2031, dentro do limite total de R$1 bilhão por ano. A relatora, a deputada Marussa Boldrin, do Republicanos de Goiás, alterou o texto original do governo e acrescentou na proposta benefícios para empresas do setor de minerais críticos e estratégicos e aquelas envolvidas na realização da Copa do Mundo Feminina. Excepcionalmente, os benefícios tributários concedidos a essas empresas ficam de fora de exigências previstas na Lei de Responsabilidade Fiscal. Dessa forma, obrigações como estimativa de beneficiários, metas de desempenho e mecanismos de avaliação de resultados deixarão de ser cobradas, o que vai valer apenas para este ano. A proposta também determina que os mesmos benefícios fiscais para a cadeia dos combustíveis fósseis sejam concedidos a dos biocombustíveis, para não provocar distorções no setor. Autoriza ainda o uso de créditos tributários pelas empresas produtoras de etanol. A relatora Marussa Boldrin justificou a importância da proposta.
23: Quando o mundo entra em crise, quem não pode pagar a conta é o brasileiro. Não pode ser o caminhoneiro na hora de abastecer, não pode ser a mãe de família quando a conta chega lá no supermercado, não pode ser o produtor rural quando coloca o trator para trabalhar. E muito menos podemos cometer os erros de tirar a competitividade do biocombustível, fruto de quem produz energia limpa dentro do nosso país.
5: O texto final aprovado contém limites para benefícios fiscais e subvenções, que na prática são uma espécie de ajuda financeira às empresas. Para os produtores de álcool, esse limite será de R$1,2 bilhão por ano. As empresas beneficiadas terão que ser aprovadas pela Receita Federal. O projeto foi aprovado por 318 votos contra 113, com críticas da oposição, como as feitas pelo deputado Luiz Lima, do Novo do Rio de Janeiro.
24: Se nós fizéssemos conta nessa casa, como a gente faz conta na nossa própria casa, a gente não votaria a favor de um projeto como esse, que à primeira vista pode ser benéfico numa redução ali do preço do combustível, mas é uma bomba num lado da sociedade que está precisando de algo muito mais importante e vital.
5: Apesar das alterações feitas no texto original, o governo defendeu a aprovação do projeto, como disse a deputada Jandira Fegali, do PCdoB do Rio de Janeiro.
25: Esse projeto, ele possibilita a manutenção do preço dos combustíveis, a diferenciação com o etanol, que também é constitucional, e possibilita investimentos nacionais na área de fertilizantes e pesquisa de terras raras e minerais críticos.
5: Projeto que permite subsídios e subvenções para empresas produtoras e importadoras de óleo diesel, biodiesel, gasolina, etanol e querosene de aviação, seguiu para análise do Senado. Da Rádio Câmara de Brasília, Antônio Vital.
10: votação.
11: Deputados aprovaram um projeto que cria um fundo para financiar exportadores atingidos por tarifas dos Estados Unidos. A reportagem é de Márcio Aquilissardi.
18: O plenário da Câmara aprovou o projeto apresentado como resposta às tarifas impostas pelos Estados Unidos aos produtos brasileiros. O projeto, já aprovado pelo Senado, autoriza a criação de um fundo para ampliar o crédito a empresas exportadoras brasileiras, diretamente atingidas pelas tarifas. O Fundo de Crédito à Exportação servirá para financiar capital de giro, compra de máquinas e investimentos produtivos. E contará com recursos do orçamento e outras fontes, como o Fundo de Garantia à Exportação, o FGE. A proposta estabelece regras para uso dos recursos, como limites para despesas administrativas e para o pagamento dos agentes financeiros envolvidos nas operações de crédito. A gestão ficará a cargo de um comitê coordenado pelo Ministério do Desenvolvimento, Indústria, Comércio e Serviços. Já a execução das operações será de responsabilidade do BNDES. O projeto também prevê compartilhamento de riscos entre fundos garantidores. O objetivo é ampliar a oferta de crédito sem comprometer os gastos públicos. O relator, deputado Isnaldo Bulhões Júnior, do MDB de Alagoas, resumiu o objetivo da proposta.
14: A matéria vem a criar um fundo auxiliar. Hoje as operações de exportações, elas são suportadas por um fundo garantidor. Que esse fundo vem, como já fala o nome, a garantir, a afiançar as operações de crédito para exportação das empresas brasileiras. E o fundo auxiliar vem para evitar qualquer insegurança ao fundo garantidor.
18: O projeto que autoriza a criação de um fundo para ampliar o crédito a empresas exportadoras brasileiras seguiu para a sanção presidencial e pode virar lei. Da Rádio Câmara de Brasília, com informações de Antônio Vital, Márcio Aquilissardi.
2: Termina agora o Jornal Câmara dos Deputados, produzido pela Rádio Câmara, com trabalhos técnicos de Wellington Teles e a apresentação de Val Monteiro e Luciana Vieira. Uma boa noite para você.
11: A Voz do Brasil volta amanhã. Boa noite.
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